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1: Essa foi Something Else com Cannonball Adderley, música de Miles Davis. Antes tivemos John Hicks com Dark Side, Right Side, música do George Cables. Olha, lembrando a você que amanhã teremos uma live com Gabriel Grossi e seu trio, já fazendo um esquenta para o Rio das Ostras Jazz Blues Festival. Gabriel estará lá no palco Costa Azul e, portanto, já é uma preparação, né, para vocês se acostumando com o clima do festival. Amanhã, 9 horas, live, transmissão pelo nosso canal no YouTube do Jazz Livre. Nosso WhatsApp, DDD 21 99710-0537. Abraços para o Ronaldo Viana, de Itaipuaçu, Itamar.

Marinette Santos, de Itaboraí, Fábio Xavier, de Ipanema. Abraços também para o José Roberto de Souza Guiar, professor e morador de Olaria, Carlos Leal da Tijuca, João Guilherme, do Pontal do Paraná, ouvindo com as filhas Olga, no litoral do Paraná. Grande abraço, João, Olga, obrigado pela companhia de vocês, viu? Jorge Luiz Silva, do Engenho da Rainha, e abraço também para o nosso querido Mário Negrão, grande batera, nos ouvindo lá de Petrópolis. Hora da nossa agenda no Jazz Livre. Temos que começar, claro, falando do Rio das Ostras Jazz e Blues Festival, né? Só para reforçar para você amanhã, programa ao vivo com Gabriel Gross Trio e pelo nosso canal no YouTube. Gabriel vai estar no palco Costa Azul e a Rádio Mac vai estar lá também trazendo tudo para você. Começa em 4 de junho com o panorama das atrações e nos dias 5 e 6 aqui pelo Jazz Livre, os shows da primeira noite. Na sexta-feira você acompanha os shows da Estação 66, Gabriel Grossi com o show Rediscover. No sábado tem Fred Sunwalk, depois Stanley Jordan, que vai tocar só sucessos de Jimi Hendrix. Imagina esse show. Se você não vai a Rio das Ostras, é por aqui pela Rádio Mac que você acompanha tudo o que acontece por lá. Na sexta-feira, dia 5, o público mineiro do Jazz Livre tem uma atração muito especial no Mina Jazz Bar. Alexandre da Mata e The Black Dogs, um dos grandes do blues nacional, que traz na formação Irene Dias na voz, Danilo Tempone na bateria, Sinara Mota no baixo e Sandro Veríssimo teclado. Alexandre da Mata e The Black Dogs acontece no Mina Jazz Bar nesta sexta, dia 5, às 9 da noite. Informações e ingressos pela plataforma Simpla. Para quem estiver no Rio, dia 5 de junho, às 8 da noite, o Vinícius Show Bar traz Helena Beltrão e trio. Ao seu lado, Vitor Bertrame, Berval Moraes e João Braga. Só bossa e samba jazz. Helena Beltrão e trio no Vinícius Show Bar, nesta sexta, dia 5 de junho, às 8 da noite. Ingressos pela plataforma Simpla. Também para quem não vai a Rio das Ostras, o Blue Note tem uma atração muito especial. Mike Stern, um dos maiores guitarristas do Jazz Fusion, retorna ao Brasil ao lado de Dennis Chambers, Rubem Farias, Lenny Stern e Bob Franceschini. O show traz as faixas do novo álbum Echoes and Other Songs. Mike Stern Band acontece no Blue Note Rio amanhã, dia 3, quinta e dia 4, em duas sessões, 8 da noite e 10 e meia da noite. Informações e ingressos no site bluenoterio.com.br. Wayne Shorter foi um dos maiores compositores e saxofonistas da história do jazz. Sua música mudou o rumo do jazz moderno, especialmente com o Miles Davis Quinteto e o Weather Report. Footprints, uma de suas composições mais famosas, uma peça modal cheia de mistério, profundidade e beleza atemporal, que você confere agora. Footprints, com o próprio Wayne Shorter. 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
1: Essa foi Didi Train com Charles Mingus, música do próprio Mingus. Antes tivemos Wayne Shorter com Footprints, música do próprio Wayne Shorter. 21 é o DDD, nosso WhatsApp, 99710-0537. Abraços neste bloco vão para o Emílio Toaliari, da cidade de Salto, em São Paulo. Abraços também para o Robson Azevedo, da Rocinha, na Gávea, que está nos ouvindo hoje com a esposa e a filha, Cíntia e Laura. Obrigado pela companhia de vocês, viu? Gisela da Ruda, de Laranjeiras, também sempre ligada aqui no Jazz Livre. Abraço para o Alex Tosti, de Paciência, Cláudio Araújo, Ferrugem Bike, de Niterói, Walter dos Santos, de Realengo, Manuel José de Salgueiro, São Gonçalo. Abraço também para o Ronaldo Mimessi, de São José dos Campos, em São Paulo. E também para o Gilberto Correia, da Tijuca. E para o Antônio Joaquim Adelaide, do Catete, que manda um abraço para o casal Sueli Saad e Floriano, de Copacabana. Grant Green foi um dos guitarristas mais influentes do soul jazz. Um som limpo, direto, cheio de groove, que marcou os anos 60. Vamos ouvi-lo aqui em Suki Suki, a música de Don Covey e Steve Cropper. 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
1: Muito bom, né? Essa foi Riding the Train com The Bahama Soul Club, música do Oliver Bells e André Neuendorf. O The Bahama Soul Club é um projeto alemão que mistura soul, jazz, ritmos caribenhos com muito groove. E antes, tivemos Grant Green com Suki Suki, música de Don Covey e Steve Cropper. Tudo bem com você nesta terça-feira? Muito bom ter a sua companhia aqui no Jazz Livre, viu? Nosso WhatsApp, DDD 21 997 10 0537. Abraços para o Vinícius Afonso do Meier, Jamilson de Rio Claro. Abraços também para o Ronaldo do Morro da Conceição, que manda abraços para o seu filho Davi Nelson, também do Morro da Conceição. Guaraci Rosa do Leme. Abraços também para o Carlos José de Manguinhos. Paul Desmond foi o saxofonista alto do Dave Brubeck Quartet, famoso por seu som leve, melódico, aliás, autor de Take Five, né? Você sabe, muita gente atribui ao Dave Brubeck, mas a música é do Paul Desmond. Samba de Orfeu, de Luiz Bonfá e Antônio Maria, ganha com ele uma interpretação elegante, cheia de balanço brasileiro. Aliás, Desmond sempre soube trazer suavidade e poesia aos estandas. Vamos ouvi-lo em Samba de Orfeu? A música de Luiz Bonfá e Antônio Maria. 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
1: Simplesmente saravô, a música de Tom Jobim, Quiet Nights of Quiet Stars, Corcovado. Saravô, a Divine One, uma das maiores vozes da história da música. Essa versão que ela nos apresenta é um clássico da bossa nova com jazz, voz aveludada, controle impecável, emoção que atravessa o tempo, né? E antes ouvimos Paul Desmond com Samba de Orfeu, música do Luiz Bonfá e Antônio Maria. Versão maravilhosa com esse sax maravilhoso de Paul Desmond. O Jazz Livre está chegando ao fim, mas não sem os abraços finais do programa de hoje, que vão para o João Paulo da Tijuca, Bernardo Galvão de Jacarepaguá, motorista executivo, mandando um abraço para o amigo Daniel Nascimento, que também está curtindo Jazz Livre. Abraço, Daniel. Bernardo, obrigado pela companhia, amigo. Bom trabalho. Um abraço também para o Luciano Ribeiro, de Vila Isabel, taxista. Boa jornada, amigo. Alessandro Dutra, da Praça da Bandeira. E abraço também para a Suzana, que nos ouve de São Gonçalo. Grande abraço para você também, Suzana. Muito bom contar com sua audiência aqui no Jazz Livre, viu? E não esqueça, amanhã tem uma live especial com Gabriel Grossi e seu trio. Um esquenta para o Rio das Ostras Jazz e Blues Festival, que você vai acompanhar aqui no Jazz Livre. E convido você a seguir o nosso perfil nas redes sociais, @RadioMac. O Jazz Livre tem produção de Anderson Domingos e Carlos Soca, sonoplastia de Silas Mendes, coordenação de programação de Rodrigo Soprana. Eu sou Sidney Ferreira, espero que você tenha gostado do programa de hoje e a gente se encontra certamente no próximo Jazz Livre.

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5: Olá, boa noite, eu sou Pedro Pontes. Está começando Todas as Bossas desta terça-feira, dia 2 de junho de 2026. E eu conto com a sua companhia, querido ouvinte, até às 11 da noite. Nós começamos com a belíssima voz de Diana Krall e Tony Bennett na música de George e Ira Gershwin, They Can Take That Away From Me.

0: Você ouviu Hamilton Godoy e Gabriel Grossi na música de Villa-Lobos, O Trenzinho do Caipira. E a primeira, Dana Crowe e Tony Bennett, na música de George e Ira Gershwin, They Can't Take That Away From Me.
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0: Nós seguimos com a música de Nevaldo Ornelas, na interpretação de David Gank e Maria Tereza Madeira, para Canção Breve.

0: Você ouviu Wilson Simonal, aquele verdadeiro showman que já nos deixou, na música de Tito Madi, Balanço Zona Sul. E a primeira, David Gunk e Maria Tereza Madeira, na música de Nivaldo Ornelas, Canção Breve.
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0: Nós seguimos agora com o saudoso e inigualável arranjador Quincy Jones, na música de Benny Golson, Along Came Betty.

0: Você ouviu Maria Bethânia e Nina Simone na música de Caetano Veloso, Ready to Sing, pronta para cantar. E a primeira, o genial Quincy Jones na música de Benny Golson, Along Came Betty.
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0: Seguimos com João Donato, Eloir de Moraes, Arizona.

Você ouviu o grupo Nó em Pingo d'Água, na música de Mário Sévi, Choro de Criança. E a primeira, um trio da pesada, né? João Donato, Eluir de Moraes e Arimar, do Espírito Santo, na música do próprio Donato e Abel Silva, Simples

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0: Seguimos então com Maurílio Nunes, música de Beline Andrade, Marcela.

0: Você ouviu Antônio Adolfo na música de Clécio Caldas, Armando Cavalcante, Brazinha, A Lua é dos Namorados. E a primeira, Maurílio Nunes, na música de Beline Andrade, Marcela.
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0: Seguimos agora com o genial trompetista Dizzy Gillespie, Gil Fuller e Monterey Jazz Festival Orquestra, na música de Gil Fuller e Fillmore Third, Big Sure.

0: Você ouviu a grande diva do jazz Ella Fitzgerald e Tommy Flanagan Trio na música de Tom Jobim e Newton Mendonça, One Note Samba, e a primeira Dizzy Gillespie, Gil Fuller e Monterey Jazz Festival Orquestra na música de Gil Fuller e Phil Mortert, Big Sure. O Todas as Bossas de hoje está terminando. Eu sou Pedro Pontes e conto com a sua companhia amanhã às 10 da noite. De volta ao Todas as Bossas para você, meu querido ouvinte. Um forte abraço e até amanhã neste mesmo horário.
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6: Olá, uma boa noite para você, obrigado pela companhia desde já. Entrando no ar o Clube do Jazz. O programa é uma realização da Rádio Inconfidência de Belo Horizonte e faz parte da Rede Nacional de Comunicação Pública, com transmissão pela Rádio MEC, Rádio Nacional AM, FM e Ondas Curtas, no Rio de Janeiro, São Paulo, Maranhão, Pernambuco, Amazonas, Distrito Federal e, claro, Belo Horizonte. Você também pode ouvir o nosso programa de qualquer lugar do mundo pela internet. Eu sou Márcio Roney e te acompanho na próxima hora. A programação musical e o roteiro são de Júlia Heine, sob supervisão de Flávio Henrique Silveira. E os trabalhos técnicos são de Carlos Ferreira. Seja bem-vindo, bem-vinda, muito bom ter você por aqui. O programa de hoje é dedicado a dois saxofonistas mineiros, Kleber Alves e Chico Amaral. No primeiro bloco, vamos ouvir um pouco do trabalho de Kleber Alves, saxofonista e compositor nascido em Sete Lagoas, em 1962, e radicado em Belo Horizonte há muitos anos, reconhecido pela versatilidade e pela sonoridade de seu saxofone tenor. Sua formação musical teve início no Brasil, onde foi aluno de importantes nomes como Nivaldo Ornelas e Paulo Moura, na década de 1980. Depois, Kleber aprofundou seus estudos na Alemanha, onde morou de 1989 a 1998. Lá, fez graduação e mestrado em jazz e música popular na Universidade de Música de Stuttgart. De volta ao Brasil, marcou seu estilo pela fusão de diferentes gêneros, transitando com fluidez pelo jazz, pela música popular brasileira, pelo maracatu e pelo baião. Ao longo das últimas décadas, tocou e participou de diversos álbuns de artistas da música brasileira e mineira, lançou 4 discos solo e se tornou professor de saxofone na Escola de Música da Universidade Federal de Minas Gerais, onde também concluiu seu doutorado em música. Bom, para começar então a ouvir o trabalho do Kleber Alves, a gente confere a faixa em que ele homenageia a capital mineira, De Volta a Belo Horizonte.

0: Ainda ele com Ventos do Brasil, Uma Tarde em Abril e De Volta a Belo Horizonte. Todas essas composições do próprio Kleber Alves.
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0: Muito bem, estamos de volta com o Clube do Jazz. Obrigado a você pela companhia. E neste segundo bloco, estamos em Minas, agora com o saxofonista Chico Amaral, nascido em Belo Horizonte em 1957. Como compositor, Chico é bastante conhecido por ter sido o principal letrista das músicas da banda Skank durante boa parte da carreira da banda mineira. São dele, em parceria com Samuel Rosa, sucessos como Jack Tequila, Te Ver e Garota Nacional. Além das parcerias com Skank, Chico Amaral fez letras também para músicas de Beto Guedes, Loborges, Erasmo Carlos, Ed Mota, Milton Nascimento, Afonsinho, Juarez Moreira e Telo Borges, entre outros. Entretanto, a carreira de Chico Amaral como instrumentista começou bem antes, ainda nos anos 1970, quando foi integrante do grupo de choro naquele tempo. Entre outros feitos, ele chegou a fazer parte da banda que acompanhou Cartola em histórico show do projeto Pixinguinha na capital mineira. No início dos anos 1980, Chico Amaral integrou a banda de rock progressivo Sagrado Coração da Terra, liderada pelo músico Marcos Viana. Paralelamente à carreira de letrista, Chico Amaral foi parceiro e realizou vários projetos ao lado de importantes músicos da cena instrumental de Belo Horizonte, como Nivaldo Ornelas, Juarez Moreira, Flávio Henrique e Celso Moreira. Chico Amaral tem 4 discos solo lançados, sendo que em um deles, intitulado Plural, de 2017, ele canta as próprias músicas feitas com seus parceiros. Além disso, em 2002, lançou ao lado do músico Flávio Henrique o álbum instrumental Livramento. Em seu trabalho instrumental, o jazz se faz presente de várias formas e em diversas fusões desde o primeiro disco. Bom, vamos ouvir então algumas músicas de Chico Amaral. Para começar, tem Samba Jeito Roar.

0: Ouvimos Chico Amaral e Flávio Henrique com Piquenique dos Tupinambás, música deles. Antes, Chico Amaral com Sun Blues, de Juarez Moreira. Ainda, Chico Amaral com Borboleta, Panamérica, Samba Jeito Roá, todas composições do Chico Amaral. Bom, e assim chegamos ao final de mais uma edição do Clube do Jazz, hoje dedicado a dois saxofonistas mineiros, Kleber Alves e Chico Amaral. O Clube do Jazz é uma realização da Rádio Inconfidência de Belo Horizonte, parte da Rede Nacional de Comunicação Pública, com transmissão pela Rádio MEC, Rádio Nacional AM, FM e Ondas Curtas, no Rio de Janeiro, São Paulo, Maranhão, Pernambuco, Amazonas, Distrito Federal e Belo Horizonte. Eu sou Márcio Roney e volto na próxima semana com mais uma edição do Clube do Jazz. A programação musical e o roteiro são de Júlia Heine, com supervisão de Flávio Henrique Silveira e os trabalhos técnicos de Carlos Ferreira. Um grande abraço e até a próxima.
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4: Olá pessoal, está começando o Arte Clube, aquela hora do seu dia dedicada à cultura, à arte e à música popular brasileira. Aqui na Rádio MEC, em rede com a Rádio Nacional do Rio. No Giro na Cultura, vamos conhecer uma dupla de coreógrafos brasileiros indicada ao maior prêmio da dança mundial. Os artistas cariocas Davi Pontes e Wallace Ferreira desafiam barreiras políticas e raciais por meio do movimento dos seus corpos. Tudo isso com você até uma hora.
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4: Nossa coluna é dedicada aos novos talentos que renovam a música brasileira e hoje mergulhamos em dois universos distintos, mas unidos pela força da composição autoral. Começamos com a sensibilidade da Cristiana Lobo. Na estrada desde 2009, a artista transita com naturalidade entre o público adulto e o infantil. Com passagens marcantes pelos álbuns Escolher e Escolher 2, a Cristiana também explorou novas sonoridades em Navegador, onde ela traz releituras de nomes como Vanderly, Patofu e Jota Quest. Deste trabalho, selecionamos uma parceria muito especial ao lado do mestre mineiro Beto Guedes. Vamos ouvir Lumiar com a Cristiana Lobo e o Beto Guedes. Seguimos com a nossa viagem sonora rumo agora ao Nordeste, ao norte do país, para conhecer o pulsar urbano da Amazônia, diretamente de Icoaraci e da ilha de Cotijuba, em Belém do Pará. O conjunto Batucada Misteriosa traz a força do carimbó urbano autoral. Nascido sob as bênçãos do mestre Nego Rai, o grupo é formado por jovens da periferia. Com referências à cultura cabocla e à herança da cabanagem, o grupo acaba de lançar o álbum Até Quase Morrer. E desse novo disco a gente ouve a energia vibrante de Caçador.

Ouvimos na nossa coluna nova MPB aqui no Arte Clube, Batucada Misteriosa com Caçador e antes Cristiana Lobo, Lumiar. Nosso roteiro passa agora pelas montanhas de Minas Gerais e pelas águas do Amazonas. Começamos com a trajetória do André Loyola. Natural de Pouso Alegre, o artista mineiro trilha um caminho curioso. Ele divide o tempo entre a medicina patológica, o ensino universitário e a música autoral. O Loyola iniciou sua fase solo em 2020, deixando para trás as bandas de rock para mergulhar em uma sonoridade que transita entre o samba, a bossa nova e o pop. E recentemente ele lançou o single Aguça, que a gente vai ouvir hoje. Em seguida, cruzamos o país para encontrar o som que vem de Manaus, a banda Luneta Mágica, formada por Pablo Araújo, Diego Gonçalves, Daniel Freire e Vitor Neves, é hoje uma das maiores referências do rock alternativo da região norte. Com uma carreira sólida de 3 álbuns lançados, com destaque para o recente No País das Amazonas.

Amazonas, o grupo já rodou o Brasil e o mundo, levando a identidade amazonense para palcos como o festival South by Southwest, nos Estados Unidos. Para encerrar o nosso encontro de hoje, a gente fica com a psicodelia da Luneta Mágica e a faixa Mônica.

Nesse episódio, o Clube do Vinil te transporta para o Brasil de 1968, mas com destino final nos Estados Unidos. Hoje a gente mergulha no disco Samba 68, álbum de Marcos Valle, gravado e lançado com o objetivo claro, apresentar a música brasileira para o mercado internacional. Em paralelo a toda a repressão que se intensificava no Brasil naquele período com a instauração do AI-5, ainda naquele mesmo ano, né, artistas buscavam novos caminhos criativos e geográficos para continuar produzindo, e Marcos Valle foi um deles. O LP Samba 68 é o retrato desse desejo de atravessar fronteiras num tempo em que o nosso país se fechava cada vez mais. Mesmo que a gente lembre de Anitta, Sandy, Xuxa, Pablo e outros artistas contemporâneos que alçaram voos em carreira internacional, Marcos Valle foi um dos primeiros a tentar e conseguir, de fato, alcançar esse feito. Marcos Valle é um dos mais importantes nomes da música brasileira e sua musicalidade atravessa gerações. O artista sempre se reinventa, sem perder a essência, com seu groove único, inovador e, ao mesmo tempo, atual. Vamos começar os trabalhos por aqui ouvindo esse LP do Marcos Valle, lançado em 68, a faixa Batucada, música de Marcos e Paulo Sérgio Valle.

Você ouviu aí Batucada, música composta pelos irmãos Marcos e Paulo Sérgio Valle no Clube do Vinil de hoje. O álbum Samba 68 teve uma recepção modesta na época, mas circulou bem entre músicos e produtores. Marcos aparece cantando em inglês e acompanhado pela voz da sua ex-mulher, Ana Maria Carvalho. Foi justamente por essa sonoridade que Marcos Valle viria a ser redescoberto, especialmente na Inglaterra dos anos 90, quando os DJs estavam de olho na música brasileira. DJs como Gilles Peterson, o produtor musical Joe Davis e o selo Mr. Bongo passaram a garimpar LPs como esse em sebos e feiras de vinil. Hoje, Valle é mais conhecido pelos ouvintes da nova geração pelos clássicos Samba de Verão e Estrelar. Mas em sua carreira já fez de tudo, da bossa nova ao samba, ao funk, soul e até música eletrônica. Vamos ouvir mais uma faixa em que Marcos Valle dá seu nome no swing e na sonoridade, Cricket Sing for Ana Maria.

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1: E essa foi Cricket Sing for Ana Maria, a faixa que se tornou um dos maiores símbolos do disco Samba 68 do Marcos Valle, hoje no Clube do Vinil. Anos depois, essa faixa foi regravada por Emma Bunton, das Spice Girls, em seu álbum solo Free Me, de 2001, um disco cheio de referências à música brasileira. Cricket Sing for Ana Maria foi usada também em trilhas de cinema mundo afora. Depois dessa fase nos Estados Unidos, Marcos Valle voltou ao Brasil e mergulhou numa nova sonoridade. Nos anos 1970, se aproximou do soul, do funk e do experimentalismo. Discos como Vento Sul e Previsão do Tempo mostram um artista inquieto, disposto a arriscar. Seus teclados, especialmente o Fender Rhodes, se tornaram marca registrada. Ele também compôs trilhas sonoras, jingles e sucessos para nomes como Elis Regina, Erasmo Carlos, Fagner e Marina Lima. Marcos Valle tem 81 anos e muita vitalidade. Iniciou a carreira musical em 1963 e é considerado um dos maiores nomes da segunda geração da Bossa Nova. Já lançou mais de 30 álbuns em sua carreira, tem uma das estradas musicais mais produtivas entre os artistas brasileiros até hoje. Vamos ouvir, para encerrar esse episódio dedicado a Marcos Valle, a faixa The Face I Love, composta por Carlos Pingarillo, Marcos e Paulo Sérgio Valle.

0: Ouvimos aí Marcos Valle, The Face I Love, no Clube do Vinil de hoje, que tem produção da Márcia Letícia e trabalhos técnicos de Eduardo Monteiro.
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0: O espetáculo Aurora, uma homenagem à obra de Paulo Mendes Campos, chega ao Rio de Janeiro como uma homenagem à vida e à obra do escritor mineiro, um dos grandes nomes da crônica no país. No palco, Elisa Pinheiro, Cadu Garcia e Gustavo Damasceno conduzem o público por uma experiência que mistura teatro, música, projeções e performance. Inspirado em textos como O Amor Acaba, o espetáculo foge da narrativa tradicional e aposta em cenas fragmentadas, costurando crônicas, cartas e reflexões do autor. O resultado é uma espécie de mosaico poético sobre temas como amor, memória e cotidiano. Com temporada de 5 de maio até 24 de junho no Teatro Poeira, em Botafogo, sempre às terças e quartas, a peça transforma o palco em um verdadeiro mergulho, na delicadeza e na força da palavra de Paulo Mendes Campos. A montagem é idealizada e dirigida pelo ator, diretor, DJ e produtor Rodrigo Pena, nosso convidado de hoje, que primeiro conta como nasceu a paixão dele pelo escritor.
2: Jansen, meu querido, receba meu abraço. Deixa eu te contar uma historinha. Exatamente em 2006, 20 anos atrás, eu dirigi minha primeira peça. Ela se chamava Eu Nunca Disse Que Prestava. Eu dirigi, fiz a trilha também, produzi. No caso, também era uma adaptação de crônicas. Isso é, não era um texto teatral. Eu adaptei crônicas de duas grandes amigas. Luciana Peçanha, uma escritora carioca, muito minha amiga, e Adriana Falcão, que é roteirista da Grande Família, de outros programas tantos da Globo. Adriana Falcão, quem eu adaptei crônicas há 20 anos atrás, uma grande amiga minha, foi quem me apresentou Paulo Mendes Campos. Lá no final da temporada do Eu Nunca Disse Que Prestava, isso é, já deve ter quase 20 anos. E aí eu fiquei doido com o Paulo. Fiquei doido, doido, doido. E ainda descobri que o Paulo Mendes era amigo do meu pai, Renato Santos Pereira, já falecido, mineiro também, que eles se conheceram nos anos 50 em Minas Gerais. E aí, assim, eu tenho família mineira, eu sou de família mineira, eu sou meio mineiro, tenho sangue mineiro, e o Paulo Mendes é mineiro, né? E sempre tive um amor peculiar por crônicas, por literatura, até mais do que teatro. Eu digo, dramaturgia do teatro. Eu sempre li muito mais literatura. Então, agora que eu tenho vontade de dirigir, eu só penso em dirigir, eu tenho vontade de adaptar. Então, meu próximo projeto é Eduardo Galeano, eu quero adaptar também textos da Lélia Gonzalez, da Conceição Evaristo, mas enfim. No momento, estamos homenageando Paulo Mendes Campos, e foi a Adriana Falcão quem me apresentou. E aí eu enxerguei nele toda uma história mineira da minha família, a minha história. Eu muitas vezes vejo no Paulo o meu próprio pai, a própria imagem do meu pai. Então, de certa forma, nesses últimos 20 anos que eu carrego os livros do Paulo e tenho estudado a obra dele, ele virou um anjo da guarda na minha vida, né? Bom, me alonguei, mas sou apaixonado pelo Paulo Mendes Campos.
0: E o Paulo Mendes Campos foi um importante cronista, poeta, jornalista e tradutor brasileiro, nascido em Belo Horizonte em 1922. Ele se destacou por uma escrita delicada e poética, capaz de transformar o cotidiano em reflexões profundas sobre a vida. Fez parte de uma geração marcante ao lado de Fernando Sabino e Rubem Braga, ajudando a consolidar a crônica no Brasil. E entre suas obras mais conhecidas estão O Amor Acaba, que inspira o espetáculo Aurora, e O Cego de Ipanema. O Rodrigo conta quais temas mais o atraem na obra do autor.
2: Então, meu caro, dos temas, o que mais me pega no Paulo, eu acho que é a humanidade. É uma coisa humanística, um amor pela humanidade, pelo ser humano, pela pessoa.

0: pessoa, por gente, sabe? Um apreço pela humanidade, que eu me identifico muito. E uma coisa da ternura, né? Um resgate da ternura, do afeto, como bússolas, né, na nossa vida. Ainda mais no mundo de hoje, tão carregado de ódio, raiva, intolerância, né? Eu acho que tem uma coisa da ternura que o Paulo fala, sabe? Do dia a dia do brasileiro, dos casais, das crianças, dos idosos, da vida de todo ser humano nesse mundo, né? Eu acho que essa coisa, essa humanidade, é muito importante a gente resgatar.
1: Obrigado ao ator, diretor e produtor e DJ Rodrigo Pena pelo papo aqui no Arte Clube. Lembrando que a peça Aurora ficará em cartaz entre 5 de maio e 24 de junho, sempre às terças e quartas, às 8 da noite, no Teatro Poeira, em Botafogo. E ele reforça o convite.
0: Alô, alô, boa tarde, grande Jansen Campos e as ouvintes e os ouvintes do programa Arte Clube da nossa Rádio MEC. Prazerzaço falar com vocês. Aqui quem fala é Rodrigo Pena, eu sou diretor e produtor do espetáculo Aurora, uma homenagem à obra de Paulo Mendes Campos. E eu queria muito convidar vocês para a nossa temporada carioca, 8 da noite, no bairro de Botafogo, Teatro Poeira. A nossa temporada vai ser no mês de maio e junho, sempre terças e quartas, 8 da noite, no Teatro Poeira. Então, ó, não perca, Aurora no Teatro Poeira, maio e junho.
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0: no Art Club tivemos aí 14 bis, Nave de Prata, antes de Javan Samurai.
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0: Dupla de coreógrafos brasileiros é indicada ao maior prêmio da dança mundial. Os artistas cariocas Davi Pontes e Wallace Ferreira desafiam barreiras políticas e raciais por meio do movimento dos seus corpos. Vamos conhecer melhor esses artistas na reportagem da correspondente da RFI em Londres, Yula Rocha.
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4: Dois corpos negros completamente nus. Eles usam apenas meia e tênis brancos. O som que ouvimos é do movimento do bater dos pés no chão dos dois coreógrafos do Rio de Janeiro, Davi Pontes e Wallace Ferreira, indicados ao maior prêmio da dança mundial, o Rose International Dance Prize do Sadler's Wells, a principal casa de dança internacional do Reino Unido. Sobre a peça Repertório número 3, conversei com os coreógrafos que estão em turnê na Europa. Uma performance política pós-colonial que explora questões centrais no Brasil e no mundo de gênero e raça. Resultado de uma pesquisa de quase 10 anos que teve lançamento na Bienal de São Paulo em um momento político dominado pela retórica da extrema-direita. Wallace Ferreira.
5: O Repertório número 3 é a segunda parte de uma trilogia que começa ali em 2018, que a gente já vem, né, com essa pesquisa já há algum tempo. Então, é um trabalho que surge desde o princípio de um contexto histórico para o Brasil muito importante. Então, é o trabalho que levou a gente para o mundo, assim, como um todo. Assim, a gente tem circulado desde 2021.
4: Davi Pontes.
6: Acho que é um trabalho que fala muito sobre o Brasil, mas eu acho que as questões que atravessam o Brasil também atravessam do mundo recentemente, sabe? Então, não tem como falar sobre racialidade, não tem como falar sobre violência, não tem como falar sobre as questões que são importantes pra gente e são fundamentais no trabalho sem falar sobre o contexto político atual. Então, eu sinto que é um trabalho que responde, sim, uma questão no Brasil, que pra gente é fundamental, mas o mundo também, tipo, se reconhece nisso porque é isso, né? O mundo que a gente vive, cada vez mais essas coisas são atravessadas.
4: Davi e Wallace se referem à violência, discriminação e ameaça à própria existência como pessoas negras periféricas. A coreografia tem marcação ritmada, com poses e gestos sedutores diante do olhar julgador do público. Em resposta, a dupla apresenta o que chama de uma dança de autodefesa.
6: Autodefesa tem sido a palavra que a gente tem falado desde 2018, repetindo ela quase todos os dias. E eu acho que é uma palavra que a gente nunca vai deixar de falar, porque eu acho que aquela situação de violência, aquele momento que a força policial, alguma coisa opera, eu sinto que é uma palavra que ela volta a precisar ser dita. Então, eu sinto que é um trabalho que, embora tenha passado tanto tempo desde que foi feito, ele é muito atual, ele é fresco, porque ele tem que ser renovado a cada vez que a gente tem pensado nele. Então, eu acho que também está a importância desse trabalho, sabe? De olhar para o contexto do mundo atual e perceber que talvez as coisas não estejam tão, tão fáceis, e ainda assim conseguir pensar a partir desse contexto e tentar trazer uma alternativa possível para o que eu estiver vivendo nesse mundo. Assim.
4: Wallace Ferreira.
5: A autodefesa tem diversas maneiras de superar, né? de se acontecer. Às vezes ela está no embate, mas ela também está no escapar, ela também está no se camuflar, ela também está no constranger, ela também está na ironia. Ela também está no deboche, ela está no humor, né? Existem várias outras formas de redistribuir essa,

0: essa violência quando ela é operada, e nos interessa muito pensar como a gente consegue ultrapassar esse limite de olhar para a autodefesa como algo que bate de volta, mas como pensar numa resposta ou numa ideia de se autodefender ou de uma autodefesa que seja mais opaca, que não seja tão explícita.
1: Wallace foi criado em Vigário Geral e Davi em São Gonçalo, bem longe da famosa Ipanema ou Copacabana. Da periferia do Rio, fizeram carreira internacional desconstruindo padrões e expectativas da dança contemporânea. A temática política continua a guiar o próximo trabalho deles, uma colaboração com outros coreógrafos estrangeiros.
0: Muito bom sempre ter esse lugar, saber onde está minha família, saber onde tudo começou, não esquecer qual era o que eu estava pensando quando eu comecei a fazer isso numa sala vazia, para quando chegar a sala cheia, os teatros lotados, eu não acho que tudo aconteceu de nada, mas sinto que a vitória ela já vem se construindo todo dia, todo dia, todo dia que eu ainda posso acordar e falar hoje eu vou viver do meu trabalho, né? Hoje eu vou viver fazendo daquilo que eu acreditei. E daquilo que eu sonhei.
1: O vencedor do prêmio será anunciado em fevereiro do ano que vem, quando os indicados Davi e Wallace se apresentam nos palcos de Londres. Yula Rocha, de Londres, para a Rádio França Internacional.
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3: E na sequência tem Emílio Santiago, Paulinho Mosca e Martinália.

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1: A escritora Socorro Acioli será convidada da edição de junho do Clube de Leitura do CCBB. O encontro vai discutir a força da nova literatura feminina nordestina e a produção contemporânea da autora de A Cabeça do Santo. A atividade acontece no dia 10 de junho na Biblioteca do CCBB do Rio. Reflexões sobre a ancestralidade afro-brasileira, cuidado e resistência estão no centro da exposição Mãe Preta, da artista Mariana Maia. A mostra reúne pinturas, vídeos, performances e instalações que investigam as marcas históricas e culturais da figura da Mãe Preta no Brasil. A visitação segue até 8 de julho na Galeria de Arte UF, em Niterói.
2: E esse foi o nosso Arte Clube de hoje, com apresentação e edição Jansen Campos, produção do David Isidoro, na mesa de áudio Rafael Espíndola. Obrigado pela sua companhia e eu te deixo com Gilsons e Mariana Volker.

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1: Dindi, de Tom Jobim e Aloísio de Oliveira, com Paulinho Trompete.
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4: Uma hora. 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
5: Olá, vamos começando mais um programa Circular Brasil de música instrumental. Um giro pelo que há de melhor do nosso instrumental de norte a sul do Brasil. Hoje, como de costume, nós teremos três atrações, ouvindo algumas músicas de três discos específicos. Primeiro, serão algumas faixas de um disco gravado ao vivo em São Paulo durante um prêmio de música instrumental de viola caipira. São talentos desse instrumento musical vindos de diferentes regiões do país. Logo depois, vamos apreciar algumas faixas do álbum Vera Cruz, uma união do pianista e arranjador Gilson Peranzetta com o saxofonista e flautista Mauro Senise. Ambos são do Rio de Janeiro. E para fechar essa edição, daremos um pulo em Curitiba, no Paraná, para conhecer mais de perto o trabalho de um instrumentista das cordas chamado Cláudio Menandro, através de faixas do seu álbum Choro em Curitiba. Ouvidos atentos e coração aberto. O Circular Brasil está começando. Alguns anos atrás, chegou nas minhas mãos um disco bem interessante. Era a gravação ao vivo da final de um prêmio de música instrumental. O nome do disco é Segundo Prêmio Singenta de Música Instrumental de Viola. É bem interessante, teve a participação de vários violeiros e o disco tem 16 faixas. Nós vamos ouvir três delas aqui no programa Circular Brasil de hoje. Como eu falei, são gravações ao vivo e foram feitas no dia 1 de novembro de 2005 no Teatro Alfa, em São Paulo. O evento foi um verdadeiro apanhado de diversos estilos, tendências e idades diferentes dos compositores e instrumentistas de viola, muitos deles desconhecidos, inclusive. A gente começa com Marcos Ferrer, de autoria dele, a música Toada Serra Mar. E logo na sequência vem a faixa Tangram, também interpretada pelo compositor do tema, o André Siqueira.

Você está acompanhando o programa Circular Brasil de Música Instrumental. E nossa primeira atração de hoje são faixas de uma gravação ao vivo da final de um prêmio de viola caipira realizado na cidade de São Paulo, o segundo prêmio Singenta de Música Instrumental de Viola. Nós acabamos de ouvir duas faixas presentes nesse disco, onde os intérpretes, os violeiros, né, são também os compositores das respectivas faixas. Essa que tocou agora foi Tangram, interpretada pelo André Siqueira. E antes dela, a gente ouviu o Marcos Ferrer, com a música Toada Serra Mar. Vamos apreciar mais uma faixa desse disco. E dessa vez, vai ser a música Passarinho, de autoria do Luiz Celso, interpretada por ele mesmo.

Essa foi Passarinho, de autoria do Luiz Celso, e ele mesmo que interpretou o tema. Nós acabamos de apreciar a primeira atração do programa Circular Brasil de música instrumental. São faixas de um disco gravado ao vivo no Teatro Alfa, em São Paulo, em novembro de 2005, e foi o show de encerramento do segundo Prêmio Singenta de Música Instrumental de Viola, reunindo aí vários talentos desse instrumento musical que tem um som tão bonito, né? Agora vamos para o Rio de Janeiro, com a união de um talentoso pianista e arranjador e outro não menos talentoso saxofonista e flautista, já veteranos da nossa música instrumental aqui no Brasil.

O pianista e arranjador Gilson Peranzetta se uniu ao saxofonista e flautista Mauro Senise para registrar o álbum Vera Cruz. O disco foi produzido pelo Carlão de Andrade, da gravadora Vision Digital, exclusivamente dedicada à música instrumental. O Gilson e o Mauro são instrumentistas com uma longa e bela trajetória. Já estiveram presentes aqui no programa Circular Brasil, mas sempre sendo visitados através de álbuns diferentes. Esse disco de hoje, Vera Cruz, é inédito aqui no nosso programa. Nós vamos ouvir 4 faixas desse trabalho aqui no Circular Brasil de hoje. Vem aí a faixa título do disco, Vera Cruz, música do Milton Nascimento e Márcio Borges. E logo na sequência, o clássico As Rosas Não Falam, do Cartola.

Estamos na segunda atração do programa Circular Brasil de Música Instrumental de hoje, ouvindo o resultado da união do pianista e arranjador Gilson Peranzetta com o saxofonista e flautista Mauro Senise. São faixas do álbum Vera Cruz. Esse tema que tocou agora foi uma releitura do clássico As Rosas Não Falam, música do Cartola. Antes dela, a gente ouviu Vera Cruz, música do Milton Nascimento e Márcio Borges. E nós vamos ter a oportunidade de ouvir mais dois temas desse mesmo disco. Assim, a gente consegue ter uma noção mais completa a respeito do momento musical desses dois artistas, né? Daquele momento ali de quando eles gravaram esse disco. A gente ouve agora Quermesse, de autoria do Gilson Peranzetta e do Nelson Wellington. E logo depois, a bela Choro Bandido, uma parceria do Edu Lobo com o Chico Buarque de Holanda.

Esse é o programa Circular Brasil de Música Instrumental e acabamos de passar pela nossa segunda atração dessa edição de hoje. São faixas do álbum Vera Cruz, a união do pianista Gilson Peranzetta com o saxofonista Mauro Senise. Nós acabamos de ouvir Choro Bandido, música do Edu Lobo e do Chico Buarque. Antes dela foi Quermesse, de autoria do Gilson Peranzetta e do Nelson Wellington. O disco teve a produção do Carlão de Andrade e é um registro do ano de 1992. E agora a gente parte para Curitiba, no Paraná, região sul do país. Vamos visitar o trabalho de um instrumentista das cordas, daquelas bandas de lá. Cláudio Menandro é um violonista que também toca cavaquinho, violão sete cordas e bandolim. A maioria desses atributos do Cláudio Menandro nós ouviremos aqui nas quatro faixas que estão presentes nessa edição de hoje, vindas de um disco dele chamado Choro em Curitiba. A grande maioria dos arranjos também ficaram a cargo do Cláudio. A maioria das músicas são de autoria de terceiros. A gente começa com Um Adeus para Valdir, música de Janguito do Rosário, e depois vem Valsa para Helena Collodi, de Gerson Bientinês.

Estamos na terceira e última atração do programa Circular Brasil de música instrumental de hoje, o Cláudio Menandro, instrumentista de Curitiba, que toca vários tipos de instrumentos de corda, como violão de 6 cordas, violão de 7 cordas, bandolim e cavaquinho. Nós estamos ouvindo faixas de um disco dele chamado Choro em Curitiba. A gente acabou de conferir Valsa para Helena Collodi, música de autoria do Gerson Bientinês, e antes dela foi Um Adeus para Valdir, do Janguito do Rosário. E para fechar essa edição do programa, vamos para mais 2 faixas desse mesmo disco. Vem aí Nos Tempos de Pixinguinha, de autoria do saudoso Valtel Branco. E para fechar, Vamos Brincar, música do Manuel de Oliveira.

0: Esse é o Cláudio Menandro, de Curitiba, no Paraná, região sul do Brasil. Nós ouvimos faixas de um álbum chamado Choro em Curitiba, um disco do Cláudio, que mostra a sua versatilidade como instrumentista das cordas, tocando violões de 6 e 7 cordas, bandolim e cavaquinho também. A gente acabou de ouvir Vamos Brincar, música do Manuel de Oliveira, e antes dela foi Nos Tempos de Pixinguinha, de autoria do Valtel Branco. E por aqui vamos terminando o programa Circular Brasil de hoje. É sempre um prazer estar por aqui trazendo o resultado das nossas pesquisas, né? De talentosos músicos, instrumentistas, arranjadores e compositores desse Brasil continental. Os trabalhos técnicos do programa ficam a cargo do Rafael Napoleão. Você pode ouvir esse e todos os programas da série Circular Brasil no site da rádio. É o radios.ebc.com.br. Eu vou repetir, radios.ebc.com.br. Semana que vem, a gente está aqui de volta, no mesmo dia e no mesmo horário. Grande abraço para você, muito obrigado pela sua companhia, tá? E até o nosso próximo encontro.
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0: Feitiço da Vila, de Noel Rosa e Vadico, com Léo Gandelman.
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2: Duas horas e um minuto. 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
3: Quinteto para instrumentos de sopro, número 3, em Mi bemol maior, de Franz Anton Hofmeister. Oboé, Simon Fuchs. Trompa, Jakob Heft. Violas, Michel Ruili e Katia Richter. Fagote, Manfred Sachs.

0: Quinteto para Instrumentos de Sopro, número 3, em Mi bemol maior, de Franz Anton Hofmeister. Oboé, Simon Fuchs. Trompa, Jacob Heft. Violas, Michel Ruili e Katia Richter. Fagote, Manfred Sachs.
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0: Sonata número 1 em Dó menor, opus 4 de Chopin. Piano Vladimir Ashkenazy.

0: Sonata número 1 em Dó menor, opus 4 de Chopin. Piano Vladimir Ashkenazy.
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0: Serenata número 1 em Ré maior, opus 11 de Johannes Brahms. Orquestra Sinfônica Giuseppe Verdi, de Milão, sob a regência de Alun Francis.

0: Serenata número 1 em Ré maior, opus 11, de Johannes Brahms. Orquestra Sinfônica Giuseppe Verdi, de Milão, sob a regência de Alun Francis.
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0: Portões de Madrid, de Federico Moreno Torroba. Violão Ana Vidovich.

0: Portões de Madrid, de Federico Moreno Torroba. Violão Ana Vidovich.
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0: Abertura da opereta Os Três Desejos, de Karl Michael Ziehrer, Orquestra Filarmônica da Eslováquia, sob a regência de Christian Polak.

0: Abertura da opereta Os Três Desejos, de Karl Michael Ziehrer, Orquestra Filarmônica da Eslováquia, sob a regência de Christian Polak.
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0: Abertura em Ré, de José Maurício Nunes Garcia, orquestra barroca com instrumentos de época, sob a regência de Luiz Otávio Santos.

0: Abertura em Ré, de José Maurício Nunes Garcia. Orquestra Barroca com instrumentos de época, sob a regência de Luiz Otávio Santos.
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3: Quatro horas.
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0: Eu sou Sidney Ferreira e está começando o programa Sala de Concerto. Nossa convidada do programa de hoje é a soprano Chiara Santoro, acompanhada do pianista Edvan Moraes. Sejam muito bem-vindos.
5: Muito obrigada pelo convite, a gente está muito feliz de estar aqui, podendo cantar, podendo compartilhar um pouquinho de música brasileira, de ópera e conversar um pouco sobre arte.
0: Alegria nossa de recebê-los também.
6: Prazer pra gente estar aqui.
0: Seja bem-vindo. Bom, a soprano Chiara Santoro é bacharel em canto pela Unirio, com pós-graduação no Conservatório Santa Cecília de Roma,

Chiara aperfeiçoou-se no Opera Studio da Academia Nazionale de Santa Cecília, integrou a Academia de Ópera do Teatro São Pedro, em São Paulo, onde debutou como a moça na ópera inédita O Menino e a Liberdade de Ronaldo Miranda. Também atuou como Susana em As Bodas de Fígaro no Teatro Municipal do Rio de Janeiro, entre outros inúmeros recitais e concertos. Recebeu também prêmios em sua carreira, como o primeiro prêmio no 7º Concorso Nazionale di Canto, AGI MUS, em Roma, e o Concurso Maria Callas 2013, em São Paulo. Bom, antes de conversarmos com Chiara Santoro para conhecer mais sobre sua trajetória e seus projetos, vamos ouvir a música que nos traz. Ouviremos Nesta Rua, em adaptação de Villa-Lobos.

0: com a soprano Chiara Santoro e o pianista Edvan Moraes, diretamente de nossos estúdios, tivemos Nesta Rua, obra de domínio público em versão de Villa-Lobos. Bom, antes de começarmos a conversar com Chiara, eu gostaria de deixá-la à vontade, porque Chiara tem uma homenagem muito bonita a fazer no início do programa para uma pessoa muito especial.
1: Obrigada.
0: Muito especial também para nós aqui da Rádio MEC, especial para a sala de concerto, né, Chiara?
1: Exatamente. Eu queria aproveitar para dedicar esse recital hoje ao querido Lauro Gomes, que sempre foi um grande incentivador dos cantores líricos e um grande amigo. Inclusive, algumas das áreas que eu vou cantar aqui foram escolhas dele, assim, para o meu repertório. Então, eu fico muito feliz de estar aqui e eu acho que todos têm esse carinho muito grande pelo Lauro, né?
0: Verdade.
1: Mas que fica aí um legado de coisas que ele produziu e que ele estimulou. Então, eu queria dedicar esse recital hoje a ele.
0: É uma merecidíssima homenagem para o nosso querido Lauro Gomes, sem dúvida. O legado dele, como você diz, está aqui hoje no Sala de Concerto, exatamente esse programa que se mantém, né, que foi criação do nosso querido Lauro Gomes. Bom, Chiara, antes de falarmos sobre o repertório que você nos traz hoje, eu gostaria que você contasse aos nossos ouvintes como é que a música entrou na sua vida e quando é que você decidiu que seria o seu trabalho.
1: Olha, eu comecei muito nova.

0: nova fazendo musicalização, um trabalho muito bonito de musicalização infantil da Agnes Mosso, que já tem mais de 35 anos esse trabalho, e ela trabalha com crianças desde bebês até 18 anos, né? Então, eu comecei nesse curso de musicalização cantando no coral da Agnes. E aí é engraçado falar de como eu decidi fazer isso da minha vida e conectar com o Vila Lobos, porque foi a partir de um convite da Karen Ascioli, que é uma diretora de teatro, para integrar um espetáculo sobre a vida do Vila Lobos, que eu comecei a trabalhar com o canto. Que isso, assim, que eu tinha 13 anos, né? Na época, eu fui chamada para cantar, fazer um papel de uma das namoradas de Vila Lobos, e eu cantava melodia sentimental. E ali eu me apaixonei mais ainda por esse ofício, né? De cantar em cena. E eu vi que aquelas pessoas que estavam envolvidas no projeto, elas trabalhavam com aquilo que eu tinha paixão, né? Então, eu vi que aquilo que eu gostava muito era uma profissão. Então, sim, acho que ali foi um divisor de águas de... Ah, isso que eu quero fazer, então, já que é um trabalho.
1: Sim, sim.
0: Vamos trabalhar
1: e, com aquilo que você
0: com
1: gosta.
0: Com aquilo que a gente gosta.
1: E que se sente bem. Nada melhor que isso, sem dúvida nenhuma. Você nos traz um programa hoje em duas partes. A primeira com canções de câmara brasileiras e a segunda com áreas de ópera. E eu gostaria que você nos falasse sobre essa escolha, Kiara.
0: Bom, eu amo a música brasileira e a poesia, né? A gente traz algumas canções aqui com poesia do Vinícius de Moraes, por exemplo. E é uma coisa que sempre me acompanhou. Inclusive, quando eu fui morar em Roma para fazer o mestrado, eu fiz muitos concertos lá de música brasileira, né? Era uma coisa que eu sentia também que tinha uma recepção muito grande. Então, foi um repertório que eu fui gostando de fazer e, assim, eu tenho uma paixão muito grande. E a ópera, que é o carro-chefe, assim, do cantor lírico, né? Sim. Que a gente gosta de estar em cena com tudo que tem direito, com figurino, com iluminação, com, claro, cenário e movimentação. Então, é o lado do teatro também. Então, quis trazer um pouco desses dois mundos, mas que fazem, sim, parte do repertório que eu gosto de trabalhar.
1: Maravilha. Bom, vamos então seguir ouvindo nossa convidada, Kiara Santoro. E teremos agora exatamente duas canções de Cláudio Santoro com letras de Vinícius de Moraes, que é o Acalanto da Rosa e Ouve o Silêncio.

0: Ouvimos na belíssima interpretação da soprano Chiara Santoro, acompanhada pelo pianista Divan Moraes, Acalanto da Rosa e Ouve o Silêncio, canções de Cláudio Santoro com letras de Vinícius de Moraes. Este é o Sala de Concerto. Chiara, nós teremos agora a honra de ter com vocês uma estreia, uma canção do compositor, regente e professor Guilherme Bernstein. Aliás, não é a primeira obra de Guilherme que você apresenta, né? Eu gostaria que você nos falasse, então, dessa obra, né, que é Por Amar, e da sua relação com o compositor Guilherme Bernstein.
1: Na verdade, nós nos conhecemos quando ele me convidou para cantar numa ópera do Mário Ferraro. Eu nem estava na Unirio ainda, uma ópera que se chamava Noite, e ele estava regendo. E aí, nos conhecemos então. Depois, na Unirio, trabalhamos, ele foi maestro, regiu alguns trabalhos lá dos alunos, e a gente começou a ter uma relação muito legal, e sempre gostei das obras dele. Na própria Unirio, cantei algumas coisas suas. E aí, durante esse momento agora de pandemia, fui revisitar coisas que ainda não tinha cantado, estudar um repertório novo, e acabei entrando em contato com o Guilherme, e ele me sugeriu esse ciclo. Então, essa é a terceira canção de um ciclo que eu já cantei a primeira, a gente gravou para um projeto também na internet, e agora estamos apresentando a terceira canção do ciclo, Por Amar.
0: Em primeira mão, aqui.
1: Em primeira mão.
0: No Sala de Concerto. Que maravilha. Vamos ouvir, então, com a soprano Chiara Santoro, acompanhada pelo pianista Divan Moraes, Por Amar, de Guilherme Bernstein.

0: Ouvimos Em Primeira Mão, Por Amar, de Guilherme Bernstein, na interpretação da soprano Chiara Santoro, acompanhada pelo pianista Edivan Moraes. A próxima obra, Chiara, do seu repertório é uma ária de uma ópera de Ronaldo Miranda, ópera que você estreou em São Paulo. Eu gostaria que você nos falasse, então, sobre essa ópera e o seu personagem.
1: Essa ópera, O Menino e a Liberdade, são quadros onde alguns personagens expressam situações de conflito, onde eles gostariam de ter liberdade na vida e se sentem presos por alguma questão social, né? Uma obra muito bonita, com melodias lindas, né? O Ronaldo, ele tem, assim, essa genialidade. E foi um prazer poder estrear, fazer o papel da moça. Começam todos esses personagens numa lotação, né? Uhum. E eles estão cada um no seu mundo e depois a gente vai descobrindo o que eles estão pensando. E essa personagem, ela está um pouco apaixonada ou interessada num rapaz que está sentado ao lado dela, mas ela não pode ser livre para expressar o que ela sente, né? Ela tem essa coisa um pouco da repressão do desejo feminino. Então ela fala que ela gostaria de ser livre, que ela queria ter nascido uma andorinha. Então, essa área se chama Área das Andorinhas. Tem outras cenas muito bonitas, mas essa é a personagem, a moça.
0: Sim.
1: E é muito legal poder estrear, né, uma ópera que nunca foi feita ou gravada, porque a referência não tem uma referência a não ser a partitura, as ideias que o compositor,
0: sim,
1: traz, que o maestro traz. Então,
0: ou seja, uma construção sua ali primeira.
1: É uma construção de um processo,
0: né?
1: Muito rico, muito gratificante.
0: E a ópera na sua carreira tem uma importância enorme também, aliada a essa questão do canto dos compositores, né? Mas as áreas e a ópera de uma forma geral tem uma importância muito grande na sua formação. Como é que você equilibra ela na balança das suas preferências de trabalho?
1: Olha, se eu pudesse, seria maravilhoso trabalhar só com ópera, porque,
0: sim,
1: realmente é ali onde a gente junta a técnica, como eu falei, com a técnica, com o teatro, com estar em cena, com estar envolvido numa produção, que a gente é aquela pecinha de engrenagem para contar uma história. E eu tenho essa coisa de ter estudado teatro, de gostar muito da parte do teatro e tal. Então, assim, seria o ideal, mas a gente sabe que o mercado de ópera no Brasil, ele é um pouco mais reduzido, tem muita coisa boa, tem muitos cantores incríveis, então é um mercado, digamos, competitivo por ser restrito, né? E a gente fica ali torcendo para conseguir,
0: sim,
1: emendar produções, ser chamada, fazer audição, mas o cantor de ópera aqui no Brasil, ele acaba fazendo um pouco de tudo, né?
0: Sim.
1: Trabalhando com aulas, com concertos, com recitais, com teatro, com... enfim, o que...
0: Você acha que o público hoje de ópera, ele se mantém como ele era algumas décadas atrás? Ou houve uma renovação? Você percebe o jovem, de uma certa forma, mais interessado pela ópera? Você, como professora,
1: que sim.
0: Como é que,
1: sim,
0: você vê isso?
1: Acredito que sim, porque eu acho, inclusive, que essa onda de teatro musical, né, no Brasil, desculpe, ela acaba trazendo esse interesse para a história cantada, né, para você assistir um enredo cantado. Então, isso vai aproximando o público jovem de ir ao teatro assistir histórias cantadas e, consequentemente, gostar de vozes, gostar, né, de cantores e querer ter essa experiência também do canto não amplificado, que é muito bacana. A diferença entre,
0: verdade,
1: o teatro musical, muitas vezes, e a ópera está ali na não amplificação, né? Não tem, então, assim, esse impacto de ouvir uma orquestra, uma voz ao vivo, eu acho que isso pega os jovens também. Quando eles vão à ópera, eles se apaixonam.
0: Legal, bom saber que esse público está se renovando, né? A importância disso para a música é fundamental, né? Renovação de público. Bom, a próxima obra, então, do seu repertório é uma ária de uma ópera de Ronaldo Miranda, uma ópera que você estreou, como você já nos disse. Vamos ouvir, então, com a soprano Chiara Santoro, acompanhada pelo pianista Edivan Moraes, Ária das Andorinhas, da ópera O Menino e a Liberdade, de Ronaldo Miranda.

0: Ouvimos a ária das Andorinhas, da ópera O Menino e a Liberdade, de Ronaldo Miranda, na interpretação da soprano Chiara Santoro, acompanhada pelo pianista Edvan Moraes. Realmente, Ronaldo Miranda é maravilhoso, né? Ele diz: as andorinhas voam livres e os urubus também, eles planam. Coisa linda isso, né?
1: É lindo.
0: É lindo demais. Ou seja, o urubu não é relegado a segundo plano, não. Ele também
1: Não,
0: está no
1: ele
0: mesmo
1: também é.
0: nível de direito e de igualdade, é isso mesmo. Bom, Chiara, a partir desta parte do programa agora, nós teremos algumas áreas de ópera com você e Chiara vai nos contar um pouco da cena em que essas áreas acontecem, começando com Una voce poco fa, do Barbeiro de Sevilha, de Rossini.
1: Olha, essa é a área da Rosina. Eu gosto muito das óperas cômicas porque a gente tem essas personagens que elas conseguem subverter um pouco a ordem social, as leis, né? Esse controle, né? A gente falou de liberdade, então a gente vê muito isso nas áreas de personagens de ópera cômica, que as mulheres conseguem ter um pouco mais de liberdade, assim, fazendo um pouco prevalecer a sua vontade. A Rosina, ela é essa personagem. Ela se apaixona pelo Lindouro, que ela escuta a voz dele pela janela, cantando para ela. Só que, na verdade, é um conde. Mas ele não se diz conde, ele se diz Lindouro. E ela fica apaixonada por esse nome, Lindouro. Que nome! Eu estou apaixonada por esse Lindouro. E ela fala: eu sou dócil, eu sou obediente, eu sou muito boazinha, mas se você pisar no meu calo, eu me torno uma vespa, uma víbora. Ela tem essa coisa de querer dizer que ela é boazinha, mas se pegarem no calo dela, ela vai
0: Sim.
1: fazer armadilhas e preparar coisas para poder sair da situação e conseguir o que ela quer.
0: Maravilha. Vamos então ouvir
1: Una voce poco
0: Una
1: fa.
0: voce poco fa, do Barbeiro de Sevilha, de Rossini, na interpretação de Chiara Santoro, acompanhada por Edvan Moraes ao piano.

0: Bravíssimo. Esta foi uma voce poco fa, do Barbeiro de Sevilha, de Rossini, na interpretação da soprano Chiara Santoro, acompanhada pelo pianista Edivan Moraes. Chiara, nós vamos ter agora Caro Nome, da ópera Rigoletto de Verdi. De que personagem é essa área?
1: Essa é uma área da Gilda. A Gilda, ela é a filha do Rigoletto, né, do título da ópera. E a gente vê aqui, já é uma tragédia, né? A gente vê a mesma situação da Rosina. Ela ouve esse nome, Gualtier Maldé, que na verdade é o Duque de Mantova, que diz para ela que é um rapaz pobre, está apaixonado. Ela se apaixona por ele e fica apaixonada por esse nome que ela escutou. Então a gente tem uma situação muito parecida. Sim. Porém, essa aqui não acaba bem. A Gilda, no final, coitada, ela morre assassinada pelo próprio pai. Eu tô dando spoiler porque a ópera todo mundo já conhece. Sim. Então a gente tem uma situação completamente oposta para um momento de paixão, na cena da paixão aqui, né? No Caro Nome, que é, remete também à mesma coisa da Rosina. Eu ouvi uma voz falando para mim, Lindoro, e ela fala: que nome maravilhoso é esse? Né? Então a gente tem duas situações muito parecidas desse momento da paixão, do primeiro amor, do despertar para o amor, mas o final é completamente oposto.
0: Sim. Vamos a ela então.

0: Na interpretação da soprano Chiara Santoro, acompanhada pelo pianista Edvan Moraes, ouvimos Caro Nome, da ópera Rigoletto de Verdi. Nós vamos ter agora, Chiara, uma área que, como você nos falava no início do programa, exatamente foi uma sugestão do nosso querido Lauro Gomes, né? Para o seu repertório.
1: Exatamente. A gente vai fazer a ária da Manon, de Massenet, e foi um convite do Lauro para fazer um projeto de homenagem aos 100 anos de falecimento, uma comemoração que a gente fez. Algumas cenas, né, da ópera da Manon e da Thaís, que eu vou apresentar também no final.
0: Sim.
1: E foi muito interessante, porque ele me pedia sempre para eu estudar o personagem e pesquisar e escrever um texto dizendo o que eu estava achando do caráter, da personalidade, da história. E aí acabou abrindo todo um universo assim, muito, muito bonito, assim, de troca, de conversa. Então, tenho um carinho muito grande por esse processo, como foi.
0: Legal. E que foi certamente muito incentivado pelo Lauro, né?
1: Exatamente.
0: Vamos ouvir então. Nossa convidada de hoje, Chiara Santoro, com a da ópera Manon, de Massenet, Gavotte, com Chiara Santoro acompanhada ao piano por Edvan Moraes.

0: Essa foi Gavotte, da ópera Manon, de Massenet, na interpretação da soprano Chiara Santoro, nossa convidada de hoje, acompanhada pelo pianista Divan Moraes. Chiara, nós vamos seguir agora para a última peça, né? Mas antes disso, deixar com os nossos ouvintes, lógico, que querem acompanhar seu trabalho, também o trabalho do Edivan, como é que nossos ouvintes podem ter acesso às gravações, projetos, endereços para contato?
1: Olha, podem seguir a gente no Instagram, né?
0: Sim.
1: Arroba Chiara Santoro, Chiara com CH, underline Santoro.
2: E arroba Edvan Moraes Júnior, lá no Instagram também.
1: E nós também temos um projeto que chama Espaço, Artemis, Espaço da Voz, que a gente trabalha junto dando cursos, aulas, também oficinas de ópera, eventualmente. Então, podem seguir e a gente fica feliz em compartilhar as coisas que a gente estiver fazendo por lá.
0: E você tem gravações também em canal do YouTube? Tem alguma coisa que o ouvinte possa acompanhar por lá?
1: Em breve teremos bastante, bastante material.
0: Opa,
1: Não
0: então.
1: fiquem assim, acompanhem que vai chegar coisa legal para
0: Maravilha.
1: participar, a gente avisa.
0: Eu quero, desde já, portanto, agradecer a Chiara Santoro, ao Edvan Moraes, por ter aceito o nosso convite, por essa linda apresentação, esse lindo recital aqui no Sala de Concerto, viu, Chiara? Edvan.
1: Muito, muito obrigada pelo carinho de todos, por toda a nossa troca aqui hoje. Foi muito gratificante, estou muito feliz.
2: Com certeza, a gente que agradece. Obrigado, Rádio MEC, obrigado.
0: Uma alegria sempre recebê-los. Este foi o Sala de Concerto de hoje. O Sala de Concerto tem trabalhos técnicos de Ed Guimarães e produção de Adriana Ribeiro. Vamos encerrar ouvindo nossa convidada, Chiara Santoro, interpretando Dis-moi que je suis belle, da ópera Thaís de Massenet.

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2: 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Adoro esse olhar blasé, que não só já viu quase tudo, mas acha tudo tão déjà vu, mesmo antes de ver. 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
1: Cinco horas e dois minutos.

0: um dos instrumentos mais antigos do mundo, a flauta, adquiriu estreitas relações com a música brasileira ao longo do tempo, por meio do trabalho de flautistas como Joaquim Calado, Altamiro Carrilho, Pixinguinha e muitos outros. O instrumento encontrou no país terreno propício na polca, na modinha, na valsa e, claro, no choro. Conhecido como o músico mais popular de seu tempo, o compositor e flautista Joaquim Calado é considerado o pai dos chorões e um dos criadores do choro. Filho de pai pianista, Joaquim conviveu desde cedo com a música e teve suas primeiras aulas de violão e flauta em casa, com o pai. Ainda jovem, começou a trabalhar como músico profissional, tocando em clubes populares e bailes da sociedade carioca. Além de seu trabalho como músico, o flautista também organizava rodas de música com os amigos. Entre eles, a também ilustre Chiquinha Gonzaga. Nessas rodas populares, Joaquim fundou o seu próprio conjunto em 1870, o Choro do Calado. Com o conjunto, o músico se tornou referência no choro da época e entrou para a história pelo seu pioneirismo e contribuição como flautista. Professor, pesquisador e autor da biografia de Calado, André Diniz, falou a João Carlos Carino sobre a importância do músico.
1: Calado foi um músico muito popular na sua época, né? Ele começou tocando piano, mas acabou tocando um instrumento que foi fundamental para as rodas de choro, que foi a flauta transversa, né? É inserindo a flauta ao lado de violões e cavaquinho, que vai dando essa feição das rodas de choro que nós temos em dia, né? Calado é considerado um dos precursores disso, né? Inclusive Chiquinha faz parte desse grupo, né? Calado era um mestiço, quer dizer, um negro, né? A gente fala mestiço, mas na verdade é negro. E, em realidade, muitos negros já estavam libertos da escravidão mesmo antes de 1888, quando a Princesa Isabel assina a Lei Áurea, existiam pouquíssimos cativos no Brasil. Eu acho que a capacidade dele de comunicação através da música, essa capacidade de universalização da música, de ser compreendida por todos, independente do grau de conhecimento, fez com que ele circulasse em todas as áreas, inclusive na corte. Então, como ele vira professor do Conservatório de Música, o único que existe na época, que era na Rua da Lampadosa, atual Rua Luiz de Camões, é ali onde era o Centro Cultural Eletricica, que hoje, se não me engano, está fechado, né? Uhum. Ali era o Conservatório de Música, Calado de Olo ali, né? Todos os professores foram homenageados com a Ordem da Rosa.
0: Vamos ouvir agora Querida por Todos, clássico de Joaquim Calado, interpretado por Leonardo Miranda.

Ouvimos Cruzes, Minha Prima, arranjo de Maurício Carrilho. Na flauta, Toninho Carrasqueira, antes a Sedutora, interpretada pelo Época de Ouro. Na flauta, Antônio Rocha. E começamos com Querida por Todos, interpretada por Leonardo Miranda. Todas composições de Joaquim Calado. Ele é, sem dúvida, um dos mais importantes nomes da música brasileira. Flautista, saxofonista, compositor, arranjador, maestro. Foram muitas as formas de Alfredo da Rocha Viana Filho, o Pixinguinha, expressar sua música. Filho de flautista amador, Pixinguinha, desde cedo, participava das reuniões musicais organizadas pelo pai em sua casa. Aos 11 anos, já tocava cavaquinho, flauta e começava sua jornada como compositor. Participou de conjuntos como Choro Carioca, o Trio Suburbano e o Grupo do Caxangá, até formar em 1919 os Oito Batutas, o primeiro grupo de música popular brasileira a alcançar projeção internacional. Nas décadas seguintes, gravou diversos discos como instrumentista e compôs músicas que viriam a se tornar clássicos do choro. Assim, Pixinguinha construiu um legado que mudou para sempre a história da música brasileira do século XX. Sérgio Prata, músico pesquisador e diretor do Instituto Jacó do Bandolim, comenta sobre o início

0: início da carreira de Pixinguinha.
1: Pixinguinha começa no cavaquinho, né? Mas, por influência do pai, ele ganha uma flauta e começa a fazer as suas brincadeiras, ainda em casa. E um dos inquilinos da casa do pai do Pixinguinha, né, era o Irineu de Almeida, grande professor, músico, maestro, tocava vários instrumentos de sopro. O instrumento dele era o off-clyde, que hoje já está, inclusive, perdido no tempo. Com 14 anos, né, em 1911, 14 anos, já começou a gravar, levado pelo Irineu. Gravou músicas do Irineu nas suas primeiras gravações. Aos 15, ele já se apresentava na Lapa, na Choperia La Concha, tocando com autorização do pai, porque ele era 15 anos apenas. E aos 20, em 17, 1917, aos 20 anos, ele já começa a compor choros que ficaram eternos. Choros e valsas, né?
0: Vamos agora de Chorei, composta por Pixinguinha e interpretada por Toninho Carrasqueira.

0: Essa foi Rosa, interpretada pelo flautista Leandro Tigrão, acompanhado por Neylor Proveta, Léo Máximo, Isaías Bueno, Israel Bueno e Getúlio Ribeiro. Antes ouvimos Lamentos, interpretada por Altamiro Carrilho, e Chorei, interpretada por Toninho Carrasqueira. Todas composições de Pixinguinha. O maior número de gravações registradas na história do país, Altamiro Carrilho é considerado por muitos um dos mais importantes flautistas do Brasil. Ainda criança, foi iniciado na música por intermédio de seu tio, maestro de uma banda. Nesse período, teve suas primeiras aulas com Joaquim José Fernandes e seu primeiro contato com uma flauta transversal. Ao longo dos anos 1940, integrou os conjuntos de Rogério Guimarães, de César Moreno e Glória das Glórias. Já em 1951, Altamiro passou a integrar o Regional do Canhoto, fazendo parte da formação mais importante do conjunto. Nas décadas seguintes, gravou centenas de discos e conquistou diversos prêmios da crítica especializada, que consagraram o flautista como uma das lendas do instrumento e do choro no Brasil. O músico contou sobre seu início de carreira no programa Gema Brasil, de Rodolfo Bottino.
1: Flauta foi com 12 anos, mas com 5 anos de idade eu dedilhava uma flautinha de lata, de brinquedo, que Papai Noel me trouxe de presente. Sim. E dali eu demonstrei a minha vocação por música. E na minha família, do lado materno, é toda de música.
2: Ah, então você tem um
1: lado
2: apoio.
1: Materno, Aquino, o maior apoio, assim, vamos dizer, genético, mas porque já vem de muito longe, de 4 gerações, né? E o nome da minha mãe era Lira, que é o símbolo
2: da música.
1: Você vê como era um apaixonado pela música.
0: Vamos continuar ouvindo o Primeiro Amor, clássica composição do flautista Patápio Silva, aqui interpretada por Altamiro Carrilho.

0: Acabamos de ouvir Aeroporto do Galeão, de Altamiro Carrilho, antes Brasileirinho, de Valdir Azevedo, e Primeiro Amor, de Patápio Silva. Todas interpretadas por Altamiro Carrilho. Concertista, flautista e também pesquisadora e professora, Odete Hernes Dias é um dos nomes de maior relevância na história da flauta no Brasil. Francesa naturalizada brasileira, Odete estudou flauta transversal e história da música no Conservatório Nacional Superior de Música de Paris. Veio para o Brasil em 1952 para tocar na Orquestra Sinfônica Brasileira, onde permaneceu até 1969. Participou de gravações com diversos artistas da MPB, como Elisete Cardoso e Tom Jobim, além de ter atuado por duas décadas como professora de flauta, estética e musicologia na Universidade Nacional de Brasília. Seus filhos Carlos, Jaime, Elizabeth, Cláudia e Andréia Hernes Dias são todos instrumentistas e desempenham um importante papel de levar adiante o legado da mãe, pelas décadas de contribuição como pesquisadora e flautista. Cláudia Hernes Dias, musicista e educadora, falou sobre a relação da mãe com a música popular brasileira para o programa Antena MEC.
1: Ela teve muito nas rádios, né? Que ela trabalhou muito, assim, nas rádios de música popular, assim, ela teve essa vivência. E uma coisa muito curiosa nela, na mamãe, é uma coisa de uma abertura muito intensa, até hoje, assim, com 90 anos, assim, a mamãe é uma pessoa extremamente aberta para o mundo, para as novidades, para as atividades contemporâneas, ela acompanha tudo e depois ela é uma pessoa que tem uma esportiva muito grande diante da vida. Eu digo, sim, que a mamãe é capaz de dormir num colchonete e ela não reclama, ela come qualquer coisa e viaja. Então isso traz nela uma abertura e uma possibilidade de muitas coisas.
2: Diga, Odete.
1: Isso se refletiu na música, assim, na música, no interesse dela pela música popular brasileira, pela música de uma forma geral, pelas andanças, assim.
2: Sempre se aproximando, né, do que lhe era interessante musicalmente, né?
1: É, se aproximando.
2: A abertura que você falou é fundamental.
1: É, e com muita curiosidade e muita propriedade, assim, não é só como observadora, ela interage muito, assim.
0: Vamos ouvir Ernestina, composta por Joaquim Calado, interpretada por Odete Hernes Dias.

Essa foi Oscarina, de Pixinguinha. Antes, Manuela, polca em Ré menor, número 1, e Ernestina, compostas por Joaquim Calado. Todas interpretadas pela flautista Odete Ernest Dias.

0: No programa de hoje, falamos sobre a presença da flauta no choro e ouvimos músicas de alguns dos flautistas que ajudaram a contar a história do instrumento no país. O Roda de Choro tem coordenação de produção de Adriana Ribeiro, produção de Carlos Henrique Fonseca e sonoplastia de Silas Mendes. Eu sou Raquel Ricardo e espero você no próximo programa.
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1: Tiago de Melo, poeta da floresta, do homem e da utopia.
2: O poema Os Estatutos do Homem é um dos mais conhecidos textos de Tiago de Melo. Aqui o escutamos em uma versão registrada no programa Encontro Marcado, da TVE Rio de Janeiro, gravado na década de 1980.
3: Os Estatutos do Homem. Artigo 1º. Fica decretado que agora vale a verdade, que agora vale a vida, e que de mãos dadas trabalharemos todos pela vida verdadeira. Artigo 2. Fica decretado que todos os dias da semana, inclusive as terças-feiras mais cinzentas, têm direito a transformar-se em manhãs de domingo. Artigo 3. Fica decretado que a partir deste instante haverá girassóis em todas as janelas, que os girassóis têm direito a abrir-se dentro da sombra e que as janelas devem permanecer o dia inteiro abertas para o verde, onde cresce a esperança. Artigo 4. Fica decretado que o homem nunca mais duvidará do homem, que o homem confiará no homem como a palmeira confia no vento, como o vento confia no ar e como o ar confia no campo azul do céu. Parágrafo único. O homem confiará no homem como o menino confia em outro menino. Artigo 5. Fica decretado que os homens estão livres do jugo da mentira. Nunca mais será preciso usar a couraça de palavras nem a armadura de silêncio. O homem se sentará à mesa com o seu olhar limpo, porque a verdade passará a ser servida antes da sobremesa. Artigo 6. Fica estabelecida durante 10 séculos a prática sonhada pelo profeta Isaías: e o lobo e o cordeiro pastarão juntos, e a comida de ambos terá o mesmo gosto de aurora. Fica decretado, por definição, que o homem é um animal que ama e que, por isso, é belo. Muito mais belo do que a estrela da manhã. Fica estabelecido o reinado permanente da justiça e da claridade. E a esperança será uma bandeira generosa, para sempre desfraldada na alma do povo. Fica estabelecido que o pão de cada dia tenha no homem o sinal do seu suor, mas que tenha sempre o quente sabor da ternura. Fica decretado que a maior dor sempre foi e será sempre não poder dar amor a quem se ama, sabendo que é a água que dá à planta o milagre da flor. Fica permitido a qualquer pessoa, a qualquer hora da vida, o uso do traje branco. Fica decretado que nada será proibido. Tudo será permitido. Inclusive brincar com os rinocerontes e caminhar pelas tardes com uma imensa begônia na lapela. Parágrafo único. Só uma coisa fica proibida: amar sem amor. Fica decretado que o dinheiro nunca mais poderá comprar o sol das manhãs vindouras. Expulso do grande baú do medo, o dinheiro se transformará numa espada fraternal para defender o direito de cantar e a festa do dia que chegou. Artigo final. Fica proibido o uso da palavra liberdade, a qual será suprimida de todos os dicionários e do pântano enganoso das bocas. A partir deste instante, a liberdade será algo vivo e transparente, como um fogo, um rio ou como a semente do trigo. E a sua morada será sempre o coração do homem.
1: Tiago de Melo, de 1926 ao infinito.
3: que eu escrevo para quem acredita.
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5: 6 horas.
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Olá, ouvintes. Aqui é a Teca Lima. Estamos abrindo mais uma seleção de Brasis com a música e os artistas que bebem nas fontes regionais. E hoje eu abro a nossa seleção com a pernambucana Leda Dias, cantora, pesquisadora e escritora apaixonada pela nossa música e que lançou em 2011 o CD Canções Brasileiras, com um apanhado de clássicos e grandes mestres da nossa história musical. Eu destaco Olha para o Céu, parceria de Luiz Gonzaga e José Fernandes.

0: Ouvimos com Nana Caymmi, Meu Sonho, de Luiz Bonfá. E com Leda Dias, Olha para o Céu, de Luiz Gonzaga e José Fernandes.
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0: Seguimos com o Vitor Ramil em uma música dele para o poema do gaúcho João da Cunha Vargas e que está no CD Delibab, um belo trabalho gravado em Buenos Aires e que traz milongas de Vitor para poemas de Vargas e do argentino Jorge Luiz Borges. Participa do trabalho Carlos Moscardini, que é violonista também argentino. Vamos ouvir Pingo a Soga, imagens espelhadas de paisagens pampeanas daqui e de lá.

0: Com Renato Borghetti, Bailinho na Capela. Antes, com Inesita Barroso e Roberto Correa na viola, Felicidade, de Lupicínio Rodrigues. Abrindo o bloco, Vitor Ramil, dele, sobre versos de João da Cunha Vargas, Pingo a Soga.
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0: Céu Mar.

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0: Com Lenine e Marco e Suzano, nós ouvimos A Gandaia das Ondas e Pedra e Areia, de Lenine e Dudu Falcão. Abrindo este bloco, Céu Mar, dela e Nando Távora, Navegador.
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0: E agora a gente vai ouvir Gal Costa em 73, em música de Tuzé Abreu. No violão e no arranjo, Gilberto Gil. Passarinho.

0: Raul Seixas, dele e de Paulo Coelho, A Hora do Trem Passar. Antes, com o Lira, ouvimos Pra Fora da Terra, dele e do Pupilo. Teve Tom Zé com Menina Jesus, de sua autoria, e Gal Costa, de Tuzé de Abreu, Passarinho.
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0: Na sequência, vamos ouvir o percussionista Renato Matos

0: com Xangai e o Quinteto da Paraíba, Curvas do Rio, do Elomar. Antes com Renato Matos, dele mesmo, Ziriguidum do Além.
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0: E o bloco final do Brasis de hoje traz artistas do Maranhão, começando com Chico Saldanha e Zé Cabaleiro juntos. Música.

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1: Fechando o programa de hoje, Rita Benedito com Nego Forro, de Chico César. Antes com o grupo Criolina, Pra Te Ensinar o Beabá, de Alê Muniz e Luciana Simões. E também tivemos Chico Saldanha e Zé Cabaleiro juntos em Emaranhado, de Chico e Jamil Damus. Muito obrigada pela sua audiência, um grande beijo e até amanhã.
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4: É isso aí, pessoal. Bom dia. Vamos lá com a ginástica direto. Pro chão, pode sentar. Já sentou? Agora deita. Pernas dobradas, pés apoiados no chão. Coloque a mão esquerda atrás da cabeça. Tira a cabeça do chão. Vamos tentar levar o cotovelo esquerdo até os joelhos, ok? Vai fazer um movimento lateral de tronco para fazer a parte lateral do abdômen. Vamos embora. O ritmo é de vocês. Começa, vai. Cada um no seu ritmo. Estamos fazendo, forçando a parte lateral do abdômen. Parou. Agora, mão esquerda vai para o chão. A direita atrás da cabeça. Levando o cotovelo direito lá no joelho. Lateral. Tentando levar no joelho esquerdo. Vai. Cada um no seu ritmo. Muito bom. Vamos embora, gente. Parte abdominal é muito importante também. Ok, parou. Agora as duas mãos sobre o peito. Cabeça fora do chão, curtinho. Fazendo abdominal só com a parte superior do tronco. Vai. Ritmo de cada um também. Abdominal é bom cada um fazendo o seu ritmo. Tira só a parte superior do tronco do chão. Não precisa tirar a lombar, não. Para estabilizar um pouco mais a lombar. Sustenta. Vambora. Ok. Parou. Mãos apoiadas do lado do corpo. Agora elevando os joelhos, trazendo os joelhos em direção ao tronco. A perna continua dobrada. Vai. Traz e desce. Cada um no seu ritmo também. Faz um pouquinho mais rápido isso aí. Pernas dobradas, trazendo o joelho em direção ao tronco e voltando. Vambora, mais um pouco. Ok, parou. Agora vira de barriga para baixo. Isso. Agora coloca uma mão sobre a outra, faz um triângulo assim, apoiando os braços no chão. Fazendo um triângulo. Tira o corpo do chão. Perna bem esticada, fica retinho, apoiando só nos antebraços. As mãos estão uma sobre a outra. E você está com o antebraço todo apoiado no chão. Fazendo uma prancha, bem retinho. Sustenta, vambora. Fica um pouco mais na posição. Isso aí força bastante também. Olha aí, não deixa cair não, fica reto. Ah, melhorou agora. Sustenta mais um pouquinho. Ok, desce, novamente barriga para cima, pernas dobradas, pés apoiados no chão, mão direita no chão, a esquerda atrás da cabeça, vamos tentar levar o cotovelo esquerdo no joelho direito, vai, ritmo é seu, começou. Cada um no seu ritmo, forçando a parte lateral do abdômen, mais um pouquinho. Parou, agora a mão esquerda no chão, a direita atrás da cabeça, levando o cotovelo direito no joelho esquerdo. Vai. Vamos lá, forçando. Vamos, gente, não para. Parou. As duas mãos sobre o peito, cabeça fora do chão. Só a parte superior do tronco. Vai. O ritmo é seu. Curtinho. Não tira a lombar do chão. Vamos, gente. Mais um pouco. Parou, fica de pé. Já tá de pé, caminhando. Pode dar uma corridinha agora. É isso aí, minha gente. Um grande abraço e continuem com a programação da Rádio MEC.
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6: Olá para você que está sintonizado na Rede Nacional de Comunicação Pública. Está no ar o Rádio Sociedade, a sua revista diária de educação e cultura. Muito prazer, eu sou Felipe Rangel e hoje é quarta-feira, 3 de junho de 2026. Vamos aos destaques desta edição. O História Hoje relembra o romancista José Lins do Rego. Temos também o Ciência no Rádio, que é uma parceria entre o Observatório Nacional e a Rádio MEC, que explica o que é um terremoto e quais são os tipos de tremor de acordo com a profundidade em que ocorre. O entrevistado é o sismólogo do Observatório Nacional, Gilberto Leite. O Perguntar e Pensar reflete sobre a mentira. Isabelle fica decepcionada ao descobrir que sua melhor amiga está mentindo e contando vantagens. Tudo isso em menos de 30 minutos, aqui no Rádio Sociedade.
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6: 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Vamos começar? Vem aí o História Hoje. 125 anos atrás, nascia o romancista José Lins do Rego.
7: No dia 3 de junho de 1901, nascia no Engenho Corredor, município de Pilar, na Paraíba, José Lins do Rego Cavalcante. Considerado um dos maiores romancistas regionais da literatura brasileira, ao lado de Jorge Amado, Érico Veríssimo, Graciliano Ramos e Raquel de Queiroz. José Lins do Rego presenciou na infância os engenhos de açúcar perderem espaço para as usinas, provocando muitas transformações sociais e econômicas. Mudou-se para João Pessoa, onde fez o curso secundário e depois para Recife estudar direito. Durante o curso, no início da década de 1920, fez contatos com o meio literário pernambucano, tendo amigos como José Américo de Almeida, Osório Borba, Luiz Delgado, Aníbal Fernandes e Gilberto Freire. Em 1926, muda para Maceió, onde conhece escritores como Graciliano Ramos, Raquel de Queiroz, Aurélio Buarque de Holanda e Jorge Lima. A vivência de José Lins do Rego com o universo açucareiro lhe deu a oportunidade de relatar suas histórias através dos personagens dos romances, como Menino de Engenho, Doidinho, Banguê, Moleque Ricardo e Usina. Nestes livros, ele escreve a decadência dos engenhos de açúcar do Nordeste. Segundo o crítico literário Manuel Proença, a obra de José Lins, embora regionalista, não se encaixa somente na denúncia sociopolítica, mas mostra sua sensibilidade à flor da pele, na sinceridade diante da vida e na autenticidade. Em 1935, no Rio de Janeiro, José Lins do Rego começa a escrever para os Diários Associados e o Globo, período em que conquista o respeito no meio literário. Os críticos atribuem a ele a invenção do romance moderno brasileiro. Afirmam que sua obra ajudou a construir uma nova forma de escrever, permitida a partir do movimento modernista de 1922. José Lins do Rego publicou 14 romances, sendo que 6 deles foram adaptados para o cinema. Seus livros foram publicados na Alemanha, França, Inglaterra e Espanha. Em 1955, foi eleito membro da Academia Brasileira de Letras. 2 anos depois, morre aos 56 anos, na cidade do Rio de Janeiro. 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
6: Confira as notícias do esporte com o professor Wagner Gomes. Olá, Wagner.
9: Olá. O triatleta brasileiro Miguel Hidalgo assumiu pela primeira vez em sua carreira a liderança do ranking mundial da entidade, para a categoria. Ele soma 6.703,27 pontos. O segundo colocado é o australiano Matthew Hauser, com 6.341,13 pontos. Em terceiro aparece o português Vasco Vilaça, com 6.164,14 pontos. Para o ranking, foram levados como referência os resultados dos últimos 2 anos. Hidalgo conseguiu estar no topo devido à sua regularidade nas competições do circuito mundial. Seu último resultado foi a medalha de prata na etapa de Alghero, na Itália. A seleção brasileira de atletismo venceu o campeonato ibero-americano, somando 36 medalhas, 14 de ouro, 14 de prata e 8 de bronze. O Brasil venceu no geral com 351 pontos, e também no masculino, somando 170 pontos, e no feminino, 181. Na colocação geral, Porto Rico ficou na segunda posição com 150 pontos e em terceiro a República Dominicana com 126. O melhor índice técnico da competição foi a velocista Ana Carolina Azevedo, atleta do Pinheiros, conquistou 3 medalhas de ouro. Um grande abraço a todos e até amanhã.
6: Valeu, mestre. Até amanhã. É hora de informação com o Fique Ligado.
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6: São Paulo registra alta em casos de violência contra mulheres. Sayonara Moreno.
10: Mais de 2.300 casos de descumprimento de medida protetiva de urgência no contexto da violência doméstica foram registrados no mês de abril deste ano somente no estado de São Paulo. Os dados são da Secretaria de Segurança Pública, que registrou um aumento de 23,5% em relação ao mesmo período do ano passado, quando houve quase 1.900 registros desse tipo. Outro crime que teve aumento no estado foi o estupro. Em abril foram 1.328, 13% a mais que o mesmo mês do ano passado. Também no estado de São Paulo, 20 mulheres foram vítimas de feminicídio em abril, um caso a menos na comparação com o mesmo período de 2025. Apesar disso, aumentou de 97 para 120 o número de tentativas de homicídio contra mulheres. Neste caso, não é somente por causa da condição de mulher. Já os casos de agressão física contra mulheres passaram de 6.500 em abril, uma alta de 24% em relação ao mesmo mês do ano passado. Quanto aos casos de homicídio doloso, 210 pessoas foram assassinadas no estado de São Paulo no mês de abril. Segundo a Secretaria de Segurança Pública, as 210 pessoas mortas nesse período são vítimas de 202 episódios de homicídios dolosos registrados no mês passado. No mesmo período, em 2025, foram 5 vítimas a menos. Com informações da Agência Brasil, da Rádio Nacional em Brasília, Sayonara Moreno.
6: Obrigado, Sayonara. Neurologista comenta aumento de casos de AVC em jovens. As informações com Marcos Aleixo, repórter da Rádio Cultura FM de Belém.
11: O acidente vascular cerebral, AVC, popularmente conhecido como derrame, continua sendo uma das principais causas de morte e incapacidade no Brasil e no mundo. Mas o movimento tem chamado a atenção de especialistas nos últimos anos. O aumento de casos em pacientes mais jovens e a demora no reconhecimento dos sintomas, mesmo diante de sinais clássicos da doença. Em qualquer idade, o AVC tem outros fatores de risco que podem ser controlados: pressão alta, diabetes, colesterol alto, tabagismo, obesidade, sedentarismo. Tontura, fraqueza, dormência no corpo também podem ser sinais de um AVC. Dados divulgados pela Agência Brasil, com base em levantamentos nacionais de saúde, mostram que uma pessoa morre por AVC a cada 6 minutos no país. Entre 2019 e 2024, o Brasil registrou mais de 85 mil internações relacionadas à doença, com custos hospitalares superiores a R$ 910 milhões. O neurologista André Lima fala sobre a doença.
12: O acidente vascular cerebral é nada mais é do que uma diminuição do suprimento de oxigênio e de glicose em uma determinada região do cérebro, seja por falta de sangue quando há um AVC isquêmico ou pelo extravasamento do sangue quando se tem um AVC hemorrágico. As causas são as mais variadas, desde causas genéticas, passando por doenças autoimunes, mas principalmente doenças relacionadas a fatores, causas genéticas, doenças autoimunes, reumatológicas, hematológicas, doenças infecciosas que levam a uma inflamação dessa região do cérebro, das artérias do cérebro.
11: Informações do Ministério da Saúde apontam que as internações por AVC em pessoas com até 39 anos cresceram cerca de 59% na última década, um crescimento preocupante entre adultos e jovens. Segundo especialistas, fatores como hipertensão arterial, obesidade, sedentarismo, tabagismo, estresse crônico, má alimentação, diabetes, colesterol e elevado uso de álcool e drogas têm contribuído diretamente para esse cenário. Existem dois tipos principais da doença: o AVC isquêmico, causado pela obstrução de vasos sanguíneos no cérebro e responsável pela maior parte dos casos, e o AVC hemorrágico, provocado pelo rompimento de vasos cerebrais, geralmente associado a quadros mais graves. Nos pacientes mais idosos, o AVC costuma estar relacionado ao envelhecimento vascular e o acúmulo de doenças crônicas ao longo da vida. André Lima dá outras orientações.
12: De forma geral, apesar de poder existir fatores genéticos que levam ao AVC, nós precisamos focar na prevenção. Prevenção quanto relacionado à atividade física, à alimentação saudável, diminuindo industrializados, condimentados, ultraprocessados, além, claro, da diminuição dos níveis de uso de tabagismo, cigarro, vape e afins, e drogas ilícitas, principalmente nessa população mais jovem.
11: Marcos Aleixo, da Rádio Cultura de Belém, para a Rádio Nacional em Brasília.
6: Valeu, Marcos. Agora é a vez do Ciência no Rádio.
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6: O Ciência no Rádio desta semana conversa com o sismólogo do Observatório Nacional, Gilberto Leite. Nosso convidado vai nos explicar o que é um terremoto e quais são os tipos de tremor de acordo com a profundidade em que ocorre. Aliás, você já pensou em visitar o Observatório Nacional e ainda por cima assistir a uma palestra sobre esse assunto tão fascinante? O Gilberto vai falar também sobre os seminários gratuitos que o Observatório Nacional realiza aqui no Rio. Olá, Gilberto, seja bem-vindo ao Ciência no Rádio.
14: Oi, Felipe, é um prazer participar do Ciência no Rádio.
6: Primeiro, eu queria que você nos explicasse o que é um terremoto.
14: Podemos definir um terremoto como a energia que é liberada pelo processo de falhamento, né? Então, a gente pode imaginar que temos uma região mais frágil e que, na crosta terrestre, né, essa região ela vai acumular deformação ao longo do tempo até um ponto que isso vence a resistência daquela rocha. E eventualmente, a gente vai ter um movimento ao longo desse plano de falha. A energia liberada por esse processo de ruptura é o que nós chamamos de um terremoto.
6: E qual a diferença entre terremoto e tremor?
14: Então, em princípio, não há uma diferença entre esses dois termos, né? Ambos se referem ao mesmo fenômeno natural. O que acontece é que, às vezes, a população, né, acaba chamando de tremor um terremoto de menor magnitude e de terremoto um evento de maior magnitude. Mas na prática, né, ambos os termos querem dizer a mesma coisa. Então a gente tem terremotos de diferentes tamanhos. Não há uma variação, né, na terminologia por conta do tamanho deles.
6: Gilberto, quais são os tipos de terremoto quanto à profundidade deles?

0: A gente frequentemente agrupa os terremotos que ocorrem pelo globo, né, pelo planeta, como terremotos rasos e terremotos profundos. Os terremotos rasos são aqueles eventos que eles acontecem até mais ou menos 70 quilômetros de profundidade. São eventos que eles estão ocorrem principalmente, né, na crosta terrestre, que é uma região relativamente mais frágil, certo? E temos os terremotos profundos, que são aqueles que ocorrem em profundidades maiores que 70 quilômetros. Então, os terremotos profundos, eles já estão acontecendo em um outro regime, né, das rochas, que envolve predominantemente ductibilidade, né? E esses eventos, eles podem ainda ser agrupados entre eventos de foco intermediário, que são os eventos que ocorrem entre 70 e 300 quilômetros de profundidade, e eventos que ocorrem em profundidades maiores que 300 quilômetros, são chamados de terremotos de foco profundo. Mecanicamente, né, os terremotos rasos e profundos, eles devem ser distintos, né, por conta do regime no qual eles acontecem.
1: E para vocês sismólogos, os terremotos profundos são especiais? Por quê?
0: Terremotos profundos, eles são especiais porque eles são evidência, né, de um processo de falhamento ocorrendo em grandes condições de pressão e temperatura, onde não deveria acontecer falhamento. Porque o falhamento, por si só, né, ele envolve um processo rupture. Só que esses eventos profundos que ocorrem entre 300 e 600 km de profundidade, eles estão acontecendo em regiões onde as rochas deveriam fluir sob a aplicação de esforços, né, e não deveriam ter ruptibilidade. No entanto, o que a gente vê é que esses eventos, eles têm características muito parecidas com eventos próximos à superfície, e a gente ainda não entende como que o processo de falhamento ele é viabilizado nessas extremas condições de pressão e temperatura. Então, esses eventos eles são especiais porque a gente ainda não consegue compreender como que eles são viabilizados, como que eles são possíveis.
1: E aqui na América do Sul, onde os terremotos, sejam rasos ou profundos, são mais registrados?
0: Considerando a América do Sul como um todo, a maior parte da atividade sísmica está concentrada na zona de subducção sul-americana, que é o limite entre as placas sul-americana e a placa de Nazca, onde a placa de Nazca, uma placa oceânica mais densa, ela afunda sob a placa sul-americana. Então, essa região ela concentra a maior parte da sismicidade que a gente registra na América do Sul. Ainda nós temos os terremotos intraplaca que ocorrem no Brasil, por exemplo, com uma certa frequência, mas são bem menos frequentes do que esses eventos de borda de placa, né, logicamente. E temos também, né, eventos dentro desses eventos associados com essa colisão entre placas. Nós temos os eventos chamados de foco intermediário e foco profundo. Particularmente na região do Acre, nós temos os eventos de foco profundo acontecendo ali abaixo, né, na placa de Nazca, que fica logo abaixo do estado do Acre, que são eventos que ocorrem em profundidades muito grandes.
1: E quem quer saber mais sobre terremotos profundos? Qual a dica que você dá?
0: Quem quiser saber mais sobre terremotos profundos, pode assistir a minha palestra aqui no Observatório Nacional, no dia 10 de junho, no auditório do Observatório, onde eu vou falar sobre esses eventos e também de perspectivas futuras, né, em termos de pesquisa, como a gente pode entender melhor esses sismos usando aplicações sismológicas.
1: O Departamento de Geofísica do Observatório Nacional sempre oferece esse tipo de seminário?
0: Sim, praticamente a cada 15 dias nós temos um novo seminário que ocorre aqui no observatório, né, no auditório. Esses seminários eles são gratuitos, eles permitem a participação do público externo e é uma ótima oportunidade também das pessoas conhecerem o que está sendo feito aqui dentro do Observatório Nacional, em termos de pesquisa. E para acompanhar esses seminários é só ficar atento ao site do Observatório Nacional e às suas redes sociais, que sempre a gente está postando a programação desses eventos.
1: Gilberto, muito obrigado por sua participação aqui no Ciência no Rádio.
0: Obrigado, Felipe. Foi um prazer participar deste Ciência no Rádio.
1: Eu conversei com o sismólogo do Observatório Nacional, Gilberto Leite. Ele nos explicou sobre terremotos. O Ciência no Rádio volta na próxima semana.
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1: O Rádio Sociedade continua com o Perguntar e Pensar, que hoje reflete sobre mentira. A pequena Isabelle fica decepcionada ao descobrir que sua melhor amiga está mentindo e contando vantagens. O quadro é uma parceria da Rádio MEC com a Sociedade Brasileira de Psicanálise aqui do Rio.

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1: Oi, Isabelle, você por aqui hoje? Ué, não é hora da sua aula de dança, querida? Sua mãe me disse que você tinha ido pra sua aula.
2: Pois é, tio. Eu ia. Mas no meio do caminho, eu resolvi que era melhor conversar com você. Não vai me chamar de mentirosa pra minha mãe, né?
1: Não, Isabelle, claro que não. Mentirosa é uma palavra forte demais pra isso. Eu só estranhei você deixar a sua aula de dança que você gosta tanto pra vir aqui.
2: Pois é, tio. O assunto é esse. Eu descobri que minha melhor amiga é uma mentirosa. E eu não sei o que fazer.
1: Como assim, Isabelle?
2: É a Amanda. A gente se conhece desde pequena e vive juntas. Eu conheço a Amanda melhor que muita gente da minha família. Mas ela tá completamente diferente. E o pior, ela tá mentindo direto.
1: Mentindo como, Isabelle?
2: Por exemplo, ela mentiu pro professor de história. Ela pediu pro chat GPT fazer um trabalho pra ela e ela tirou 10. Daí o professor fez um elogio pra ela em sala de aula. E ela disse que levou 3 semanas estudando pra escrever aquilo. É ridículo.
1: Nossa, complicado isso, hein?
2: Depois, ela ficou contando umas vantagens pro Lucas. Aquele aluno novo que eu te falei, sabe? Que é super bonito, então. A Amanda disse que o pai dela é super rico. E que ela nunca vai precisar trabalhar. E que ela só estuda porque tem vontade. O Lucas ficou lá, todo bobo. Ela fala tão sério que se você não conhecer ela, dá até pra acreditar.
1: Eita, Isabelle, você deve estar se sentindo toda...
2: Bolada, tio Leon. Essa é a palavra. Minha melhor amiga virou uma estranha pra mim. Quer dizer, pior, ela virou uma mentirosa.
1: Bolada quer dizer embolada com um monte de sentimentos?
2: Pode ser, tio. Um monte de sentimentos juntos. Mas de verdade, ficar bolada é ficar com muita raiva, sabe?
1: Seria ficar decepcionada também?
2: Muito! Minha melhor amiga, enganando as pessoas, mentindo e se achando a tal. Por que as pessoas mentem, tio Leon?
1: Isabelle, as pessoas mentem por diferentes motivos, né? Mas na idade de vocês, esse tipo de situação tem ligação com uma certa insegurança, que no caso ela pode estar sentindo em relação a si mesma.
2: Poxa, tio, eu também me sinto segura, mas eu não saio mentindo por aí.
1: Sim, sim, por isso que eu disse que a Amanda pode estar numa situação complicada. Ela usa a mentira como se fosse para conseguir se livrar de alguma coisa difícil que talvez ela esteja sentindo. Por exemplo, o que ela ganha mentindo que estudou a beça para fazer o trabalho? O que será que ela sentiu?
2: Ganha nota alta e todo mundo acha que ela é inteligente, ué.
1: Sim, sim, mas é uma fantasia isso, né, Isabelle? Como quando vocês eram pequenas e faziam de conta que eram superpoderosas. Provavelmente, a Amanda tá com dificuldade de enfrentar os desafios de escrever seu próprio texto, por exemplo, de mostrar aquilo que ela não sabe. Deve também tá querendo a atenção do Lucas. E se ele se decepcionar com ela? Por que ela tá se sentindo tão pobre de qualidades, de características bacanas que com certeza ela tem? E precisa então dizer que o pai é super rico e que ela só tá na escola porque quer?
2: Pensando assim, tio, a Amanda, então, deve estar com problemas sérios, né?
1: Sim, minha querida. Ela deve estar com alguma ansiedade de viver o desafio de não ser gostada, não ser reconhecida pelos professores, pelos colegas, pelo Lucas.
2: Tio, quer dizer, então, que ela pode estar mentindo por insegurança?
1: Sim, Isabelle. Pode ser, pode ser. E também, junto com isso, ela pode estar construindo como se fosse, assim, histórias sobre si mesma, sabe? De como ela gostaria de ser, sem sentir os medos que ela tem, os desafios que ela tem, as coisas que podem dar errado.
2: Então, eu fiquei bolada, mas na real, ela que tá, tipo, embolada com ela mesma? Caramba, não era mais fácil ela só ser ela mesma e deixar rolar?
1: Olha, para algumas pessoas, principalmente na adolescência, isso é muito difícil, Isabelle. Até porque a Amanda não deve ainda nem saber direito o que é.
2: Então, minha melhor amiga que eu tô chamando de mentirosa, na verdade, tá cheia de questões e se sentindo desgostosa de si mesma? Ai, que triste, tio Leon. Não tá satisfeita consigo mesma?
1: É triste, mas é muito comum, Isabelle. É muito comum, minha querida. Quem sabe agora que você já entendeu que pode ter muitas coisas por trás dessas mentiras da sua amiga, quem sabe em algum momento você não consegue falar com ela, de repente, pra ela procurar ajuda?
2: Sim, boa ideia poder conversar com alguém que entende disso e que não vai ficar xingando ela de mentirosa. Eu acho que eu posso ajudar ela sim. Obrigada, tio Leon. Mas acho que eu vou indo agora, porque se eu correr, ainda dá pra pegar o finalzinho da aula.
1: Vai lá, querida. Boa aula. Depois você me conta se você conseguiu ajudar sua amiga, tá?
2: Conto sim, pode deixar.

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1: Esse foi o Perguntar e Pensar, da Sociedade Brasileira de Psicanálise do Rio de Janeiro. O quadro passa por aqui todas as quartas-feiras. E o Perguntar e Pensar encerra o Rádio Sociedade desta quarta-feira. O programa teve edição de Lucas Alexandre, coordenação de programação de Rodrigo Soprana, produção de David Isidoro e apresentação de Felipe Rangel. Muito obrigado pela companhia. O Rádio Sociedade volta amanhã no mesmo horário. Até lá!
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6: Intérpretes brasileiros. Luísa de Castro,

A carioca Luísa de Castro é recitalista, camerista e atua em orquestras. É bacharel em seu instrumento pela Universidade Federal do Estado do Rio de Janeiro, Unirio, e mestre pela Northwestern University.

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2: 7:30.
3: Tá no ar o Dando a Real comigo, Leandro Demore, aqui nas ondas do rádio. A partir de agora, um papo reto e direto com quem movimenta o dia a dia dos brasileiros. Por aqui, política e vida pessoal se misturam. Estão prontos para nossa DR?
4: Meu convidado de hoje é professor, escritor e um dos jornalistas mais premiados do país. Já esteve em zonas de guerra, regiões de conflito e lugares onde os direitos humanos são violados diariamente. Do Timor-Leste ao Paquistão, de Angola às entranhas do nosso país. Conhecido também pela luta contra o trabalho escravo, pela proteção dos direitos humanos e por suas análises políticas precisas, já foi alvo de fake news, ameaças de morte, agressões verbais e também físicas e, mesmo assim, segue firme combatendo a desinformação e denunciando as injustiças na nossa democracia. Meu querido Leonardo Sakamoto, é um grande prazer.
5: Prazer todo meu, Demore. Obrigado pelo convite.
4: Imagina você, máximo, Sakamoto. Faz muito tempo que a gente se conhece. Tá justo o texto? Faltou alguma coisa aí?
5: Não, acho que foi até muito...
4: Foi muito generoso.
5: Muito generoso comigo, agradeço. Depois eu mando o panetone.
4: Mas não tem fake news no texto não, né? Tá tudo certo aí. Saka, é um prazer demais te ter aqui. Como é que você tá vendo o mundo pós-condenação do Bolsonaro, assim? Como é que você acha que acontece a partir de agora? Você acha que essa força motriz do bolsonarismo, claro que ela não vai desaparecer, ela não deixa de ser importante, mas você acha que o eixo de poder está caindo para um outro lugar? Está indo, por exemplo, mais para o velho Centrão, o Arenão ali? Você acha que está voltando para a mão desses caras? Como é que você está vendo isso?
5: Então, é que eu acho que tem que considerar, acho que, várias coisas nesse processo. Primeiro, né, o poder sempre esteve com o Centrão, né? Desde o impeachment da Dilma, desde que Eduardo Cunha plantava as pauta-bomba, né, e construíram isso, através do governo Michel Temer, que é Centrão, né, Bolsonaro, que foi também sequestrado pelo Centrão, não tenha dúvida nenhuma, e o atual governo Lula também, que tem a faca no pescoço com o Centrão o tempo inteiro, o poder está com o Centrão. Eles foram aumentando a quantidade de recursos que eles gerem dentro do Congresso Nacional, sob gestão deles, a quantidade de emendas que são repassadas. Agora o Flávio Dino e o Supremo Tribunal Federal, com a ajuda da Polícia Federal, estão tentando moralizar esse processo de envio de emendas, tudo isso mais, mas é um caos. Tem uma parte do orçamento sequestrado.
4: Sim.
5: E quem detém o orçamento detém o poder da nação.
4: Claro.
5: Então, eles continuam com o poder disso. O que acontece é que eles querem cada vez mais. E eu acho que, inclusive, a questão da PEC da blindagem, o grande erro deles foi achar que eles estavam poderosos demais a ponto de poder fazer, tipo, o que eles fizeram, né? Que é basicamente falar, velho, quem está indo para... Eles fizeram o seguinte cálculo: olha, quem está indo para a rua é o bolsonarismo. Quem tem poder de rua hoje em dia é o bolsonarismo. O bolsonarismo tá fazendo comigo uma joint venture aqui, um bem bolado.
4: Não vai reclamar.
5: Que eu aprovo a PL da anistia, eles aprovam a PEC da blindagem, tá tudo muito bem, tá tudo muito bom. Bora lá, 350 votos, aprovamos isso aí, depois vamos enfiar a anistia na goela abaixo, porque a gente manda nessa porra toda. Aí teve aquelas manifestações de domingo. Né? Juntou uma maré de gente, um tsunami de gente em Rio, São Paulo, Salvador, um monte de cidades pequenas, cidades médias, cidades grandes, e não só as ruas, as pessoas falam bastante das ruas, mas as redes. Eram milhões de pessoas querendo cabeça de parlamentar por conta disso, que era o maior retrocesso em termos de corrupção em décadas. Enquanto isso, o projeto que está todo mundo esperando, que é a questão da isenção
4: de imposto de renda
5: para quem ganha até 5 mil cascalhos por mês, travado. Né? Porque enquanto o pessoal estava querendo aprovar dois projetos para proteger bandido, eu gosto de falar isso, que são dois projetos para proteger bandido.

0: Ou a PEC da blindagem é para proteger político que virá bandido ou bandido que virá político, que é as duas coisas. E do outro lado, a PL da anistia é para proteger bandido que tentou golpe de Estado. Ai, mas quem tentou golpe de Estado não é bandido. Eu falei, desculpa, para mim quem tentou um golpe de Estado é muito mais bandido do que quem rouba um quilo de picanha para sobreviver. Ou para quem rouba um pacote de Omo líquido, inclusive toma 11 tiros nas costas, que nem aquele PM que matou o Gabriel, o rapaz que roubou dois pacotes de Omo líquido. Não estou passando pano para bandido.
1: Não, claro.
0: Mas estou falando, porra, se ele é bandido, o outro
1: claro,
0: não é?
1: Claro,
0: então,
1: claro.
0: Pelo amor de Deus, voltando à vaca fria. Você tinha esse acordo dos dois, daí o Centrão falou, beleza, segue o jogo, não vai acontecer nada que a gente está por cima da carne seca. Foi aquela maré de gente para as ruas, foi aquele maré de gente para as redes, xingando, foi mas querendo a cabeça. E aí o pessoal falou, pô, e ficaram assustados, que falaram assim, ué, mas o campo democrático tem gente? Tem. Só que a única diferença é, por que que foi? Rolou uma comoção, dada a quantidade, dado o nível, desculpa usar o termo, mas a passada de mão na bunda que deram coletivamente nesse
1: sim,
0: processo.
1: Sim.
0: E aí...
1: Gerou uma indignação que fazia tempo que não gerava, né?
0: Gerou uma indignação. Aliás, a gente precisa agradecer muitíssimo o Centrão, o campo democrático, agradecer muitíssimo o Centrão e o bolsonarismo, por ser tão arrogante assim. Esta arrogância, né, levou ao pessoal despertar e se lembrar de que se for para a rua, funciona. Né? Então, eu acho que o ponto é o seguinte. Essa mexida agora mexe um pouco com o tabuleiro. Da mesma forma que ele tem que agradecer muito a arrogância deles, que fez um negócio mexer no tabuleiro, porque caso contrário a sua pergunta teria outra resposta.
1: Tá.
0: Agora o negócio ficou um pouco mais nebuloso, porque tem outras forças envolvidas. Outra mexida que também ajuda muito a embaralhar as coisas, né? É, a gente tem que agradecer também ao senhor Donald Trump. Não tenha dúvida nenhuma. O presidente dos Estados Unidos, ao atender os apelos de Eduardo Bolsonaro, Paulo Figueiredo, Companhia Limitada, que ficaram para ajudar a punir o Brasil por conta do Bolsonaro, aí o Trump, claro, mete tudo lá no meio, mete Big Tech, mete tarifa, mete isso, mete aquilo, mete tudo que está insatisfeito, questão de geopolítica, ele adoraria ver um amigo dele, alguém próximo, alguém, um governo alinhado em 2027 e diante.
1: Sim.
0: Então ele chega, tudo isso atende, dá umas cacetadas, né? O Eduardo Bolsonaro pede tiro de sniper, o Trump não trabalha com sniper, joga uma bomba, né? Aí tarifaço, tudo. E isso gera uma indignação louca. E aí eu acho uma coisa muito, muito, muito doida. O campo democrático sempre teve a pauta da corrupção na mão. E sim, aí isso foi sequestrado, puxado lá atrás, né, por erros, inclusive, da esquerda.
1: Sim.
0: Que fez bobagem, teve mensalão, teve um monte de coisa.
1: Acho que desde o mensalão a esquerda não consegue retomar
0: exatamente
1: essa pauta de corrupção.
0: E não é culpa dela. Não é, a esquerda entregou e agora é direito entregar de volta a pauta da corrupção. Com essa questão da blindagem. E com a questão do Trump, você pega a pauta do patriotismo, anti-imperialismo, claro, nacionalismo.
1: Que também estava meio dormindo fazia muito tempo,
0: tanto
1: né?
0: Tanto é que o pessoal vai lá vestido de amarelo CBF na rua, abraçado com a bandeira do Brasil, sequestraram símbolos pátrios, a ponto do pessoal estava comemorando a camisa da CBF, possivelmente vermelha. O pessoal falou assim, mas é diferente. E o que acontece é que é o seguinte, aí ele tem que agradecer muitíssimo que o povo botou uma bandeira dos Estados Unidos gigante na Paulista no 7 de setembro. Nessa, eu dou toda. Cara, o Silas Malafaia é um ótimo tradutor da realidade de tudo isso. Um dos áudios gravados, liberados pela Polícia Federal, gravado de conversa dele com o Bolsonaro, ele falou assim: presidente, o senhor precisa controlar o Eduardo, né? Porque ele está entregando a questão do nacionalismo, do patriotismo, para a esquerda com a ação dele. E ele estava certo. E aí o próprio Malafaia ficou possesso com aquela bandeira na Paulista.
1: Sim, perguntou quem tinha feito.
0: Falou quem fez esse negócio no 7 de setembro.
1: Isso.
0: Aí chega quem? O Eduardo Bolsonaro soltou uma publicação agradecendo a bandeira. Então não tem muito como fugir. Então a pergunta é, para onde vai? Eu não sei, dada a quantidade de novas variáveis que entraram no meio do caminho.
1: Sim, em semanas, né?
0: Em questão de questão de 2 ou 3 meses, inverteu tanta coisa, né? Começa com um ataque com tarifaço e vai até agora PEC da blindagem e PL da anistia.
1: Sim.
0: Então, digamos que esse período de condenação do Bolsonaro, é claro que o Bolsonaro perde força, é claro que o Bolsonaro ele vai arregar. O Bolsonaro ele tem uma constituição diferente, inclusive. O Lula tem 1 milhão de críticas a ele, mas na cadeia ele malhou.

0: conseguiu uma namorada e reorganizou a vida para tentar, acreditando quando ninguém mais acreditava que ele teria liberdade.
1: E não aceitou acordo para sair.
0: E não aceitou acordo para sair. O Bolsonaro está propondo acordo antes de entrar na cadeia, está morrendo de medo de ser preso. Então, não é isso. E isso tem um efeito comparativo, porque não é isso que as pessoas que estão no campo de lado
1: esperam
0: de lá
1: dele, claro.
0: Esperam de uma
1: porque
0: de um
1: é o machão, é o macho.
0: É um,
1: né,
0: líder popular.
1: Isso.
0: Né? Engole seco e vai para a cadeia e fala: estou aqui, vou lutar pela minha liberdade. Ele não faz isso. Então você tem muitas variáveis no meio. O fato, e para terminar, é que o Brasil deveria ter gerado já sucessores, deveria ter. A esquerda e a direita deveriam ter mais nomes neste momento,
1: sim,
0: né? Pululando, né?

0: sucessores.
1: Como é que você acha que se for uma candidatura do Lula, que é o que parece que vai ser, como é que você acha que o Lula vai para essa eleição? Quem vai junto, quem não vai? E se não for tão grande quanto foi 22, você acha que de fato é um problema, perde força eleitoral? Ou por isso que você falou antes, tem o antiimperialismo, a volta do patriotismo dentro do seio da esquerda, a indignação anticorrupção? Você acha que essa, minha pergunta assim, você acha que essas pautas conseguem fazer uma campanha forte sem precisar do Centrão, como foi em 2022?
2: Então, é que eu acho o seguinte, o Centrão em 2022, ele também, a pergunta é, quem do Centrão está com quem? Depende da região. Se você me perguntar de um político do PP do Maranhão, é uma coisa, o PP do Rio Grande do Sul, claro, é outra, que você falou. Claro. Depende dessas questões regionais, né? O PP, o União Brasil, que é uma somatória também, você vai pegar, tem do União Brasil lá no Nordeste, falou, gente, vocês estão loucos que eu vou sem o Lula, eu vou com o Lula.
1: Claro, e tem o Sérgio Moro do outro lado.
2: É, e tem o Sérgio Moro. No Paraná, quem for Lula morreu, claro. Tipo, não vai, né? Claro. Então vai ter essa divisão regional. Essa divisão regional vai acontecer de novo, o PT está lutando para melhorar. Tá. As últimas pesquisas estão mostrando melhora regional no Nordeste, melhora para quem ganha até 2 salários mínimos, melhora para quem tem uma escolaridade que não é muito alta, que é, ou seja, os mais vulneráveis, tá, de uma maneira geral. Então, isso está melhorando para o PT. O PT está torcendo para melhorar isso. Por quê? Porque você teve uma fortaleza de votos na Bahia, no Ceará, em outros lugares. O PT vai ter que brigar muito, por exemplo, por algumas realidades regionais. Minas é uma chance grande de perder. O que é preocupante, porque Minas ele é um microcosmo do resto do Brasil. Uhum. Tanto é que quem ganha em Minas ganha a eleição.
1: Isso.
2: Não porque Minas é aquele que vai decidir nos votos, apesar de ser o segundo estado mais populoso, mas é um microcosmo do processo brasileiro. A questão é que eu acho que o Lula vai com a mesma base de partidos que foi no primeiro...
1: Tá.
2: Em 2022. Né? Acho que deve ir com a mesma base, está lutando para trazer o MDB, está lutando para trazer o MDB, eu acho difícil, né? Se conseguir neutralidade de alguns partidos já vai estar ótimo, né? O PP deve ir com a oposição, óbvio, claro, né? O Lira estava lembrando, o Lira subia nos palanques do Bolsonaro, né? Sim. Uma série de partidos da direita vão subir com a oposição também, mas o ponto é o seguinte, os deputados do Brasil, a maior parte deles, ela não é suicida político. Eles sabem que se a popularidade do Lula melhorar,
1: é difícil atacar muito frontalmente.
2: É difícil atacar,
1: né,
2: muito frontalmente. Tá. Então ele pode até ir com o outro lado, mas tá bom, não tô. Até enfia um santinho fake, bota um abraçado com o Lula lá na última, no negócio, faz aquelas coisas que o pessoal oficial não sabe o que faz.
1: Sim.
2: Só que vai depender muito da popularidade do Lula naquele momento. Eu acho que ele vai com os partidos que foram com ele. PSB, PCdoB, PSOL, Rede, PV, PDT, né? Deve ir com ele no ano que vem, talvez com um ou outro partido maior junto, assim, mas o grosso vai ser isso. Essa discussão de que é o resgate pela reconstrução, da reconstrução nacional depois de um governo trágico como o do Bolsonaro, ele não vai ter.
1: Sim.
2: Porém, ao mesmo tempo, ele vai ter, junto com a questão da qualidade de vida, que vai ser fundamental, ele fala, olha o que aconteceu com a economia, aconteceu com o emprego, aconteceu com o arroz e o feijão, ele vai ter sim a questão, ele vai poder explorar a questão do patriotismo, da questão do ataque dos Estados Unidos, ou se ele conseguir resolver a história com o Trump, né, ele vai, pode até se vender como, olha, eu sou um estadista.
1: Negociador duro, né?
2: Negociador, não cedeu. Duro, não é assim, a gente quer que a gente assim, a gente bate mesmo e vai. Então, eu tenho outros elementos, se pagar direitinho da roubalheira do INSS, que aconteceu durante o governo Bolsonaro e início do governo Lula, né? Se pagar direitinho de volta para os aposentados, isso faz uma diferença.
1: Sim.
2: Dinheiro entrando na conta dos aposentados, fazendo justiça pelo que eles foram roubados.
1: A pessoa ter dinheiro devolvido por escândalo de corrupção, acho que nunca aconteceu no Brasil.
2: Isso faz uma diferença, ainda mais é dinheiro entrando, isso, sabe? Gás, final de ano, todas as coisas. Então, no final das contas, eu acho que é o seguinte, o governo não vai ter mais aquela grande discussão de que é um grande encontro nacional contra isso aí que está aí.
1: Tá.
2: Mas ele também ganhou vários presentes da oposição nos últimos tempos, por inapetência, principalmente por incompetência, por conta da ação da sociedade civil, né? Não foi o governo que organizou esses atos aí no 7 agora de setembro, no 21 de setembro, foi a sociedade civil. Sabe, foi intelectuais, foram artistas, né?
1: Sim,
2: foi
1: movimentos sociais,
2: Frente Brasil Popular, Povo, sim, Sem Medo, né?
1: Pessoas normais também na internet, muita gente foi avulsa lá.
2: Brava, que não é necessariamente.

0: eleitor do Lula, nem precisa ser. É o pessoal que estava puto da vida com o que estava acontecendo.
1: Isso. Queria abordar um pouquinho a questão do trabalho escravo no Brasil, que é uma coisa muito pouco coberta pela imprensa, né? E a gente vive num país ainda, numa boa medida, ainda eminentemente escravocrata nas relações de trabalho. É, claro que quando a gente fala isso, principalmente no programa de televisão aberta, muita gente tem a tendência a pensar a escravidão como ela era retratada no século XVII, XVIII, XIX. Não é isso, né, saca? Não é, tanto é que é trabalho análogo à escravidão, digamos assim. São coisas que mantêm as pessoas em situações de trabalhos forçados, muito sequestradas pela via econômica hoje, muito mais do que pelos grilhões. As pessoas não são acorrentadas pelo ferro, elas são acorrentadas pela dívida, pela falta de dinheiro, pelas cobranças abusivas e alojamentos horríveis, sem condições sanitárias. E você é talvez o jornalista brasileiro que mais cubra isso, conheça isso e domine esse caso. Como que está a situação de fato no Brasil? Assim? Quais são os grandes pontos de atenção? Porque a gente vê eventualmente muito no meio rural, né? Queria que você desse um panorama muito rápido, assim, se no meio urbano também tem essas questões, se em cidades grandes como São Paulo, Rio de Janeiro, no centro da cidade a gente tem essas questões. E onde pega mais? A gente teve o caso que ficou mais famoso aí nos últimos anos, daquelas vinícolas do Rio Grande do Sul, que choca porque a gente sabe que são famílias que têm dinheiro pra caramba, vivem uma vida super confortável, gente que tem jatinho, que tem apartamento na França, que não sei o que, que não sei o que, usando são os terceirizados que colhem a uva, mas no fim das contas é a sua cadeia de produção, é dali que vem o seu dinheiro, né? O meio rural ainda é o grande lugar onde se vê isso, vem diminuindo no Brasil, está estável, vem aumentando, é um problema social grande de fato, com a pandemia como é que ficou isso também, enfim, queria que você desse só um panorama para a gente entender qual que é o ponto que a gente está hoje.
0: Então, olha, trabalho escravo contemporâneo, né, ela é um instrumento, a gente gosta de dizer que é um instrumento que a economia moderna usa, um instrumento arcaico que a economia moderna usa para competir de forma desigual em cadeias produtivas, na sociedade de maneira geral. É uma forma das pessoas economizarem dinheiro que depois pode embolsar ou pode competir, né? É dumping social puro, é sacanagem da grossa. Desde 1995, quando o Brasil reconheceu a persistência de trabalho escravo, mais de 65 mil pessoas foram resgatadas da escravidão, formalmente no Brasil. Resgatada mesmo, é um grupo de fiscalização, auditores fiscais do trabalho, Ministério Público do Trabalho, Ministério Público Federal, Polícia Federal, Rodoviária Federal, Defensoria Pública da União, que vão, checam denúncias, resgatam trabalhadores, né, e obrigam pagamento para eles, né, das dívidas. A maioria...
1: Não necessariamente isso tem a ver com a pessoa ter a percepção de que ela está sendo escravizada.
0: Não, a pessoa inclusive tem de vez, eu participei de mais de 12 resgates de escravizados ao longo dos anos. E muitas vezes a pessoa está sendo resgatada e fala, não, mas eu não sou escravizado, eu não sou escravo, eu não sou negro. Aí você fala, a pessoa já joga isso, fala, mas não tem a ver com cor de pele.
1: Eu não estou preso.
0: Tem a ver e não tem a ver. Tá. Não tem a ver porque você não precisa ser um africano ou descendente de um africano trazido à força para o Brasil para ser um escravizado hoje. Tá. Só que é claro que os escravizados são aqueles mais vulneráveis da população, são os mais pobres. Né? E a pobreza no Brasil tem cor de pele. Por quê? Porque exatamente lá atrás, em 1888, o Brasil não criou formas de inserir socialmente, de forma digna, economicamente, a população que era escravizada, mantendo elas em subempregos, numa situação precária ao longo da vida, ao longo dos últimos 130 anos. Desde 40 anos. Então...
1: Que é ontem, né?
0: É, exatamente. Então ontem. A gente manteve. A gente não ou seja, aqueles pobres hoje que são explorados para o trabalho escravo, na sua maioria são negros mesmo. São a sua grande maioria, mais do que a proporção deles na população. Você falou do caso da uva, né? Lá do resgate no Rio Grande do Sul. Mais de 90% dos envolvidos eram negros. Eram negros e eram da Bahia, né? Então, o que acontece é o seguinte. O grosso modo, hoje em dia, ainda é rural. Tá. Cana-de-açúcar, carvão para siderurgia, gado, café, cebola, eucalipto, batata, madeira. Tá. Né? Você tem uma série de produtos. Mas você também tem confecções, você tem construção civil, você tem trabalho doméstico. No Brasil, a gente tem muito aquela coisa do peguei para criar.
1: Entendi.
0: A pessoa tem casos, tem um caso de uma mulher lá no Rio de Janeiro que foi resgatada aos 85 anos depois de ter sido escravizada por 72 anos, por três gerações da mesma família, né? Então você tem casos

0: absurdos no trabalho doméstico, que vai crescendo, e também a cor básica são mulheres negras,
1: negras.
0: No final das contas. O Brasil é considerado um exemplo global no combate ao trabalho escravo, dada a estrutura para combater, por ter uma lista suja, que é um cadastro público de quem usou trabalho escravo, de ter punições, mas a gente está longe ainda de punições criminais que afetem exatamente o pessoal que é poderoso.
1: Tá.
0: E veio e mexe, a gente tem no Brasil, infelizmente, né, o poder político tentando proteger alguém. Né, vira e mexe em todos os governos, a gente vê o quê? Ministro do Trabalho, a gente vê outro ministro, deputado, senador, tentando proteger alguém que foi flagrado com trabalho escravo, da esquerda à direita, a gente vê isso. Você não precisa ser de esquerda e de direita para ser contra o trabalho escravo. Isso é uma coisa muito, muito interessante. É uma questão que transcende tudo isso.
1: Sim.
0: Transcende esquerda, transcende direita. Você precisa ser basicamente humano, porque trabalho escravo é um dos piores crimes contra a humanidade. Né? Um dos piores crimes contra a humanidade. Só que, infelizmente, a gente tem gente no Congresso Nacional, a gente tem gente na economia que fala, não, vamos parar com isso, para combater trabalho escravo, isso aí vai manchar o nome do Brasil. O que mancha o nome do Brasil? Usar trabalho escravo e não combater o trabalho escravo. Né? Agora, no Congresso Nacional é um dos temas mais difíceis de avançar. Se você avança com um projeto de lei, né, isso demora a chamada PEC do trabalho escravo, que prevê confisco de terras em que trabalho escravo fosse encontrado, tramitou por 19 anos no Congresso Nacional. E foi aprovada porque teve chacina de Unaí, teve um monte de coisa, né, que acabou empurrando.
1: Ou seja, foi aprovada a sangue, de fato.
0: E só lembrando que um dos maiores opositores da PEC do trabalho escravo chamava Jair Messias Bolsonaro.
1: Bom, quando eu comecei, de fato, na profissão, ali no final de 99, anos 2000, se eu tirar, assim, me lembrar de cabeça, os desafios que a gente tinha na época, eles estavam ligados a você conseguir um bom emprego, não tinha muitos lugares para trabalhar, porque você saía de lá, tinha o jornal ABC, duas, três redes de televisão, duas, três redes de rádio, não estava desenvolvido esse ecossistema, né, de internet ainda, isso começa a se desenvolver a partir de 2002, 2003, com os blogs lá no começo, e durante muito tempo tinha o ecossistema, mas não tinha dinheiro na internet, então demorou muito tempo para a coisa se arredondar. Se você fosse hoje um moleque que estivesse entrando na universidade, assim, o que o Sakamoto diria para o Sakamoto? Falar, presta atenção nisso, nisso, nisso. Porque hoje você falou, cara, ataque não era uma coisa que estava no nosso vocabulário na universidade no começo dos anos 2000. Ninguém, nenhum professor chegava e falava, você tem que se preparar, que você pode ser atacado.
0: Não,
1: isso não passava pela nossa cabeça.
0: Com o transbordamento do ódio nas redes sociais e com muitas pessoas e com com a ultrapolarização, eu não sou contra a polarização, as pessoas saberem onde elas se encontram na sociedade. O problema é essa ultrapolarização que esgarça conexões sociais, que faz com que a gente ache que o outro é o inimigo, porque a gente para de conhecer o outro, né? E com isso acontecendo, você tem muita gente que está vivendo preso naquela bolha da internet, acaba indo para a vida offline, carrega aquela percepção online para offline, e aí, pau. Então, nessa, por exemplo, eu já fui cuspido, já fui derrubado e chutado para o grupo de pessoas, usando os mesmos xingamentos que me xingavam online, já me tacaram, já me quebraram garrafa na cabeça, já me jogaram fruta podre, me entregaram ameaça de morte pessoalmente. Porque uma coisa é quando eu recebo ameaça de morte pela internet, Agora, quando entrega pessoalmente, quando chega por correio, por entregador, por alguma coisa assim, aí as coisas mudam de figura.
1: A caixa de comentários ela foi para a rua em determinado momento.
0: Em determinado momento, né, as redes sociais ganharam as ruas. E isso foi, inclusive, você ia perguntar, aí a pergunta, sua pergunta, quando, né, que é essa questão de quando aconteceu isso. Depois das jornadas de junho de 2013, que eu acho que elas nascem de uma demanda legítima, né, a questão dos transportes, tudo isso mais, eu sou um dos defensores de que a esquerda não entendeu 2013, muitas pessoas não entenderam 2013, né, e ficam colocando que desde o começo de 2013 foi planejado para atacar a esquerda, na minha avaliação não foi isso. Eu acho que em junho de 2013, 14, 15, foram momentos que essa caixa de comentário, por diversos motivos, vai saindo às ruas, vai ganhando cara, vai sendo absorvido, vai sendo sequestrado, inclusive por grupos que estavam mais em silêncio desde a redemocratização. Porque o ódio, principalmente de extrema-direita, nunca desapareceu. Ele estava só, digamos, mais envergonhado desde a redemocratização, e depois ele ressurge, né, naquele.

0: biênio 2013-2015, para nunca mais voltar. E aí, claro, tem muita coisa que acontece no meio do caminho, muitos responsáveis e muitos processos e tudo isso mais. Porém, o jornalismo foi uma das principais vítimas disso. Porque você precisa fazer a disputa pelo sentido das coisas, sim, né? E o jornalismo, principalmente o jornalismo responsável, que está noticiando, opinando com base na realidade, precisa ser combatido. Então, esse estudante que está saindo da faculdade hoje, além de fazer a preocupação com as técnicas, com a apuração, com tudo isso mais, ele tem que se preocupar em olhar para o lado quando está em determinados lugares para não tomar uma garrafada na cabeça. Né? Isso pode parecer... E é assustador para muita gente. É por isso que eu digo que esse tipo de coisa acaba afetando, inclusive, a capacidade de apuração. Tem muita gente que acaba... Bons repórteres acabam desistindo exatamente porque se vê e fala assim, eu não quero isso da minha vida.
1: Sim. Muita gente também, eu posso imaginar que os pais em casa, talvez lá atrás os pais falassem, como os meus pais em algum momento falaram, não, mas isso aí não vai dar dinheiro, você vai passar mal a vida inteira. Hoje o pai fala, não vai lá que você vai apanhar, né?
0: Mas olha, eu ainda, de um tempo atrás, até tinha escrito um texto sobre isso, uma menina tinha me pedido, né, olha, me convença a fazer faculdade de jornalismo.
1: Tá.
0: Né? Eu escrevi um texto para ela, eu falei, não vou te convencer, eu vou te convencer a fazer o seguinte, sabe o que você faz? Quer ser uma boa jornalista?
1: Ah.
0: Eu não defendo a obrigatoriedade dado o diploma da profissão.
1: Perfeito.
0: Mas eu acho que a faculdade é importante. Só que eu falei para ela, faz o seguinte, não faz faculdade de jornalismo. Se você tem dinheiro suficiente para pagar uma faculdade, seus pais têm, pega esse dinheiro e vai viajar e vai conhecer o mundo e vai conhecer o Brasil. Vai morar numa comunidade na Amazônia, vai viver a realidade no Nordeste, vai subir montanha, descer montanha, vai trabalhar de chapeiro em algum lugar, vai trabalhar ajudando mecânico, vai puxar roçado em tal lugar. Se puder, atravesse as fronteiras do Brasil, vai conhecer a sua América do Sul, sabe que teve o mesmo processo de exploração histórica que a gente sistematicamente dá as costas. Sobe o altiplano, desce o Chaco, avança pela Patagônia, sobe até a Colômbia, né? Se puder, vai visitar o mundo, vai ver a vida, vai conhecer as pessoas com o olhar aberto, com o coração aberto, para tentar perceber quem são os seres humanos, suas dores, suas frustrações. Sofra, chore, ria, leia bons livros. Eu falei, eu posso indicar bons livros de reportagem. E depois você volta. Aí volta para o Brasil. Se você quiser aprender algumas técnicas para te ajudar a ser jornalista, eu vou ter prazer em te ensinar ou te indicar algum lugar para você aprender. Uhum. Mas não tenha dúvida nenhuma que se você conseguir ir visitar o mundo com olhar aberto, sem preconceito, né, e conhecer tudo isso e ver a realidade das pessoas do mais rico ou mais pobre, na hora que você voltar, você vai ser jornalista já. A única diferença é que você vai ter que encontrar algumas técnicas aqui e ali e entender que vai ter que operar sobre um padrão ético mínimo, né? No mínimo, né? Só que de resto você vai ser jornalista. E eu acho que esse é o grande ponto. A gente precisa estimular nas novas gerações esse sentimento de empatia.
1: Acabamos, cara. Obrigado demais, viu?
0: Que agradeço.
1: Foi ótimo.
0: Abração.
1: Parabéns.
0: Obrigado. Parabéns pelo programa.
1: Imagina.
0: Estou à disposição.
1: Imagina. Você tem um grande admirador aqui. Obrigado, meu cara. Valeu.
2: E esse foi o Dando a Real comigo, Leandro Demori, nas ondas do rádio. Até semana que vem e tchau.
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4: 8 horas.
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5: Vamos receber Éramos Três.

0: Ouvimos Ana Canhas com Perigosa, de Rita Lee, Roberto de Carvalho e Nelson Motta. Antes, Milton Nascimento com Minas e Paula e Bebeto, de Novelli e Paula e Bebeto, de autoria de Milton Nascimento e Caetano Veloso. E Éramos Três com Línguas, de Fernanda Sander.
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0: Agora é a vez de Léo Midea.

0: Ouvimos Trilhos Urbanos, de Caetano Veloso, por Xande de Pilares. Antes, Luísa Lorosa, com Copo d'Água, dela e João Lorosa. E Léo Mideia, com Verano, dele e Bruno Viríssimo.
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0: Com vocês, Jorge Benjor.

0: Ouvimos Gal Costa e Criolo com Paula e Bebeto, de Caetano Veloso e Milton Nascimento. Antes, Marisa Monte com Marassá, de Carlinhos Brown. E Jorge Benjor com a sua Mais Que Nada.
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0: Vem aí Djavan e Cássia Eller.

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1: Essa foi a canção Quem É, de Custódio Mesquita e Joraci Camargo, por Cida Moreira e Vander Lee. Antes, Canção da Manhã Feliz, de Haroldo Barbosa e Luiz Reis, por Miltinho e Nana Caymmi. Também ouvimos Milagreiro, de Djavan, por Djavan e Cássia Eller.
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1: Agora é a vez de Joyce Moreno.

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0: Ouvimos Ivete Sangalo e Maria Bethânia com Muito Obrigado Axé, de Carlinhos Brown. Antes, Quando o Galo Cantou, de Caetano Veloso, por Caetano e Moreno Veloso. E Joyce Moreno com Acorda Amor, de Julinho de Adelaide. Voltamos já.
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15: Pão de Açúcar e suas belezas. Já visitou? É um dos cartões postais mais famosos e mais visitados do Rio. O passeio de bondinho até o topo da montanha oferece uma vista deslumbrante da Baía de Guanabara e da cidade. Um bom lugar para apreciar a paisagem. 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
5: 8:56.
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6: Recomeçamos com João Gomes e Thier,

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0: Martinelli aí, Paulinho Mosca no quintal do TG.
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3: Ouvimos Thiago Martins, Martinália e Paulinho Mosca com Namora Comigo, de Paulinho Mosca. Antes, Roberta Sá cantando Marcelo Camelo, Casa Pré-Fabricada. Tivemos ainda A Noite, música originalmente de André Wun, Rita Weiner e Giuseppe, numa versão brasileira da Thier e do Adriano Sintra, nas vozes de Thier e João Gomes.
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3: Vamos receber Flávio Venturini e Ana Canhas.

0: Essa foi a canção Sua Onda, de Marisa Monte, Arnaldo Antunes e Carlinhos Brown, por Marisa Monte. Antes, Rafa Martins com a sua Barco no Seu Mar. E Tudo que Você Podia Ser, de Lô e Márcio Borges, por Flávio Venturini e Ana Canhas.
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0: Jorge Benjor.

0: Ouvimos Patrícia Marques e Seu Jorge com Abre Alas, de Van Lins e Vitor Martins. Antes, Daniela Mercury e Zélia Duncan, cantando Almério e Seu Mar, Antes de Você Chegar. Também ouvimos Me Chamando de Paixão, de Jorge Benjor, por Jorge Benjor.
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0: Vem aí Maria Rita,

0: Essa foi a canção Coração Leviano, de Paulinho da Viola, por Tereza Cristina e Grupo Semente. Antes, Verônica Sabino e Emílio Santiago, cantando uma canção de Nelson Motta, Tudo o que se quer. E Pra Declarar Minha Saudade, de Júnior, Dom e Arlindo Cruz, por Maria Rita.
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0: Vem aí Jair Oliveira.

0: Esses foram Zé Catimba e Diogo Nogueira, com Do Jeito Que o Rei Mandou, do Zé Catimba e de João Nogueira. Antes, Paula Lima, com Mais Ninguém, de Malu Magalhães, e Jair Oliveira, com a sua Você Por Perto. Voltamos já!
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3: Hoje no Faixa Musical você confere o novo álbum solo de Wayne, intitulado Posto Logo Existo.

cantor e compositor Wayne está lançando o quarto álbum da sua carreira solo. Os trabalhos anteriores foram Começo, 2014, Conectar, 2016 e Gestações, 2019. Wayne é conhecido por sua participação em projetos para crianças, na dupla Tiquiqui, ao lado de Diana Tati, além de ter integrado

expressão posto, logo existo é uma clara referência à frase filosófica de Descartes, penso, logo existo, que está sendo neste trabalho adaptada ao meio digital, onde a vida parece acontecer por conta das publicações nas redes sociais e não ao contrário. O álbum possui 12 faixas e traz reflexões sobre a vida cotidiana, que partem de uma sonoridade experimental própria de um artista que transita entre o universo da música comum, adulta e o infantil, com sólida formação em composição e experiência em trilhas para TV e teatro. Vamos ouvir deste trabalho a faixa Tudo Atrás da Tela.

0: Você ouviu Tudo Atrás da Tela, música de Wen, com a interpretação do artista. A faixa você encontra no álbum Posto Logo Existo, lançado e disponível nas diversas plataformas digitais de áudio.
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6: 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É um dos jardins mais belos do mundo. Encanta com suas alamedas sombreadas e sua rica diversidade botânica. Você pode observar plantas de diversos países, além de monumentos, construções e obras de arte. Um lugar perfeito para lazer, cultura e arte ao ar livre. 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
9: Recomeçamos com Fátima Guedes.

0: Essa foi Rita Lee com Flagra, dela e Roberto de Carvalho, tema de abertura da novela Final Feliz. Antes, Flávio Venturini e Guilherme Arantes com Todo Azul do Mar, de Venturini e Ronaldo Bastos. E Fátima Guedes interpretou a sua Desacostumei de Carinho.
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0: Vem aí Biquíni Cavadão.

0: Essa foi a canção Um Tiro no Coração, de Nando Reis, por Nando e Pitty. Antes, Paula Toller, com Essa Noite Sem Fim, dela e Liminha. E Biquini Cavadão, cantando uma música da banda, Eu Não Vou Recuar.
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0: Agora é a vez de Caetano Veloso e Maria Gadu.
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0: Ouvimos Luísa Posse e Lulu Santos com Tempo em Movimento, de Lulu e Nelson Motta. Antes, Jorge Versilo e Orlando Moraes, com uma canção do Versilo, Sentido. E também Vaca Profana, de Caetano Veloso, por Caetano e Maria Gadu.
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0: Com vocês, Amarrom, Alcione.

0: Essa foi a canção Clara, de Francis Raime e Geraldo Carneiro, por Bete Carvalho. Antes, Martinho da Vila, com Sob a Luz do Candeeiro, dele e Nelson Cebola. E Alcione cantando Dona Ivone Lara e Bruno Castro, Razão e Nostalgia.
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0: Vem aí João Nogueira.

0: Se um Novo Amor Me Convidar, de Rafael Santos e Leandro Fregonese, por Nilce Carvalho. Tivemos ainda João Nogueira com Nó na Madeira, dele e Eugênio Monteiro. Voltamos já.
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15: 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E lá você pode fazer um tour guiado para conhecer a história do futebol brasileiro. Programe sua agenda e faça uma visita. 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
17: 10 horas e 53 minutos.
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0: Recomeçamos ao som de Antônio Carlos e Jocafe.

0: Esses foram Miltinho e Chico Buarque com Notícia de Jornal de Haroldo Barbosa e Luiz Reis. Antes, Miriam Batucada com Teco Teco de Pereira da Costa e Milton Vilela. E Antônio Carlos e Jocafi com uma música dos dois, Você Abusou.
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0: Vem aí Nana Caymmi.

0: vovó só quer cozinhar.
1: É brincadeira.
0: É brincadeira.
1: Hein? Valeu, Joana, minha filha. Fica com Deus. Boa sorte pra você e pra todo mundo da música brasileira.
0: Valeu, grande Zeca. Obrigada. Obrigada pela sua presença linda. Obrigada pelo teu.

0: Essa foi a canção Colher de Pau, de Beto Sem Braço e Zeca Pagodinho, por Zeca e Joana. Antes, Tom Jobim, com Chega de Saudade, um clássico dele, Vinícius, e Nana Caymmi, com Canção dos Olhos Tristes, de Tito Madi.
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0: Com vocês, Zélia Duncan.

0: Essa foi Cássia Eller com Vá Morar com o Diabo, de Riachão. Antes, Paralamas do Sucesso, com Aonde Quer Que Eu Vá, de Herbert Viana. E Zélia Duncan com Carne e Osso, dela e Paulinho Mosca.
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0: Vem aí Oswaldo Montenegro.

0: Ouvimos Lenine com Ser Diferente é Normal, de Adilson Xavier e Vinícius Castro. Antes, Adriana Calcanhoto com Traduzir-se, de Fagner e Ferreira Goulart. E Oswaldo Montenegro com A Vida Quis Assim, de Mongol.
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0: Vamos receber Roberta Sá.

0: Ouvimos Ednardo Belchior e Amelinha, com Pavão Misterioso, de Ednardo. Antes, Zé Geraldo e Geraldo Azevedo, com Pelas Chaves de São Pedro, de Zé e Fernando Melo. E Roberta Sá cantou Fogo de Palha, dela e Gilberto Gil. Ficamos por aqui. Um grande abraço e até a próxima. Tchau!
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3: Hoje no Faixa Musical você confere Improviso, novo álbum de Djavan.

Com uma carreira produtiva também nos últimos anos, Djavan anuncia seu novo álbum improviso, mais um disco de inéditas para os amantes de boa música apreciarem. No álbum improviso é possível encontrar 12 grandes canções autorais, 11 delas inéditas. A única não inédita é a regravação de O Vento, conhecida na voz de Gal Costa.

Em sua maioria, as canções desse trabalho foram escritas recentemente. O artista segue em seu ofício de abrir novas veredas para falar de amor, coisa que ele nega, mas é um especialista. Com produção, direção artística e arranjos do próprio Djavan, este é seu primeiro lançamento em Dolby Atmos e também ganha edição em vinil. Neste trabalho, Djavan presta homenagem a Michael Jackson na faixa Para Sempre. A melodia da faixa foi composta especialmente para o Rei do Pop em meados dos anos 80, durante a criação do clássico Bad, de 1987, produzido por Quincy Jones. A música nunca foi gravada e a parceria não se concretizou. A música permaneceu guardada por décadas, até que, por insistência dos filhos Max e Flávia, Djavan decidiu finalizar e incluir no novo disco.

improviso conta com músicos fiéis que fazem o som do artista há décadas. Torquato Mariano nas guitarras e Marcelo Mariano no baixo. Paulo Calazans e Renato Fonseca se complementam nos pianos e teclados. Na bateria, Felipe Alves. Marcos Suzano reforça o time, tocando percussão em algumas canções. Cetim tem os filhos João Viana e Max Viana na bateria e na guitarra, respectivamente. João Castilho toca guitarra em Um Brinde. Para Sempre, Falta Ralar, O Grande Bem. Um Brinde conta também com Jessé Sadoc, trompete e flugelhorn, Marcelo Martins no sax tenor e Rafael Rocha no trombone. As composições, produção e direção artística de improviso ficam a cargo do mestre Djavan. Vamos ouvir agora uma das faixas do álbum Improviso, Um Brinde.

0: Você ouviu Um Brinde, música composta e interpretada por Djavan. Esta faixa você encontra no álbum Improviso, lançado e disponível nas diversas plataformas digitais de música.
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8: 12 horas.
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10: Olá, ouvinte Arte Clube, estamos no ar com o nosso encontro diário com a arte e a música popular brasileira aqui na Rádio MEC e na Nacional Rio.
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10: Nossa trilha sonora de hoje traz a participação brasileira em filmes internacionais em 3 momentos. Em 2005, John Travolta e Uma Thurman estrelaram o filme Be Cool, o outro nome do jogo, uma comédia ambientada na indústria musical norte-americana. E para dar aquele clima e vintage que o filme pedia, a escolhida foi ninguém menos que a nossa Pimentinha. A voz visceral de Elis Regina invade a tela com a música Roda, lançada por ela em 1966. No filme Ladrão de Diamantes, de 2005, a trilha é cheia de ritmo caribenho, mas o toque brasileiro vem com Maria Rita. Ela interpreta o clássico da Rita Lee, Agora Só Falta Você, gravada no álbum de estreia da cantora. A faixa traz um balanço perfeito para a história desse assaltante que só queria se aposentar no paraíso. E para fechar, vamos até a França. O filme Samba, de 2014, dos mesmos diretores do emocionante Intocáveis, usa a nossa música como símbolo de alegria e superação. E quem melhor para representar isso do que o mestre Gilberto Gil? A canção Palco traz uma nova vibração para a história sobre imigração.

0: Ouvimos aí palco com Gilberto Gil, da trilha do filme francês Samba. Antes tivemos Maria Rita com Agora Só Falta Você, composição de Rita Lee, em parceria com o músico Luiz Sérgio Carlini, trilha do filme Ladrão de Diamantes. E abrimos com Elis Regina em Roda, do Gil, do filme Bicou, o outro nome do jogo.
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Hoje no Clube do Vinil a gente volta a uma das épocas de ouro da música brasileira. Vamos falar do surgimento de uma banda carioca que misturou soul, funk, samba e jazz e deixou um legado enorme, a Black Hill. A banda foi criada pelo saxofonista Oberdan Magalhães, em plena força do movimento black. Diferente de muitos grupos da época, a Black Hill não nasceu de forma totalmente espontânea. Ela foi sendo construída a partir de músicos experientes de estúdio, incentivada pelas gravadoras e, claro, rapidamente acolhida pelo público. No embalo desse movimento, Oberdan foi reunindo músicos que cruzaram seu caminho, muitos vindos de bandas como Impacto 8 e Abolição, liderada por Dom Salvador. Assim surgia um grupo com identidade própria. Depois de temporadas em casas noturnas, a Black Hill passou a ocupar espaços maiores, programas de TV, shows frequentes e parcerias com grandes nomes da música brasileira. Em 1977, com apenas um ano de estrada, a banda lançou o LP Maria Fumaça. O disco virou trilha da novela Locomotivas, entrou para a história e foi eleito pela Rolling Stone Brasil como um dos maiores álbuns da música brasileira. A partir dali, a Black Hill marcou presença em trabalhos de Raul Seixas, Tim Maia e nos shows de Caetano Veloso, consolidando seu nome no groove brasileiro. Naquele período, o soul e o funk mundial tinham nomes como James Brown, Earth, Wind & Fire, Barry White e Donna Summer. Aqui no Brasil surgia um time forte: Tim Maia, Cassiano, Hildon, Tony Tornado, Sandra de Sá. Era um momento especial da nossa música. Para abrir os trabalhos de hoje, a gente começa com o ano de 77, do LP Maria Fumaça. Vamos ouvir a faixa título.

Você ouviu Maria Fumaça com a banda Black Rio, composição de Oberdan Magalhães e Luiz Carlos dos Santos, aqui no Arte Clube, no nosso Clube do Vinil. Naquela época até existiam lojas de discos e importadoras, mas pouca gente tinha acesso a esses álbuns. As rádios eram fundamentais. Com o tempo, os DJs começaram a quebrar essa barreira. Buscaram discos lá fora, montaram suas próprias coleções e espalharam esse som nos bailes. E foi também nesse período que surgiram as grandes aparelhagens de som, aquelas caixas enormes que mais tarde se tornariam símbolo da Furacão 2000. Tudo isso nasce no mesmo caldo cultural da Black Rio. A indústria fonográfica percebeu o movimento e criou um mercado de música soul no Brasil, reduzindo a dependência de discos importados e o pagamento de royalties para artistas estrangeiros. A partir de 76, o movimento Black passou a ditar o comportamento, moda e identidade, principalmente entre os jovens cariocas. O cabelo black, a dança, o jeito de se vestir, tudo isso fazia parte de uma revolução cultural e urbana. Nos anos 80, a estética negra começou a ser mais valorizada e respeitada. Ao mesmo tempo, cresceram os estudos sobre negritude nas universidades e nos movimentos culturais, ampliando o debate sobre identidade no Brasil. As gravadoras, de olho nesse público jovem, passaram a investir pesado nesse segmento. O André Midani, à frente de grandes gravadoras da época, enxergava a música black brasileira não como uma ameaça política, mas como um mercado forte e apaixonado por aquele som. Mesmo assim, havia repressão. O DOPS, órgão da ditadura militar, acompanhava de perto o crescimento dos bailes black. O medo era que o movimento ganhasse as ruas, inspirado nos Panteras Negras, nos Estados Unidos. Até então, o samba ainda carregava muito preconceito associado à marginalidade. Muitos jovens negros que não se reconheciam nesse estereótipo encontraram na música negra norte-americana um novo espelho de identidade. Vamos ouvir mais uma do LP Maria Fumaça, da banda Black Rio, de 77, no Clube do Vinil de hoje. Agora, Casa Forte.

Você ouviu no Clube do Vinil Casa Forte, composição Dia do Lobo com a banda Black Rio. Depois do primeiro disco vieram outros dois trabalhos importantes, Gafieira Universal de 78 e Saci Pererê de 1980. Mas em janeiro de 84 a banda sofreu um duro golpe com a morte de Oberdan Magalhães e acabou se dissolvendo. Anos depois, em 99, a Black Rio ganhou nova vida. William Magalhães, o filho do Oberdan, reuniu novos músicos e colocou a banda de volta na estrada. Dessa fase nasceram os álbuns Movimento de 2001,

lançado também no exterior como Rebirth e Supernova Samba Funk, de 2011. A banda segue ativa até hoje. E para encerrar o Clube do Vinil de hoje, vamos ouvir Mr. Funk Samba, música de Jamil Joanes. O Clube do Vinil tem produção da Márcia Letícia e trabalhos técnicos de Fábio Luiz.

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1: João Guimarães Rosa, um dos maiores escritores da literatura brasileira, ganha agora uma nova e extensa biografia. O livro João Guimarães Rosa, biografia do jornalista e historiador Leonêncio Nossa, acaba de ser lançado pelas editoras Nova Fronteira e Top Books e mergulha na trajetória pessoal e literária do autor de Grande Sertão Veredas. Resultado de uma pesquisa que reuniu milhares de cartas, manuscritos, áudios, imagens e depoimentos inéditos, a obra revela aspectos pouco conhecidos da vida do escritor mineiro. Médico, diplomata, poliglota e responsável por revolucionar a língua portuguesa na literatura, Guimarães Rosa teve uma vida marcada por viagens, conflitos políticos internacionais e intensa produção intelectual. O Leonêncio conta como foi essa pesquisa para cartografar um escritor dessa dimensão, com acesso exclusivo a tantos materiais. Bem-vindo!
2: Olá, Jansen e ouvintes do Arte Clube. É um prazer bater esse papo com vocês. Jansen, eu acho que a sua pergunta já coloca o que foi o desafio. João Guimarães Rosa é um grande escritor, é um homem que marcou a história da literatura brasileira e universal. E entender o homem, quer dizer, fazer a biografia do homem por trás de uma grande obra, como você mesmo colocou na sua pergunta, exigiu realmente um esforço de busca dos mais variados, né, os mais diversos arquivos no país e no exterior. Não foi fácil, mas eu consegui encontrar mais de 50 pessoas que conviveram com ele e acervos valiosos, com uma correspondência inédita de mais de 2 mil cartas. E a partir daí eu tomei coragem e parti para escrever a biografia.
1: Autor premiado por reportagens sobre a Amazônia, direitos humanos e política, o Leonêncio Nossa já venceu 2 vezes o Prêmio ESSO e 5 vezes o Prêmio Vladimir Herzog. A pesquisa para a biografia também foi inspirada pela série Novas Veredas, produzida pelo jornalista sobre regiões de Minas, Bahia e Goiás, que influenciaram a obra do escritor. O Leonêncio acredita que a leitura da biografia pode melhorar a experiência de ler Guimarães e também servir de incentivo a quem ainda não leu a obra do autor de Sagarana.
2: Na biografia, eu procurei mostrar como que João Guimarães Rosa escreveu cada livro dele, cada conto, cada novela. Foi sempre uma grande aventura. E é isso que eu busco mostrar no livro. E a biografia, ela pode, eu acho que ela vai permitir que o leitor, já esse leitor tradicional do Guimarães Rosa, que é um leitor que está em toda parte, ele se reconheça ao longo do livro, reconheça as leituras que ele fez, mas principalmente para quem não leu Guimarães Rosa, eu acho que a biografia, e aí eu espero, ela contribuirá à medida em que vai mostrar quem era o homem e como ele produzia, e quais as obras que ele produziu e como ele produziu essas obras. Essa biografia, ela, eu acho que permite, vai colaborar de alguma forma para facilitar, né, para facilitar esse encontro, especialmente dos leitores que ainda não conhecem livros como Grande Sertão Veredas, Corpo de Baile, Tutameia, Sagarana, livros que falam do Brasil, falam do mundo, sempre com muita poesia e sempre com muita profundidade. Eu costumo dizer que Grande Sertão Veredas, por exemplo, a história do Jagunço, Ciobaldo e de Adorim, é um retrato muito denso, muito profundo do interior brasileiro. Um interior que sempre, né, sempre viveu com seus grandes desafios, suas grandes dificuldades, mas ele mostra a capacidade do brasileiro, da brasileira, da criança do interior do país, em desenvolver sua própria linguagem, sua própria poesia. E nesse sentido, eu acho que a biografia vai trazer uma contribuição aí para quem já curte e para quem quer curtir uma das obras mais fantásticas da literatura universal.
1: Conversamos com o escritor e jornalista e historiador Leonêncio Nossa, autor do livro João Guimarães Rosa, Biografia, recém-lançado pelas editoras Nova Fronteira e Top Books.
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0: E no Arte Clube você ouviu JP Carinhoso, antes Maria Rita Feliz e abrimos com Céu Coreto.
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0: E é hora de viajar pelo mundo da cultura. Antes de se tornar um dos artistas mais influentes da história, Vincent Van Gogh foi o produto de um entrelaçamento improvável de fé rigorosa, mercado de arte, boemia parisiense e um pequeno vilarejo transformado em laboratório pictórico. Uma exposição em um castelo nos arredores de Paris propõe revisitar esse percurso, mostrando como religião, autodidatismo, excessos e territórios específicos moldaram o pintor, que mesmo após mais de um século continua impossível de ser ignorado.
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3: Antes de se tornar um dos artistas mais influentes da história da arte, Vincent Van Gogh foi ele próprio profundamente influenciado. Uma exposição em cartaz no castelo de Auvers-sur-Oise, nos arredores de Paris, propõe revisitar o pintor a partir dessas forças religiosas, culturais e artísticas que moldaram o seu olhar antes do mito e que atravessaram posteriormente as novas gerações. Para falar sobre esse percurso, eu conversei com o curador da mostra, Wouter van der Veen, um dos maiores especialistas em Van Gogh no mundo.
4: Entre as primeiras influências de Vincent Van Gogh está, antes de tudo, a religião. Ele nasceu em uma família profundamente religiosa. Era filho de um pastor protestante. Isso significa que cresceu em uma tradição com pouquíssimas imagens, marcada pelo iconoclasmo holandês. Nessa visão, busca-se eliminar as representações visuais porque elas seriam um desvio da fé verdadeira. É assim que essa ideia é formulada e vivida nas comunidades protestantes das quais Van Gogh fazia parte.
3: Mas a família de Van Gogh trazia uma particularidade.
4: Os tios de Vincent Van Gogh eram marchands de arte, o que é bastante curioso. Existe esse paradoxo dentro da família. De um lado, protestantes calvinistas bastante rígidos. De outro, três marchantes de arte, todos de altíssimo nível social. E Vincent Van Gogh, muito cedo, desenvolve um gosto pela imagem. Ele possui uma cultura forte, porque nasce dentro de uma família que valoriza a educação. É criado com uma formação bastante rigorosa e, ao mesmo tempo, muito completa. Quatro línguas, literatura e, claro, também arte. Aos 16 anos, um de seus tios aceita recebê-lo como aprendiz na empresa ligada ao mercado de arte. Ele não será particularmente bom nessa função, mas ainda assim passa 7 anos trabalhando nesse ambiente. Durante esse período, milhares de gravuras passam por suas mãos. Como tinha uma memória excepcional, essa experiência constrói completamente o seu repertório interno, o seu catálogo mental e forma de maneira decisiva o seu olhar.
3: Van Gogh só decide se tornar artista mais tarde, aos 27 anos.
4: Vincent Van Gogh é em grande parte autodidata. Ele aprende o ofício sozinho. Não entra em um ateliê para seguir um mestre, nem passa por uma formação tradicional. De vez em quando faz alguns cursos aqui e ali, mas nunca dura muito, porque ele tinha um caráter absolutamente impossível. É assim que ele desenvolve um estilo muito pessoal até os anos 1885, 1886. Nesse momento, Vincent tem 30

0: 33 anos e, como artista, praticamente não saiu dos Países Baixos. Depois entra em cena Theo, seu irmão, que está instalado em Paris e que seguiu o caminho que Vincent não seguiu, o do mercado de arte. É Theo quem convida o irmão a ir para Paris e a descobrir o que a cidade poderia oferecer a um artista como ele. Nesse período, ele descobre as estampas japonesas que o marcam profundamente e entra em contato com artistas como Paul Signac, Émile Bernard, Paul Gauguin, Georges Seurat, grandes nomes do neo-impressionismo. Ele também vê obras dos grandes impressionistas, como Monet, Degas e Pissarro. Esse conjunto, essa mistura de influências, vai contribuir de forma decisiva para a formação do estilo Van Gogh.
1: Nos últimos meses de vida, Van Gogh escolhe outro destino, onde produz de forma quase ininterrupta.
0: Auvers-sur-Oise é de fato um território extraordinário e Vincent Van Gogh tinha plena consciência disso. No fim da vida, quando acredita estar condenado, convencido de que tinha sífilis e de que morreria em breve ou ao menos entraria em mais uma crise terrível, ele decide que não quer passar por isso em uma casa de saúde nem em um hospital. Ele quer fazer a sua maneira e quer fazê-lo no país dos quadros, Auvers-sur-Oise. É aqui que Van Gogh se impõe. Um último esforço colossal e pinta mais de 70 telas em apenas 70 dias. E ao final dessa série absolutamente impressionante, no momento em que percebe que uma nova crise está se aproximando, ele decide assumir suas decisões e dar fim à própria vida.
1: A exposição Van Gogh Influencer fica em cartaz no Castelo de Auvers-sur-Oise até o dia 3 de janeiro de 2027.
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3: E na sequência, Léo Medeia.

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1: Uma história real que atravessa mais de duas décadas chega à literatura e ao audiovisual. A autora Luciana Dinoni lança o romance Voz de Prisão, inspirado na trajetória da escrivã Gislaine de Deus, que prendeu o homem condenado pelo assassinato de seu pai 25 anos após o crime. A história, que teve repercussão nacional, acompanha o caminho até a prisão do acusado, ocorrida em 2024, após anos como foragido. O projeto também segue para as telas, com a atriz Carol Castro no papel principal e na produção. O lançamento do livro acontece no dia 4 de maio, às 7 da noite, na Janela Livraria, em Laranjeiras, com a participação da autora, da atriz Carol Castro e da própria Gislaine. Autora de ficção policial com 6 romances publicados, a Luciana Dinoni construiu uma trajetória marcada por histórias protagonizadas por mulheres e por tramas que exploram dilemas contemporâneos, como os limites entre moral e ética, relações de poder, violência e justiça. E agora a gente bate um papo com a autora, que conta como conheceu essa história e decidiu transformá-la em livro.
2: Bom, eu cheguei na história por meio de uma matéria no jornal O Globo, em setembro de 2024, quando foi noticiado, né, essa prisão. E a história me chamou a atenção na hora, porque a Gislaine, como escrivã, como policial, ela sintetizava, ela materializava todas as minhas protagonistas. Tudo que eu escrevo, né, em torno da mulher, investigando, resolvendo e indo atrás de justiça, e tudo isso eu via nessa personagem, né, que na época eu pouco conhecia. Então, eu entrei em contato com ela e uma semana depois a gente estava conversando para eu tentar entender como tinha sido esse processo, né? E mostrar para ela qual era o meu interesse e a minha intenção.
1: Para escrever o livro Voz de Prisão, a autora fez uma imersão em Boa Vista com visitas aos locais do caso e teve acesso ao inquérito policial. E a Luciana Dinoni conta como foi esse trabalho de pesquisa e investigação.
2: Bom, inicialmente eu fiz algumas chamadas de Meet com a Gislaine, né, com a escrivã, para entender. Foram umas 2 ou 3 chamadas de vídeo. Mas mesmo assim eu sentia que estava faltando coisa, né? Estava faltando aí uma base sólida. Então foi quando eu tomei a decisão de ir até lá e conhecer o local, conhecer ela pessoalmente, a polícia, os policiais que atuaram junto com ela, o Departamento de Inteligência, para entender como havia sido o processo de investigação, não só na parte da polícia, mas a família dela, né, o que, que eles fizeram ao longo desses anos todos. A madrasta dela, ela teve uma participação fundamental nesse processo todo, de não deixar esquecer essa história, né? Porque a justiça tardou muito para ser concluída a questão do julgamento dele, então ela foi uma peça fundamental nesse processo aí do livro.
1: Obrigado, escritora Luciana Dinoni, pelo papo aqui no Arte Clube. Sucesso para o livro Voz de Prisão.
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1: E esse foi o nosso Arte Clube de hoje, com apresentação e edição Jansen Campos, produção do David Isidoro e na mesa de áudio Eduardo Monteiro. O ouvinte Rádio MEC agora segue com Mistura Brasileira e ouvinte nacional com Revista Rio. Obrigado pela companhia. Fique com Rita Lee, Mamãe Natureza.

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2: Você sabia que a Biblioteca Nacional é a maior da América Latina? O acervo, que inclui raridades, abriga desde livros raros e manuscritos antigos até mapas detalhados e periódicos históricos. É um importante centro de preservação cultural no Brasil. Lá, além de poder ler um livro de diferentes épocas e lugares, você pode desfrutar de exposições temporárias e visitas guiadas. Um verdadeiro tesouro situado na Avenida Rio Branco, no centro. 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
3: 13 horas.
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0: Essa foi Rita Benedito cantando Chico Buarque, Morena de Angola. Antes, Requebra Morena, de Mauro Duarte e Paulo César Pinheiro, por Alfredo Del Penho e Pedro Malta. Tivemos ainda Morena Flor, de Toquinho e Vinícius, por Vinícius Toquinho e Maria Creuza.
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0: Vamos ouvir Mosca e Kevin Johansen.

0: Ouvimos Charlie Brown Jr. com Céu Azul, de Chorão e Tiago Castanho. Antes, Cláudia Telles com Corra e Olhe o Céu, de Cartola e Dalmo Castelo. E Paulinho Mosca e Kevin Johansen com A Idade do Céu, de Jorge Drexler e Paulinho Mosca.
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0: Com vocês, Silva e Ludmilla.
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0: Ouvimos Fernanda Fernandes com Sol em Mim, dela e Pedro Braga. Antes, Beto Guedes com Sol de Primavera, dele e Ronaldo Bastos. E Silva e Ludmilla com uma música do Silva, Um Pôr do Sol na Praia.
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0: Com vocês, Luiz Melodia.

0: Essa foi a canção Mar do Amor, de Ciraninho e Alex Magno, por Diogo Nogueira. Antes, Alcione com O Mar Serenou, de Candeia. E Luiz Melodia com Ela Vai Pro Mar, de Celso Fonseca e Ronaldo Bastos.
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0: Agora é a vez de Zizi Posse.

Nessa rodada musical, músicas que citam o coração. Joana cantou Caminhos do Coração, de Gonzaguinha. O próprio Gonzaguinha interpretou a sua Diga Lá Coração,

0: E Zizi Posse cantou Coisas do Coração, de Betu, numa versão da própria Zizi Posse. Voltamos já!
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3: Você conhece o Cristo Redentor? Localizado no Parque Nacional da Tijuca, é uma das 7 maravilhas do mundo moderno. De braços abertos, a estátua do Cristo no topo do Morro do Corcovado oferece uma linda vista panorâmica da cidade maravilhosa. Visitar o Cristo Redentor é uma experiência única e inesquecível. 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
7: 13 horas e 56 minutos.
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0: Estamos de volta. Vem aí Ivan Lins.

0: Essa foi uma rodada musical só com músicas relacionadas à casa. Tivemos Flávio Venturini com O de Casa, de Simone Guimarães e Sérgio Natureza, Simone Leal com O Amor Daqui de Casa, dela Fernando Brandão e Chico Alves, e Ivan Lins com Saudade de Casa, dele e Vitor Martins.
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0: Vamos receber Carlos da Fé e Tony.

0: A temática dessa rodada musical foi a saudade. Samba do Trabalhador e Leila Pinheiro com Saudades da Guanabara, de Aldir Blanc, Moacir Luz e Paulo César Pinheiro. Antes, Cezinha com a sua Já com Saudades. E também Venha Matar Saudades, de Carlos da Fé, por Da Fé e Tony Garrido.
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0: Vem aí Miúcha e Chico Buarque.

0: Agora, a temática foi o amor. Zeca Pagodinho cantou Amor Barato, de Francis Raim e Chico Buarque. Tivemos também a interpretação de Beth Carvalho para Amor de Verdade, de Flávio Moreira e Liete de Souza. E Ney Matogrosso veio com Amor Perfeito, de Michael Sullivan, Paulo Massadas, Robson Jorge e Lincoln.
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0: Vem aí Arlindo Cruz e Maria Rita.
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0: Agora a temática é paixão. O Grupo Arruda cantou Laço da Paixão, de Toninho Gerais e Paulinho Rezende. Tivemos ainda Arlindo Cruz e Maria Rita com uma música do Arlindo, Paixão e Prazer. Ficamos por aqui. Um grande abraço e até a próxima. Tchau!
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12: Já subiu a escadaria Selarón? São mais de 200 degraus, coberto por milhares de azulejos coloridos, vindos de mais de 100 países. É um dos mais procurados pontos turísticos do Rio. Ela conecta os bairros de Santa Teresa e a Lapa. A obra é um exemplo de como a arte pode transformar espaços urbanos em um ponto cultural. Um lugar perfeito para um clique. 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
2: 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Rosana Lanzetti.

nome responsável por dar continuidade ao trabalho pioneiro de Roberto de Regina na restauração do cravo no Brasil, a carioca Rosana Lancelotti teve seu primeiro contato com o instrumento na Escola de Música da UFRJ. Após passar um grande período de sua vida dedicando-se

Cravista começou sua carreira em 1974 com o grupo Quadro Cervantes, que acompanhou até 1990. Na Europa, se apresentou nas salas Wigmore Hall, na Academy of St. Martin in the Fields de Londres, no Palácio Barberini de Roma e na seleta Fundação Gulbenkian de Lisboa. Com um repertório diversificado, Rosana Lancelotti gravou 6 CDs de cravo, como obras raras de compositores como Bach, Haydn e o português Avondano, além de peças de Ernesto Nazaré e composições brasileiras dedicadas a ela, que resultaram na seleção de obras modernas gravadas em seu álbum, O Cravo Brasileiro.

Além de sua atuação como musicista, Rosana Lancelotti possui uma notável formação acadêmica e é uma figura essencial no cenário cultural brasileiro. Em 2009, ela concebeu o portal Música Brasilis, plataforma dedicada à difusão de repertórios brasileiros, que hoje conta com mais de 6 mil partituras e milhares de acessos mensais, contribuindo significativamente para o enriquecimento e valorização da música brasileira. Música.

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3: 3:03.
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3: Vamos lá? Então simbora, nessa quarta-feira, nesse mundão de Deus, nesse 3 de junho de 2026. Muito boa tarde para você. O Armazém Cultural começa agora e você sabe que tem muita música boa, tem muita informação também, tem a sua participação, os homenageados do dia, a música do dia, o Ed Placa e muito, muito, muito mais para você. Que bom ter a sua audiência nessa tarde de meio de semana. Produção comigo do Marcos Leite, também o Carlito do Sal, na mesa de áudio, nesse pré-feriado. Que bom, hein? Felicidade é ter você com a gente. Os garotinhos, vamos lá, vamos curtir de montão até às 6 da tarde com você.

0: Essa foi a Ana Canhas, Velha Roupa Colorida, do Belchior, também Diogo Nogueira, Fé em Deus, do Flavinho Silva, e Os Garotinhos Índigo Blue, do Gilberto Gil. 15 e 15, hora dobrada. Dizem que é sorte.
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0: O movimento nos aeroportos e nas estradas do Brasilzão, nessa véspera de feriado aqui no Rio, também ponto facultativo em outras cidades. Você, Priscila Mazenotti.
2: Todo início de feriadão é a mesma coisa. Polícia Rodoviária Federal de olho nas estradas. Até domingo vai ter equipe espalhada por aí para conferir se o motorista está em dia com a segurança. Isso porque o número de acidentes de janeiro a abril deste ano nas estradas federais aumentou 8,32%. Foram 74 mortos e 1.128 feridos. E aí é aquela coisa que todo mundo já sabe, ou pelo menos deveria saber. Antes de pegar a estrada, fazer a revisão do carro, conferir os pneus, sem esquecer do estepe, ver o limpador para-brisa, a situação elétrica e mecânica do carro, além da documentação. Ah, e o cinto de segurança também, viu? E cuidado com o pé pesado na velocidade. Mais de 28 mil multas nos 4 primeiros meses do ano foram nesse sentido. Não custa nada lembrar também, nada de beber e pegar o volante. Movimento nas estradas e nos aeroportos. A previsão, pelo menos nos aeroportos da rede Infraero, é de aumento de 9% no total de passageiros em relação ao Corpus Christi do ano passado. Desta quinta-feira até domingo, estão programados 970 voos entre pousos e decolagens. O aeroporto mais movimentado deverá ser o Santos Dumont, no Rio de Janeiro. Mais de 106 mil passageiros devem passar por lá. E se você é uma das pessoas que vai viajar de avião neste feriado, a dica é se antecipar. Chegar mais cedo, pelo menos 1 hora e meia antes, para voos aqui no Brasil mesmo, ter os documentos em mãos e, no mais, uma boa viagem. Aproveite seu feriado. Da Rádio Nacional em Brasília, Priscila Mazenotti.
0: Ok, Priscila Mazenotti, de Brasília para o Rio de Janeiro. Bom feriado para você também. 13h18 agora, boa quarta-feira. Marina Lima.

Laura Zandonadi cantou pra gente A Menina Dança, de Moraes Moreira e Galvão. Maria Rita cantou O Pagu, de Rita Lee e Roberto de Carvalho. E Marina Lima, Fugaz, dela e do Antônio.

Olho Cícero, 3:30. Essa vai para você, Tarsis Novo, é o nome dela, Tarsis Novo, nova ouvinte do Armazém Cultural. Bora no andar aí, tá curtindo a gente? Para você, Lenine, Tarsis, aprecie.

0: aqui, aí. Fecha a mão, Arlindo Cruz. Tá bonito, tu pode. Valeu, Brasil. Valeu, seu mar. Deus abençoe você.
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0: Lembra dessa? Que de abelha, por que não eu, da Herbert Viana, do Leone, da Paula Toller, Leandro de Menor, Maria Pandeiro, do Arlindo Cruz, do Leandro de Menor e do Maurição, e também Diversidade, Lenine, de autoria dele, aqui no Armazém Cultural. Bem-vinda, Tarsis Novo, do Andaraí, chegando também para fazer o programa com a gente. O nosso WhatsApp é o DDD 21 997100537, 997100537. Salve na sua agenda e participe.
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0: É o dia 3 de junho, na música e também na história. Você sabia? Hoje é o dia da conscientização contra a obesidade mórbida infantil. Data muito importante, ainda mais com essa criançada toda no mundo digital, na era digital. E é natural, cada vez mais, as crianças usando os celulares, os tablets, mas que esse uso seja moderado e com muita responsabilidade e conscientização. Bom, temos também no dia de hoje a data de morte, há exatos 10 anos, do pugilista norte-americano, o Cassius Marcellus Clay. Cassius Clay. Muhammad Ali, como ficou conhecido, Muhammad Ali. E o nome completo, Muhammad Ali Haj. É considerado um dos maiores pugilistas da história. Ele que morreu por conta de problemas respiratórios e realmente mudou o nome ao longo da trajetória dele. O Cassius Marcellus Clay, ou Cassius Clay, como era conhecido, converteu-se ao islamismo na década de 1960 e aí acabou mudando o nome para Muhammad Ali. E o nome completo, como eu falei, Muhammad Ali Haj. História, minha gente, 3h44 no Rio de Janeiro, 10 anos sem esse grande esportista mundial do boxe. Temos também no dia de hoje o Dia Mundial da Bicicleta. Sabia dessa? Uma boa oportunidade para você aproveitar a data e colocar sua bicicleta na rua, ou então alugar também essas bicicletas que temos aqui, principalmente na região central do Rio de Janeiro, para praticar exercício, evitar colocar o seu veículo na rua hoje, para contribuir menos com essa poluição diária, não é isso? E fortalecer também e melhorar cada vez mais a sua saúde. É uma data da ONU que surgiu em 2018 para reconhecer a longevidade e os benefícios de usar a bicicleta como um meio de transporte seguro, acessível, sustentável e que faz muito bem para a saúde. Tudo vira música que Helena Pinheiro canta pela ciclovia.

Leila Pinheiro pela ciclovia de Marcos Valle e Jorge Vercillo, hoje no Dia Mundial da Bicicleta, dia 3 de junho, uma data da ONU. Valeu, Leila Pinheiro, canta demais, hein? Dia Mundial da Bicicleta, os benefícios que a bicicleta oferece e proporciona para a gente, fortalece o sistema cardiovascular, aumenta a resistência muscular, queima calorias, é uma atividade de baixo impacto e com isso protege as articulações e ajuda, claro, no emagrecimento, além de reduzir o estresse, melhorar a mobilidade urbana, liberar a endorfina, a serotonina. É bom demais praticar esporte, hein? Bom demais. Olha, tudo vira música aqui no Armazém Cultural, sempre falo isso. Vamos ouvir agora a Bicicleta, Zé Renato e Cláudio Nutti, os autores. Essa música, ela foi lançada numa versão instrumental e não faz muito tempo que ganhou letra da dupla. Zé Renato e Cláudio Nutti atualizaram essa música que antes era só instrumental. Vamos ouvir hoje Bicicleta com os dois.

Tudo vira música por aqui no Dia Mundial da Bicicleta. Bicicleta é a canção Zé Renato e Cláudio Nutti. Eles cantaram pra gente, de autoria da dupla também. Esse foi o Tá na História de hoje. Parabéns pra você que faz aniversário também nesse dia 3 de junho. Saúde, muitas felicidades. Meu querido Carlos Lourenço, tá em São Luís do Maranhão. Em São Luís do Maranhão, só dá.

Armazém Cultural, só da Rádio MEC, Carlos Lourenço Almeida. Seja muito bem-vindo. O armazém está aberto para você sempre, sempre, sempre, de segunda a sexta-feira, das 3 às 6 da tarde. Muito bom ter você com a gente, hein? Por falar em Maranhão, eu vou dedicar a você, a sua conterrânea, nossa grande amiga, Ieda Maranhão, lugar de mulher, onde ela quiser. E ela canta também com Eliana de Lima, lá de São Paulo. Pedido duplo, hein? Oferecimento duplo na sequência. Vou agora puxar sardinha para você, com a Tribo de Já também, o clássico Regueiros Guerreiros. Primeira Ieda com a Eliana de Lima. Para você, Carlos Lourenço, nosso muito obrigado. Bem-vindo.

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5: Volta, vamos lá, nessa quarta-feira à tarde. Que bom ter a sua audiência, o melhor da música instrumental brasileira. É aqui também, hein? Com Gilson Peranzetta ao piano e Marcel Powell ao violão. Vamos lá.

0: É só que for bom, Led Luna, Banho de Folhas, Delida Emily Lapa, também Juju Ferreira. Sou da Vila Não Tem Jeito, do Jorge Aragão, do Rodolfo da Vila e do Vilani Silva. E o instrumental do Gilson Peranzetta com o Marcel Powell, Tocata para Billy Blanco, de Sebastião Tapajós. Agora 4h17, novidade musical com a dupla carioca Ananda Moraes e Clarissa Miller. Essa vai para você, grande amiga de São Gonçalo, Elizabeth Salles.
1: Começa.

0: Dorina e Donivone Lara, Se o Caminho é Meu, do Paulinho Mocidade, do Jurandir Brinjela, também Eligegine Tom Jobim, do Tom Jobim Corcovado. É música boa você tem aqui no Armazém Cultural. Só música boa por aqui, hein? E aí do pedido musical dela, Elizabeth Salles, Ananda e Clarissa. É a dupla, e se for pra ser sincera, essa é a novidade musical sua. Elizabeth, muito obrigado. Bom feriado, grande amiga. Agora 4h28 no Rio.
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0: E por falar em feriado de Corpus Christi ou ponto facultativo também em outras cidades, eu vou trazer a palavra da Ana Lúcia Caldas.
2: Nesta quinta-feira, feriado de Corpus Christi, embora não seja feriado nacional, será ponto facultativo. Com isso, não terá atendimento nas repartições públicas, bancos e parte do comércio. As agências do INSS em todo o Brasil não abrem nem amanhã nem sexta-feira. O atendimento presencial será retomado normalmente na segunda-feira, dia 8. Quem precisar, pode ligar no 135 ou então acessar o

0: site ou o aplicativo Meu INSS. As agências bancárias também não vão abrir para atendimento presencial e nem haverá compensação bancária, inclusive TED. O PIX funciona normalmente. Lembrando que contas que vencem em feriados ou finais de semana podem ser pagas no primeiro dia útil subsequente sem a cobrança de juros ou multas. No entanto, impostos e tributos geralmente não seguem a regra dos boletos. O ideal é antecipar o pagamento para o dia útil anterior ao feriado. Da Rádio Nacional em Brasília, Ana Lúcia Caldas.
1: Obrigado, Ana Lúcia Caldas, 4:30. E só lembrando que no Rio de Janeiro, feriado estadual amanhã de Corpus Christi. Fui lá convocar e consultar o nosso Marcos Leite, que sabe tudo e mais um pouco. Agora você curte de montão nessa quarta-feira. Vamos lá, lembra desse grupo, hein? Um dos grupos vocais mais importantes da música brasileira, Garganta Profunda.

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Essa foi a Blitz com a Fernanda Abreu, Você Não Soube, me amado Evandro Mesquita, do Guto Barros, do Ricardo Del Priore, Gabriel Moura, dele, do João Carlos do Valmir, Eu Canto Samba e Garganta Profunda, Divino Maravilhoso, do Gilberto Gil e do Caetano Veloso. 4h42, é música boa que você quer, temos aqui. Tereza Fernandes, Jolaria, também está sempre com a gente lá no Instagram do Armazém Cultural. Se você puder, ouvinte, dá aquela curtidinha básica, eu sei que você vai adorar o nosso perfil. Tereza, para você, Jolaria e Ivan Lins.

0: É, só aqui você pode ouvir Que Bandeira Qual É Vinha, do Marcos Valle, do Máriozinho Rocha e do Paulo Sérgio Valle. Também Elza Soares cantou pra gente agora, Sambou, Sambou, do João Donato e do João Melo. Antes, sim, foi a Evinha. Valeu, música boa, você tem música de verdade aqui no Armazém Cultural. Agora 4h53.
1: É de placa.
0: É, também antes, Ivan Lins, Dinorá, Dinorá, ele com o piano do Gilson Peranzetta, de autoria do Ivan Lins e do Vitor Martins. Bom, 4h53 no Rio de Janeiro, MPB, samba e futebol sempre unidos, quarta-feira tem, né? É isso aí, a nossa carioquice, 3 vezes por semana, e aquele momento agora onde os clubes estão tirando pequenas férias aqui no Brasil, o Vasco está de férias, deu férias para os jogadores. Flamengo, Fluminense, Botafogo, Vasco volta no dia 22 de junho a fazer uma intertemporada, a treinar, visando o Campeonato Brasileiro, que vai voltar depois do dia 20 de julho, porque agora é tempo de Copa do Mundo, que começa no dia 11 de junho. É, não confundir junho com julho. Copa do Mundo, 11 de junho. México e África do Sul vai ser a estreia, anfitrião México, Estados Unidos e o Canadá também. Então o México vai estrear contra a África do Sul na quinta-feira, dia 11, às 4 horas da tarde. O Canadá, outro anfitrião, joga no dia 12 de junho contra a Bósnia, 4 da tarde, pelo horário de Brasília. E os Estados Unidos também no dia 12 de junho. É uma sexta-feira, inclusive o Dia dos Namorados, sexta-feira, hein? Para ninguém botar defeito. 10 da noite. No dia 12 de junho, Estados Unidos e Paraguai, e o Brasil no dia 13 de junho contra Marrocos, às 7 da noite, pelo horário de Brasília. Mas antes, o Brasil tem um compromisso, um amistoso lá no Huntington Bankfield, que é o estádio em Cleveland, nos Estados Unidos. Vai ser o último compromisso do Brasil, o último amistoso preparatório antes da Copa do Mundo, no próximo dia 6 de junho, 7 da noite, pelo horário de Brasília, no próximo sábado, se você preferir, é o último teste da seleção brasileira antes da Copa do Mundo, que está quase chegando. Minha gente, 4h55 no Rio, vai ser Brasil e Egito esse jogo, tá bom? Antes, no fim de semana passado, o Brasil já havia vencido o Panamá no amistoso por 6x2 no Maracanã. O Ed Placa volta na próxima sexta-feira. É isso aí, 4h55 agora. Vamos ouvir a Margarete Menezes. Vem cantar especialmente para você, Maria Luísa, do Caxambi.

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6: Vamos lá, então simbora para a terceira hora do Armazém Cultural com Edu Lobo, a história de Lili Brown. Boa quarta-feira.

0: Luciana Mello, Samba Me Cantou, do Jair Oliveira. Também Douglas Malharo, dele Benzê. E Edu Lobo, a história de Lili Brown, dele e do Chico Buarque, 5 e 13.
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0: Tem música boa e tem muita informação também que chega agora com a Ana Lúcia Caldas. O Enem é a pauta.
2: O prazo para se inscrever no Enem, o Exame Nacional do Ensino Médio 2026, está terminando. Os interessados têm somente até sexta-feira, 5 de junho, para realizar a inscrição na página do participante. O prazo também vale para solicitar atendimento especializado e tratamento por nome social. Uma das novidades deste ano prevê que os alunos que estão concluindo o ensino médio da rede pública terão inscrição automática no exame a partir de dados encaminhados pelas redes de ensino. Lembrando que mesmo quem tem inscrição automática deve acessar o site para confirmar as informações. Os demais participantes que tiveram a isenção da taxa de inscrição aprovada também deverão realizar a inscrição no exame. A taxa custa R$ 85 e pode ser paga até 10 de junho. Da Rádio Nacional em Brasília, Ana Lúcia Caldas.
0: Ok, obrigado, Ana Lúcia Caldas. 5h15 agora, e hoje, nesse dia 3 de junho, temos o Dia da Conscientização contra a Obesidade Mórbida Infantil. Isso é muito importante, muito sério, e o João Barbosa tem uma matéria especial.
3: O Atlas Mundial da Obesidade deste ano revelou que 16,5 milhões de brasileiros com idade entre 5 e 19 anos possuem sobrepeso ou obesidade. Desse total, quase 8 milhões enfrentam condições que vão da alta dos índices de triglicerídeos até o acúmulo de gordura no fígado. No Dia da Conscientização contra a Obesidade Infantil, celebrado nesta quarta-feira, essas informações acendem o alerta para os fatores que contribuem para o problema, como o uso excessivo de telas. Definida pela Organização Mundial da Saúde como doença crônica caracterizada pelo acúmulo anormal de gordura, a obesidade infantil pode envolver fatores genéticos, hormonais, comportamentais e ambientais, para além dos hábitos alimentares. No caso do excesso de telas, a nutricionista do Atendimento Multiassistencial de Saúde, AMAS Humani, Juliana Calia, explica que isso está diretamente ligado ao sedentarismo e à alimentação inadequada.
4: Contribui de que forma? Tirando a criança da sua rotina alimentar, tornando mais atrativo o consumo de ultraprocessados pela questão do prazer de estar naquela tela e enfim, estar consumindo alguma coisa mais doce ou mais salgada, principalmente tornando a vida da criança mais inativa, né? Tornando a criança sedentária.
3: Além disso, mudanças no comportamento e no desenvolvimento cognitivo também podem ser atribuídas ao uso exagerado das telas, como explica a nutricionista.
4: O uso de telas tira a atenção da criança com relação ao momento da alimentação. Esse momento ele tem que ser de atenção plena, porque é exatamente nesse momento que vai acontecer a percepção de sabores, odores, que podem estar incentivando a criança a uma alimentação mais saudável. Se ela fica focada na questão da tela, ela perde a percepção dos sentidos, que poderiam estar promovendo uma escolha mais saudável nesse momento da refeição.
3: A rotina acelerada do cotidiano é outro fator de influência, pois pais e responsáveis encontram pouco tempo para preparar as refeições e optam pela opção mais fácil, que, em geral, são alimentos com maior teor de sal, açúcar e gordura. Juliana Calia indica que esse cenário pode mudar com hábitos simples e a adoção de algumas regras.
4: Regras onde se coloquem que momentos de refeição a gente não vai levar celular ou não vai comer em frente à TV, existir horários para usar as telas, onde possam se mesclar com atividades físicas, com outras atividades de lazer, como leitura de livro, cursos, né? E também construindo uma autonomia alimentar, mostrar e orientar o seu filho do que possa trazer mais saúde e mais disposição.
3: A nutricionista ressalta ainda a importância das campanhas de conscientização alimentar em espaços escolares para combater a incidência da obesidade infantil. Sob supervisão de Fábio Cardoso, da Rádio Nacional do Rio de Janeiro, João Barbosa.
0: Obrigado, João, da Rádio Nacional para a Rádio MEC, emissoras públicas da empresa Brasil de Comunicação. Agora você curte no Armazém Cultural o Arranco de Varsóvia.

0: Badejo, badejo com o arranco de Varsóvia, do Ronaldo Barcelos e do Charles André. Agora 5h22.
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Olha, o ano 1998 e os Titãs conseguiram uma façanha que ninguém julgava capaz de ser possível até então. Tirar do rei Roberto Carlos a moldura definitiva de uma música composta e gravada por ele. Explicando melhor, consideramos como moldura definitiva a versão que se torna imortal de uma canção, aquela que todos conhecem, lembram dali em diante e para todos sempre na performance de um determinado artista. Estamos nos referindo a É Preciso Saber Viver, cujas curiosidades não terminam por aqui. Originalmente, É Preciso Saber Viver foi composto pelo Roberto Carlos, ao lado do eterno parceiro musical, o Erasmo, em 1968, inspirada na música It's Over, lançada internacionalmente 4 anos antes por outro rei, no caso do rock, o Elvis Presley. E aí vai a primeira curiosidade. Quem teve a primazia de registrá-la em fonograma foram os VIPs, que faziam enorme sucesso no cenário da Jovem Guarda. De madrugada, o Roberto ligou para o amigo Márcio, um dos integrantes da dupla, para cantarolar a letra recém-composta, que foi capturada por um gravador acoplado ao telefone e registrada em estúdio no dia seguinte. Somente 6 anos depois, em 1974, é que o Roberto decidiu interpretá-la como uma das faixas do seu tradicional álbum de fim de ano. E aí vai a segunda curiosidade. Durante a sessão de gravação, o cantor esqueceu o trecho inteiro da letra original, mas optou por mantê-la mesmo assim. E por conta disso, a versão clássica que conhecemos hoje omitiu permanentemente os seguintes versos que existiam na gravação dos VIPs. Abre aspas. Quem espera que a vida seja feita de ilusão pode até ficar maluco ou morrer na solidão. Fecha aspas. Pois eis que o tempo, ou melhor, os Titãs, deram um jeito de tornar a letra conhecida em sua íntegra na regravação que fizeram em 1998 para o álbum Volume 2, com a participação da banda Fat Family. A releitura tornou-se um enorme sucesso, contribuindo para que a música, segundo o ECAD, ocupe ou ocupasse todo o ranking das composições do Roberto, das mais tocadas e executadas publicamente no país. Um hino atemporal sobre resiliência, escolhas conscientes e otimismo diante dos obstáculos cotidianos. É Preciso Saber Viver, na antológica performance de Roberto Carlos. Essa é a música do dia, do Armazém Cultural de hoje. História contada por ele, Marcos Leite.

Essa é aquela que todo mundo gosta, é preciso saber viver. Que legal, né? Aqui no Armazém Cultural você ouviu esse hino atemporal sobre resiliência, escolhas conscientes e otimismo diante dos obstáculos cotidianos. Composição de Roberto Erasmo, na inesquecível interpretação do Roberto Carlos. Você pode encontrar em plataforma digital. É a sexta faixa também, vinil, do lado A, do álbum homônimo, lançado pelo Roberto em 1974 pela gravadora CBS. Fica a dica do Marcos Leite para você na música do dia, que está de volta amanhã. Um abração para o baterista querido amigo Mário Negrão, curtindo o Armazém Cultural em Petrópolis. Obrigado, Mário, pela audiência qualificada. Agora, 5h29, tem Carol Bezerra.

0: Lembra dessa? Chope pra distrair. É do Paulo Diniz com ele, Belchior dele, Alucinação e Carol Bezerra, Filosofia de Noel Rosa e André Filho. Quem me chama agora é o jornalismo.
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0: Priscila Terezo, a informação é sua.
2: O ex-governador do Rio de Janeiro, Cláudio Castro, sofreu nova derrota no Tribunal Superior Eleitoral. Pelo placar de 5-2, o TSE negou recurso apresentado por ele contra a decisão do próprio tribunal, que o tornou inelegível até 2030. Instância jurídica máxima da Justiça Eleitoral, a Corte também manteve, na sessão da noite desta terça-feira, a condenação do ex-presidente da Assembleia Legislativa Fluminense, Rodrigo Bacelar, acusado de manter relações com uma facção criminosa. Mesmo com a nova decisão do TSE, persiste o impasse sobre a realização de eleições diretas ou indiretas para o mandato tampão de governador interino até a posse dos eleitos em outubro. E a palavra final será do Supremo Tribunal Federal. Cláudio Castro foi condenado à inelegibilidade em março, após o TSE acatar pedido do Ministério Público Eleitoral com base em contratações irregulares feitas por ele durante a campanha eleitoral de 2022. Candidato à reeleição, Castro, segundo o MPE, obteve vantagem eleitoral na contratação de servidores temporários, sem amparo legal e na descentralização.

0: realização de projetos sociais para enviar recursos a entidades desvinculadas da administração pública do Estado. Um dia antes de se tornar inelegível, Cláudio Castro renunciou ao mandato para se candidatar ao Senado. Sem uma linha sucessória, o presidente do Tribunal de Justiça do Rio de Janeiro, Ricardo Couto de Castro, assumiu interinamente o governo do Estado. Da Rádio Nacional no Rio de Janeiro, Priscila Terezo.
1: Obrigado, Priscila Terezo, da Rádio Nacional para a Rádio MEC. Agora a outra, Priscila Mazenotti. Informação também muito importante, porque a Anvisa recolheu a água da marca Cristal. Isso é muito importante, porque saúde sempre em primeiro lugar. Priscila Mazenotti, você.
2: A Anvisa determinou o recolhimento de 374 mil garrafas de um lote específico da água mineral natural sem gás de 500 ml da marca Cristal. O recolhimento e a suspensão da venda. É o lote P200126 da água que é fabricada pela mineração Bom Jesus em Luziânia, em Goiás, e que foi distribuída para o Distrito Federal, também para Goiás, Tocantins e interior de São Paulo. A retirada foi voluntária depois da identificação da bactéria Pseudomonas aeruginosa em amostras do produto. A contraprova confirmou o resultado positivo. Detalhe, é a mesma bactéria encontrada nos detergentes IP no mês passado, mas calma que até o momento não há registro de reclamações de consumidores. A informação é de que 99% das garrafas já foram recolhidas. Se você quer saber se a água que você comprou é desse lote, é só olhar na garrafa. Vai estar impresso ali logo acima do rótulo, perto da tampa. É o lote P de Pato 200126, fabricada no dia 20 de janeiro deste ano e com validade até 20 de janeiro do ano que vem. Se você tiver o produto em casa, não consuma, entre em contato com a empresa no 0800 061 5000. 0800 061 5000 ou no e-mail contato@brasal.com.br. Da Rádio Nacional em Brasília, Priscila Mazenotti.
1: Informação importante. Obrigado, Priscila Mazenotti. 0800 061 5000 é o contato. E temos aí as águas da marca Cristal, fabricação de número P200-126. P200-126, validade de 20 de janeiro desse ano a 20 de janeiro do ano que vem. Se você por um acaso comprou aí para estocar, você que também é comerciante, dono de restaurante, o que for, é bom você ficar atento à água Cristal e sempre conferir a validade e também a numeração da fabricação P200-126, P200-126. E o telefone 0800-061-5000, serviço prestado pela Priscila Mazenotti, a água mineral Cristal, é Cristal com Y, tá? CRY, Cristal. É bom você ficar atento, comerciante e todos nós consumidores, de uma forma geral. Agora 5h44 no Rio de Janeiro, vamos curtir de montão Emílio Santiago.

Sempre bom ouvirmos Emílio Santiago, Saigon, do Cláudio Cartier, do Carlão e do Paulo César Feitão. Agora 5h49 no Rio. Maria Luísa, vem aqui de novo. Tá aí no Caxambi curtindo a gente. Vamos ouvir Gilberto Gil, Se Eu Quiser Falar com Deus. É o seu pedido para amanhã, já até se antecipou, mas no programa de amanhã de Corpus Christi não teremos aqui a possibilidade de atender aos pedidos musicais. Então vamos antecipar aqui a sua solicitação, tá bom? Curte aí.

0: Gilberto Gil, dele se eu quiser falar com Deus. Para você de novo, Maria Luísa, do Caxambi. Obrigado pela audiência. Boa noite para você, Maria Luísa. Boa noite para você também, Evaldo Marques, de Vila Isabel, que também está com a gente, sempre com a gente, hein, Evaldo? Muito, muito obrigado pela sua audiência. Agora, 5h44.
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0: Previsão para o feriado estadual aqui no Rio de Corpus Christi promete uma madrugada já com chuva fina moderada em alguns pontos da cidade. Durante o período da manhã e da tarde, o sol chega a sair, mas de maneira tímida, e à noite a previsão de chuva também fina a moderada em alguns pontos da cidade. Na quinta-feira, dia 4 de junho, feriado estadual aqui no Rio de Corpus Christi. Agora 4h55, Aquarela Brasileira. Fernanda Abreu, ela vem cantar pra gente. O Armazém Cultural teve na produção comigo o Marcos Leite, o Carlito do Sal e o talento dele na mesa de áudio. Amanhã também tem, hein? Programa especial de feriado. Curta bastante com a gente, se possível, que você tenha uma excelente noite. Saúde, muita paz e harmonia para todo mundo. Tchau, tchau.

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2: Seis horas.

Olá, amigos, muito boa noite. Está no ar o Antena MEC, seu programa cultural de fim de tarde. Numa rede formada pelas rádios MEC FM, AM do Rio.

Janeiro, Brasília e Belo Horizonte, FM Cultura de Porto Alegre e Educativa FM de Fortaleza. Eu sou o Sidney Ferreira e você encontra aqui o melhor do jazz e do instrumental, além de entrevistas e dicas sobre o que de mais relevante acontece na vida cultural da sua região e de todo o país. Iniciamos o programa ao som de Fiat Spring, música e interpretação de Flávio Pantoja.

0: Ouvimos coisa número 8, composição e performance de Moacir Santos.
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0: Até 15 de junho estão abertas as inscrições para o 19º concurso Carlos Gomes de Estímulo para Cantores Líricos. Voltado para cantores entre 18 e 35 anos, o concurso tem a intenção de revelar novos talentos do gênero e divulgar as obras de Carlos Gomes. Ao todo, são R$ 36 mil reais em premiações, além da oportunidade de participar de um concerto da Orquestra Sinfônica de Campinas. Para mais informações, acesse o site campinas.sp.gov.br. Repetindo, campinas.sp.gov.br. Você ouve agora Caatinga, Terra Seca, composição e interpretação de Jorge Continentino.

0: Ouvimos Sarau para Radamés, composição de Paulinho da Viola, na interpretação de Mário Sevi.
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0: Um encontro do clarone com o sax baixo. Quem convida você, ouvinte do Antena MEC no Rio de Janeiro, para fazer parte desse evento muito especial, é o instrumentista Thiago Tavares.
2: Alô, ouvintes da MEC FM. Quem já ouviu um clarinete baixo e um saxofone barítono tocando juntos? Um dueto muito interessante que vale a pena você conhecer. Aqui é o Thiago Tavares, músico da Orquestra Sinfônica Brasileira. Estou passando para convidar vocês para uma experiência musical de tirar o fôlego, nesse domingo, dia 7, às 11 da manhã, no lindíssimo Salão Assírio, ao lado do Teatro Municipal. Até lá, abraço!
0: Anote então na sua agenda, o duo Tavares Bittencourt se apresenta neste domingo, dia 7 de junho, às 11 da manhã, no Salão Assírio do Teatro Municipal do Rio de Janeiro, que fica na Praça Floriano Sem Número, no centro, na Cinelândia. Os ingressos estão disponíveis através da plataforma Fever. Você ouve agora aqui no Antena MEC Amor, Saudade, Amor. Composição e interpretação de Hamilton de Holanda.

0: Ouvimos Choro, composição de Hamilton Godoy, na interpretação do Zimbo Trio.
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0: Aproveito para agradecer a você que nos acompanha pela Rádio MEC no Rio de Janeiro, Brasília, Belo Horizonte, bem como pela FM Cultura de Porto Alegre e pela Educativa FM de Fortaleza. E também a você que nos ouve no aplicativo Rádios EBC ou ainda pelo site radios.ebc.com.br. Muito bom mesmo poder contar com sua companhia aqui no Antena MEC, viu?

Você está ouvindo Guinza Samba, composição de Vince Guaraldi, na interpretação dele próprio e de Bola 7. A seguir, quem nos ouve em Brasília terá as dicas e informações culturais locais com o Lincoln de Loureiro, enquanto eu sigo com as demais regiões após um breve intervalo. Até já! Música.

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1: A obra e a trajetória de Machado de Assis estão no centro da exposição inédita Caminhos de Machado, que abre ao público no CCBB do Rio. Com base no acervo da Academia Brasileira de Letras, a mostra reúne documentos, objetos pessoais, cartas e primeiras edições, além de recursos multimídia. A curadoria é de Lilia Schwartz. Caminhos de Machado fica em cartaz de 28 de maio a 10 de agosto no CCBB do Rio. Do Rio de Janeiro, Jansen Campos para a Rádio MEC, clássica e atual.
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0: A violinista francesa Vanille Govarts uniu-se ao também violinista Ricardo Herz no álbum Arcos Brasileiros, iniciativa que pretende mostrar o lado popular do violino, além de também valorizar outro instrumento que é considerado seu precursor, a rabeca. Arcos Brasileiros traz uma reunião de ritmos que fazem parte da nossa identidade musical, como baião, xot, maracatu. E para sabermos um pouco mais desse belo projeto, temos a honra de receber o instrumentista Ricardo Herz aqui no Antena MEC. Ricardo, seja bem-vindo ao Antena MEC.
1: Muito obrigado, a honra é minha. Estou muito feliz aqui de poder conversar com você, com os ouvintes.
0: Ricardo, o álbum é uma parceria sua com a violinista francesa Vanille Govarts. Como é que aconteceu esse encontro?
1: Então, foi há 7 anos que a gente se conheceu. Os dois pesquisando um tipo de rabeca que é típica do sul de São Paulo, litoral do sul de São Paulo, tem uma manifestação que chama Fandango Caiçara, né? A gente foi os dois interessados nesse violino popular, na rabeca brasileira, né? E nos conhecemos lá, e no primeiro dia, já que a gente se encontrou, já tocamos juntos ali para abrir o festival, esse festival de Fandango, eles convidaram a gente para abrir. E aí começou essa parceria que acabou até em casamento, né? A Vani, depois de uns 6 meses, mudou para o Brasil. E a gente, desde então, vem tocando juntos. Fizemos muitas parcerias na pandemia, né? Lives e gravamos vários vídeos e tal. E agora a gente achou que tava amadurecido já. Tinha chegado na hora da gente gravar um álbum, né? Mas era álbum, tanta coisa que a gente fez que acabou dando 17 faixas. O álbum.
0: Rapaz, eu tava vendo isso. Muitas músicas. E todas belíssimas. Vários... ritmos que vocês exploram aqui, né, o boi, tem uma levada de capoeira também. Aliás, para aproveitar falando da capoeira, essa faixa que se chama capoeira, você usa ali uma técnica, fala um pouquinho dessa técnica que vocês usam nessa música.
1: Puta, essa música ela foi uma ideia da gente fazer como se fosse um jogo de capoeira mesmo. Tem dois no centro da roda e vai trocando o instrumento, né? Vai como se fosse comprando o jogo da capoeira ali. E no começo eu usei o violino, eu fiz como se fosse um birimbau mesmo, sim, batendo com uma baqueta de birimbau, e eu usei um auá no violino, assim, então ficou bem diferente essa capoeira.
0: Muito diferente, muito legal mesmo. E o interessante, falando da questão da popularização do violino, né, nesses ritmos tão importantes brasileiros, vocês utilizam também o pizzicato, né? Fala um pouquinho dessa técnica que vocês colocam em várias músicas do álbum, né?
1: O interessante desse álbum é que são só dois violinos ou duas rabecas, né? Ou violino e rabeca se acompanhando e tocando as melodias. Então a gente faz ritmo, harmonia, tudo nos violinos, né? Então a gente usa pizzicato, usa cordas duplas, a gente faz vários grooves brasileiros, né? Tipo samba, o shot, o chachado, tudo só nos violinos mesmo, não tem percussão, né? Então a gente tem que resolver tudo.

0: Brasil, exatamente, não é? Teve essa coisa, e aí pronto, uniu esses dois amores de vocês, pelo violino e pela rabeca, que deu essas composições maravilhosas. Todas as composições suas, Ricardo.
1: Isso, tudo composição nossa. E
0: E arranjos
1: exatamente, eu
0: também.
1: gravava um pouco de arranjos e composições nossas, inclusive esses arranjos, a gente está no processo agora de escrever eles. Então vai ter um material, além do material para o pessoal ouvir, vai ter no nosso num site que chama arcosbrasileiros.com. A gente está compilando já os playbacks para as pessoas poderem tocar com a gente e as
0: Bacana.
1: partituras. Então, tem um caráter também formativo, assim, um pouco o álbum, né? Para o pessoal que toca música clássica, que está interessado em música popular brasileira, para eles, terem acesso também a esse repertório e tal,
0: Muito
1: e
0: bom.
1: desenvolverem esse lado aí.
0: E vocês têm já agenda preparada, ou pelo menos intenção aí de sair com esse repertório, se apresentar aí pelo Brasil? Como é que está a agenda de vocês com relação a esse repertório?
1: Ah, a gente está captando, né? Está com uma Rouanet agora procurando captação para fazer uma turnê, mas senão a gente tem sido convidado para tocar em festivais, né? A gente acabou de vir num festival lá no interior da Bahia, que foi muito lindo, um festival de música do Sisal. O nosso lançamento oficial mesmo, que vai ter já o CD também físico, vai ser aqui no Sesc Instrumental Sesc Brasil, aqui no Sesc Consolação, em São Paulo. E é transmitido para o Brasil todo, né? Vai ser transmitido para o Brasil, ao vivo, e depois fica lá no YouTube. E aí, fora isso, a gente tem rodado o Brasil. A gente fez já uma turnê que a gente até passou pelo Rio o ano passado. E estamos aí, né? Assim, agora é
0: Botar o pé na
1: divulgar com o
0: estrada.
1: CD na mão. Agora é pé na estrada para mostrar o que a gente fez, né? Está muito feliz aqui com o resultado.
0: Maravilha. E certamente essa gravação do Sesc Consolação vai ser belíssima, porque o Sesc tem um esmero, um cuidado com as gravações, com os artistas que fazem essas gravações lá, já do álbum. Mas para quem quiser já degustar o Arcos Brasileiros, o álbum já está disponível em todas as plataformas, não é, Ricardo?
1: Exatamente, tem todas as plataformas, inclusive no YouTube também, a parte do áudio, né? E a gente também lançou no YouTube, além do áudio do disco, né? Tem também uns vídeos especiais que a gente fez, que a gente gravou no estúdio, no mesmo estúdio que a gente gravou, o álbum. A gente gravou também os vídeos, que são outras versões, mas para mostrar também o lado, assim, da expressão corporal, da expressão facial da gente tocando também, que eu acho que faz muito parte desse mundo da música popular também, né? Da
0: Sem
1: gente
0: dúvida, sem
1: tocar
0: dúvida.
1: meio dançando e tal. A gente achou que merecia. Então, além dessas faixas de áudio, tem vídeos especiais também. Se procurar por Arcos Brasileiros, acha.
0: E se procurar também Ricardo Herz e a Vanille Govertz, também todas as redes sociais, vocês estão lá, canal no YouTube também, não é isso, Ricardo?
1: Exatamente. Também todas as redes, né? No Instagram, a Vanille, para ficar mais fácil, chama Vanille com dois LZ, né? Ponto música.
0: Ah,
1: Ela, o
0: tá.
1: Govar, se a gente deixa o Vanille ponto música. E o meu é Ricardo Herz, Ricardo Rez no Instagram. E a gente está em todos os lugares. Se procurar
0: Sim.
1: violino popular brasileiro, também acha a gente também.
0: Maravilha. Ele está aqui na Rádio Mac, na nossa programação. Você está sempre tocando aqui na programação da Rádio Mac, direto nos nossos
1: Pô,
0: programas de
1: obrigado demais.
0: instrumental aqui. Ricardo, uma alegria falar com você. Agradeço sua participação aqui no Antena Mac. E sucesso para esse álbum Arcos Brasileiros, todos convidados para ouvir e assistir também esse álbum que está belíssimo, não é isso, Ricardo?
1: Muito obrigado, Sidney. Valeu demais. E tomara que todo mundo curta aí. Um abração a você e todos os ouvintes também.
0: Abraço, Ricardo.
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0: Até 21 de junho está em cartaz a mostra A Imaginação que Nasce da Terra, Vale do Jequitinhonha, no Centro de Arte Popular de Belo Horizonte. Com curadoria de Augusto Ribeiro, artista oriundo do Vale do Jequitinhonha, a exposição apresenta um panorama sensível e histórico da cerâmica produzida naquela região, revelando o percurso que transforma objetos utilitários do cotidiano, como potes, moringas e utensílios, em uma linguagem artística de reconhecimento nacional e internacional.

0: Com entrada gratuita, a mostra pode ser vista de terça a sexta-feira, de meio-dia às 18h30, e aos sábados, domingos e feriados, de 11h às 17h. O Centro de Arte Popular fica na Rua Gonçalves Dias, 1608, no bairro de Lourdes, em Belo Horizonte.
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1: Muito bem, eu sou o Sidney Ferreira e voltamos em rede com o Antena MEC. Continuando com o melhor do jazz e do instrumental, você ouve Xará, composição e performance de Carlos Piau.

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1: 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Nesta semana, o convidado é o compositor, educador e poeta Tiago de Melo, que conversou com Cátia a respeito de seu livro de estreia, recém-lançado, bem como sobre a obra de seu pai, o imortal poeta Tiago de Melo.
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3: Tiago de Melo é compositor, educador e poeta. Nascido no Rio de Janeiro, em 1981, foi criado em Barreirinha, interior de Amazonas. Atua como curador e artista em projetos pedagógicos e culturais no Brasil e no exterior. Com 15 anos de carreira fonográfica, 5 discos lançados, Tiago lança o seu primeiro livro com uma poesia que inventa uma espécie de memória, Uma Varanda no Meio do Rio. É da editora Impressões de Minas, de 2023. Apresenta textos e poemas e letras de música que o autor reuniu, além de cartas e e-mails, bilhetes, enfim, fotos dos seus antepassados. E também vamos falar do centenário de nascimento do pai de Tiago, o grande poeta Tiago de Melo. Bom, a primeira coisa, eu queria elogiar o livro que eu recebi em mãos aqui, Uma Varanda no Meio do Rio, do Tiago de Melo. Eu achei não só lindo, né, o título, como tudo que vocês fizeram, o trabalho editorial desse livro de poesias, que dá vontade da gente ver, viajar com vocês nessa história. Eu queria que você falasse como é que nasceu a ideia desse projeto.
4: Olha, esse livro é um livro que propõe uma viagem mesmo, né, como você bem falou. Eu venho do campo da música e a música, ela é muito abstrata, né, ela só existe quando você escuta. Eu estava sentindo falta de ter um amor tátil, né, por um objeto artístico, né? E acabei chegando na ideia de ter um livro publicado e um livro que reunisse meus textos, meus poemas, meus textos em prosa, minhas letras de música, né? Que eu sou letrista também. E aí eu comecei a organizar isso na época da pandemia, comecei a escrever novos textos e a memória começou a aparecer como um elemento central, como uma espécie de guia, assim, para o que eu estava fazendo. Quando eu menos percebi, eu estava escrevendo um livro sobre não apenas a minha história, mas a história dos meus antepassados, né, que remonta ao século XIX, né, no estado do Amazonas, né?
3: E você tem aqui os seus poemas.
4: Sim.
3: Né? Eu vou pedir que você escolha um deles e leia para a gente, para
4: a
3: gente falar.
4: Garimpo, grilagem. Garimpo, grilagem, mineração. De genocídios surgiu a nação. Queria chamar o lobo de irmão, mas esse não sou eu. Não sou eu, não. Garimpo, grilagem e covardia. O canto do pássaro é de agonia. Sangue nas mãos do homem, eu não sabia. O petróleo era vermelho e fedia. Garimpo, grilagem, desmatamento. Quem some é um país em desabamento. No lugar dos campos está o cimento. Cheiro de podre se espalhou com vento. Garimpo, grilagem, perseguição. A floresta será savana então. Dei um tiro na mata, bem no breu. O cadáver do animal era eu.
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1: Este foi um trecho da edição inédita do Conversa com o Autor, produzido por Rafael Tavares e Cátia Navarro, que você ouve todo domingo ao 12:30 na sua MEC AM. E não deixe de acompanhar o programa também em videocast no canal da Rádio MEC no YouTube. O Antena MEC fica por aqui, mas você já está convidado para o nosso próximo encontro nesta quinta-feira, às 18h. Eu sou o Sidney Ferreira e o Antena MEC é uma realização da Rádio MEC. Terminamos ao som de Viola Violada, composição de Nonato Luiz, na interpretação do grupo Nó em Pingo d'Água. Agradeço por sua companhia. Continue conosco, uma boa noite e um excelente feriado para você. Música.

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5: Em Brasília, 19 horas.
2: Está no ar a Voz do Brasil. As notícias do governo federal que movimentaram o país no dia de hoje.
6: Olá, boa noite.
5: Boa noite para você que nos acompanha em todo o país.
6: Quarta-feira, 3 de junho de 2026.
5: Vamos ao destaque do dia, reunião ministerial.
6: Melhoria da qualidade de vida do brasileiro ganha destaque.
5: Desenrola Brasil. Em menos de um mês já foram feitas 1 milhão e 400 mil operações de renegociação de dívidas.
6: O governo anuncia que será lançado programa para quem está adimplente, ou seja, em dia com os débitos.
5: Presidente Lula cita a taxação dos Estados Unidos a produtos nacionais e destaca a soberania brasileira.
6: E ainda...
7: A gente vai vender para quem quiser comprar. Se não quiser investir aqui, nós vamos procurar outro. O que tem que saber é que o Brasil é dono do seu nariz. Isso aqui é um país democrático e soberano.
6: E ainda, mais empresas podem acessar recursos do Plano Brasil Soberano.
5: O programa atende empresas exportadoras que tiveram impacto com tarifa norte-americana ou conflito no Oriente Médio. Claudio Mário Carvalho.
8: Portaria reduziu de 5% para 1% o impacto mínimo no faturamento bruto, exigido para que exportadores e fornecedores tenham acesso às linhas de crédito.
6: Você vai ouvir também vacina contra pneumonia e

0: meningite.
1: A Pneu Movinte já está sendo distribuída a estados e municípios para ampliar a proteção a crianças de 2 meses a 4 anos.
0: Imunização deve ter início na segunda quinzena de junho.
1: Hoje, na apresentação da Voz do Brasil, Mariana Jungmann e Luciano Seixas.
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1: Avanços nas áreas social, econômica e melhorias para as famílias brasileiras.
0: O presidente Lula realizou uma reunião ministerial e foi apresentado um balanço das ações do governo.
1: O presidente disse que espera realizar novas entregas até o mês de julho e ressaltou a soberania do país.
0: O editor Nazi Brum acompanhou a reunião e traz os detalhes para a gente ao vivo. Boa noite, Nazi.
2: Olá, boa noite, Mariana, boa noite, Luciano e os ouvintes da Voz do Brasil. Olha, nessa reunião ministerial foram apresentadas as ações do governo e como isso se refletiu na melhoria de vida para a população brasileira. O presidente Lula iniciou o discurso e foi o primeiro a destacar que, pela primeira vez, o Brasil atingiu o índice de desenvolvimento humano no patamar de muito alto. O IDH é medido pelas Nações Unidas para avaliar a qualidade de vida e o desenvolvimento de uma população.
1: Nazi, que outros avanços foram destacados nesse balanço do governo?
3: Bom, é um motivo de regozijo para todos nós saber que o Brasil atingiu a sua maior performance na questão do IDH. Não é que a gente tem um melhor. A gente hoje faz parte de um núcleo de países que são países de ponta em questão de qualidade de vida do povo.
1: Vamos lá então, Nazi. Que outros avanços foram destacados nesse balanço do governo?
2: Olha, Luciano, o governo do Brasil focou nas ações implementadas nos últimos meses. Entre os destaques, a aprovação do fim da escala 6x1 na Câmara dos Deputados e o fim da chamada taxa das blusinhas e imposto de importação para produtos de até 50 dólares. Na área social, a construção de 138 novas creches e a entrega de 31 mil cisternas pelo país. Na saúde, o programa agora tem especialistas, que já chegou a 52% dos municípios, e o programa Gás do Povo, que alcança todos os municípios, beneficiando 15 milhões de famílias. A ministra da Casa Civil, Miriam Belchior, destacou o lançamento do Move Aplicativos, que já registrou 740 mil motoristas de aplicativos e taxistas interessados no financiamento do carro novo em condições vantajosas. A ministra também citou o Novo Desenrola.
4: O novo Desenrola Brasil Famílias, com 24 dias de operação, já renegociou 1 milhão e 400 mil operações com descontos de 85% na dívida original. De 20 bilhões, a dívida caiu para menos de 3 bilhões para essas famílias.
0: O ministro da Fazenda, Nazi, Dario Durigan, também fez um balanço, né, durante a reunião. O que a gente pode destacar?
2: Olha, Mariana, o ministro da Fazenda, Dario Durigan, fez um balanço positivo, citando a criação de 5 milhões de empregos desde 2023, com o aumento de renda do trabalhador. O ministro ressaltou ainda que o crescimento do país superou as expectativas e que os brasileiros estão pagando menos impostos. Lembrando que o governo isentou o pagamento do imposto de renda para quem recebe até R$5 mil por mês. Vamos ouvir o que ele disse.
5: Por isso que nós acertamos as contas do país, colocando o pobre no orçamento e cobrando de quem tem capacidade econômica. Quem hoje vive de salário paga menos tributo. E quem tem fundo offshore, quem é dono de bet, hoje paga pela primeira vez tributo no país, o que é muito devido, o que é muito justo.
2: Olha, o presidente Lula também aproveitou a reunião ministerial para falar sobre os Estados Unidos indicarem que vão impor uma taxa de 25% a produtos brasileiros. Lula lembrou que o governo, mais uma vez, vai adotar o caminho do diálogo, sem abrir mão da soberania do país em nenhum momento nesse processo.
3: Se os Estados Unidos quer problema, ele tem o direito de não querer. Agora, nós não vamos ficar chorando, nós vamos procurar outros parceiros. Se ele não quer comprar, a gente vai vender para quem quiser comprar. Se não quiser investir aqui, nós vamos procurar outro. O que tem que saber é que o Brasil é dono do seu nariz. Isso aqui é um país democrático e soberano. E por conta dessa soberania, nós faremos tudo o que for necessário. Nós queremos respeitar todo mundo, mas nós também queremos respeito.
1: E sobre as próximas ações do governo, o que, é que foi divulgado na reunião, Nazi?
2: Luciano, muitas entregas estão previstas para as próximas semanas. A gente pode citar um novo plano para o combate ao feminicídio, uma nova fase do programa Desenrola para pessoas que estão com os pagamentos em dia, não caiam na inadimplência. E o Move Motos, uma nova modalidade de linha de crédito voltada para motociclistas que trabalham com aplicativos de entregas e transporte. Mariana, Luciano.
0: Nazi, obrigada pelas suas informações ao vivo.
1: O governo do Brasil manifestou hoje profunda discordância da conclusão dos Estados Unidos de que a pecuária brasileira utilizaria trabalho forçado em sua produção.
0: A investigação da seção 301 foi concluída pelo governo norte-americano para apurar situações de concorrência desleal praticada por países com os quais os Estados Unidos têm parceria comercial, entre eles o Brasil.
1: As conclusões dela vêm sendo utilizadas para justificar a aplicação de tarifas de importação sobre produtos desses países.
0: O Brasil considerou absurda a conclusão e destacou que a Organização Internacional do Trabalho reconhece o Brasil há décadas como referência no combate a práticas que violam a dignidade dos trabalhadores.
1: Por meio de nota, o governo brasileiro disse ainda esperar que as recomendações de taxação dos produtos brasileiros não sejam efetivadas e que atuará para reduzir danos que venham a ser causados à economia, aos empregos e à renda dos brasileiros.
0: Mais empresas brasileiras vão poder acessar os recursos do Plano Brasil Soberano.
1: O programa foi criado para minimizar os impactos das tarifas impostas pelos Estados Unidos ou aos conflitos no Oriente Médio.
6: Portaria publicada pelos Ministérios da Fazenda e do Desenvolvimento, Indústria, Comércio e Serviços reduziu de 5% para 1% o impacto mínimo no faturamento bruto, exigido para que exportadores e fornecedores afetados pelas tarifas impostas pelos Estados Unidos ou pelos conflitos no Oriente Médio tenham acesso às linhas de crédito. As solicitações vão poder ser feitas a partir da próxima segunda-feira, dia 8, no site ws.bnds.gov.br/elegibilidade-brasil-soberano. A medida beneficia empresas de setores como aço, cobre, alumínio, automotivo e moveleiro, além de exportadoras que mantêm relações comerciais com países do Oriente Médio. Segundo o governo, a iniciativa busca proteger a produção nacional e preservar empregos diante das incertezas do cenário internacional. O Plano Brasil Soberano oferece financiamento para capital de giro, produção voltada à exportação, compra de máquinas e equipamentos, ampliação da capacidade produtiva e inovação tecnológica. De acordo com o BNDES, o programa já recebeu pedidos que somam R$6,5 bilhões, dos quais R$1,6 bilhão já foi aprovado. Claudimário Carvalho, para a Voz do Brasil.
0: Os estados e municípios brasileiros já começaram a receber as doses da vacina Pneumovinte, que será introduzida no SUS, ampliando a proteção contra doenças como pneumonia e meningite.
1: O público principal dessa vacina são bebês e crianças de 2 meses até 4 anos de idade.
0: O uso novo do imunizante nos postos vai começar na segunda quinzena desse mês.
1: Também hoje foram firmados novos contratos de financiamento para entidades filantrópicas, como as Santas Casas.
7: Estados e municípios já começaram a receber as doses da vacina pneumocócica conjugada 20-valente, a Pneumovinte. O imunizante protege contra 20 sorotipos da bactéria causadora de infecções, como pneumonia e meningite. É o dobro da proteção da Pneumo 10, que hoje é oferecida no Sistema Único de Saúde e que será substituída gradualmente. O início da vacinação está previsto para ocorrer na segunda quinzena de junho, como anunciou o ministro da Saúde, Alexandre Padilha.
8: Mais ou menos 6 milhões e 100 mil doses sendo distribuídas já uma parte já chegou, inclusive nos estados e municípios. Estão programando o início, chamando a população para iniciar, procurar a unidade de base de saúde a partir do começo da segunda quinzena de junho, a partir de 15 de junho, essa ação já nas unidades de base de saúde. Nós vamos fazer, como sempre, uma ação aí na Unidade Básica de Saúde para reforçar.
7: Também nesta quarta-feira foram assinados 8 novos contratos da linha de crédito Caixa Hospitais FGTS, somando R$ 800 milhões. O recurso vai atender hospitais e entidades filantrópicas conveniados ao SUS, como a Santa Casa de São Paulo. O vice-presidente Geraldo Alckmin explicou que, com as condições facilitadas do crédito, esses hospitais vão continuar reforçando o atendimento no país.
9: São hospitais que não têm fim lucrativo, que atendem o SUS, inclusive a alta complexidade. Em dificuldade financeira, muitos deles, então a boa

0: Notícia que os juros, como pode utilizar recurso do FGTS, caiu de mais de 20% para 11%, e as Santas Casas e hospitais podem ter uma saúde financeira melhor, ampliar os seus serviços, atender bem a população do SUS.
1: O uso de recursos do FGTS para esses hospitais foi autorizado pelo presidente Lula no início do ano. O objetivo é socorrer algumas dessas entidades que enfrentam dificuldades financeiras. Ao todo, são 4 bilhões de reais para refinanciamento, alívio de dívidas e capital de giro até 2030, com taxas de juros reduzidas e prazos de até 180 meses. O valor contratado até agora já passa de 1 bilhão e 600 milhões de reais. Reportagem Gabriela Noronha.
2: E a gente segue falando de saúde, porque existe uma substância que também funciona como uma vacina natural para bebês. É o leite humano.
3: Pois é, através dele a mulher passa ao bebê anticorpos e proteção contra doenças, além da nutrição tão necessária nos primeiros meses de vida.
2: Mas nem sempre a amamentação mãe-bebê é possível e, nesses casos, as crianças recém-nascidas precisam de leite doado.
3: Para garantir que eles tenham acesso a esse alimento natural tão poderoso, o Ministério da Saúde lançou uma campanha para estimular a doação.
4: O Brasil tem a maior rede pública de bancos de leite humano do mundo. O leite é destinado a todos os bebês que precisam desse auxílio, em especial os prematuros e de baixo peso, internados em UTIs neonatais. Nos últimos 5 anos, mais de 4 milhões de recém-nascidos foram beneficiados pelas doações coletadas nos mais de 300 bancos de leite de todo o Brasil. E para que outras mães se tornem doadoras, o Ministério da Saúde lançou uma campanha nacional de incentivo à doação.
5: Para bebês prematuros e de baixo peso, internados nas unidades neonatais, o leite humano é muito mais que alimento. É nutrição, imunidade e mais chance de recuperação. Quando você doa esse leite para o Banco de Leite Humano, entra em uma rede de cuidado e chega a quem mais precisa. Doação de leite humano. Solidariedade que nutre, vida que cresce.
4: A coordenadora da Rede Brasileira de Bancos de Leite Humano, Daniela Aparecida da Silva, explica quem pode doar.
6: Para ser doadora, ela precisa estar amamentando e produzindo uma quantidade excedente do que o seu filho consome. Então, ela entra em contato com o banco de leite e ali ela faz a inscrição dela como doadora. E ela vai ter que apresentar os últimos exames realizados no pré-natal, os exames de sangue mesmo, e também responder um questionário que é justo sobre isso.
4: E uma pequena quantidade de leite pode transformar a vida de uma mãe e de um bebê. É o que garante a coordenadora das políticas de aleitamento materno da Secretaria de Saúde do Distrito Federal, Maria das Graças Rodrigues.
7: A quantidade que ele precisa é mínima, é pouquinho. É um ato de solidariedade, porque eu estou pensando em outra pessoa que às vezes eu nem conheço, ela está levando saúde para ele. Quando esse bebê recebe o leite dessa mulher, esse neném está livre de infecções, ele está melhorando a imunidade, esse bebê está se recuperando mais rápido.
4: Para saber qual banco de leite mais perto da sua casa, você pode ligar no número 136 do Ministério da Saúde. Reportagem Graziele Bezerra.
2: E cerca de 3 mil doulas profissionais que oferecem assistência às gestantes conquistaram o reconhecimento da atuação no Brasil.
3: A lei que regulamenta a atividade garante o acompanhamento em hospitais públicos e privados.
2: Agora, o governo quer ampliar esse atendimento no Sistema Único de Saúde.
8: A gestação e o parto representam momentos marcantes na vida de muitas mulheres. Julie já está na reta final da gravidez. Conta com o apoio de uma doula, profissional que oferece assistência à gestante, contribuindo para o bem-estar da mãe e do bebê.
9: Toda dúvida eu tiro com ela. Eu quero saber alguma coisa, eu estou sentindo alguma dor, eu pergunto para ela se é normal.
8: A doula de Julie, Gabriela Santos, fala da importância da grávida ser acompanhada por essa profissional durante o período de gestação.
9: Ser doula é acolhimento, é você instruir e você está ali com o apoio de uma mulher que está trazendo uma nova vida ao mundo.
8: Agora, a proposta do governo federal é ampliar esse atendimento também no SUS. Recentemente, o presidente Lula sancionou lei que regulamenta a profissão de doula no país. Com recente marco, as mulheres passam a ter o direito garantido de serem acompanhadas por doulas em qualquer maternidade. Para formar e capacitar mais doulas a atuarem no Sistema Único de Saúde,

0: o governo do Brasil anunciou investimentos de cerca de 3 milhões de reais para a qualificação dessas profissionais na rede pública. O secretário de Gestão do Trabalho e da Educação na Saúde, Felipe Proenço, explica sobre a estratégia nacional e como os recursos vão ser utilizados.
1: É um investimento do Ministério da Saúde, vai ser repassado para as instituições que têm experiência e, com isso, a gente mobiliza tanto as escolas de saúde do SUS quanto as universidades para que possam realizar essa formação e, com isso, tenhamos mais doulas.
0: Segundo o secretário Felipe Proenço, para receber os recursos federais e formar novas doulas, estados e municípios precisam apresentar propostas ao Ministério da Saúde. Reportagem Cleide Lopes.
2: Nesta quinta-feira é Corpus Christi e a expectativa é de movimento intenso nas rodovias em mais um feriado prolongado.
3: Com o aumento do fluxo, a Polícia Rodoviária Federal reforça o policiamento até o próximo domingo, com foco na prevenção de acidentes.
2: De acordo com Estênio Pires, coordenador-geral de Segurança Viária da PRF, os motoristas devem estar atentos às condições do trânsito.
4: Três fatores que nos preocupam muito é a ultrapassagem, muitas vezes até em local permitido, mas não com tempo hábil para concluir a manobra, ocasionando o tipo de acidente que mais mata nas rodovias federais, que é a colisão frontal. O outro fator é o excesso de velocidade e o terceiro fator, a alcoolemia. Vários desses acidentes, nós temos a soma desses três fatores.
3: A PRF também vai intensificar a fiscalização em ônibus, micro-ônibus e vans nesse feriado.
2: Isso porque as rodovias federais registraram um aumento de cerca de 8% nos acidentes de trânsito envolvendo o transporte de passageiros.
3: Serão observados os documentos dos motoristas e dos veículos, o estado de conservação dos veículos e a forma como os passageiros são transportados.
2: Reforçando que a empresa de transporte de passageiros só pode exercer essa atividade após autorização da ANTT, a Agência Nacional de Transportes Terrestres.
3: Apoio à pesquisa nas cadeias produtivas da Amazônia, como açaí, cacau e babaçu.
2: Para isso, o governo do Brasil vai aplicar 150 milhões de reais do Fundo Amazônia em projetos de desenvolvimento e inovação do setor.
5: O governo do Brasil anunciou um investimento de 150 milhões de reais para o programa Desafios da Amazônia. O programa visa estimular projetos de pesquisa, desenvolvimento e inovação que tragam soluções para as cadeias socioprodutivas da Amazônia Legal. O investimento será feito com recursos do Fundo Amazônia, administrado pelo BNDES, o Banco Nacional de Desenvolvimento Econômico e Social, e coordenado pelo Ministério do Meio Ambiente e Mudança do Clima, em parceria com o Ministério da Ciência, Tecnologia e Inovação. No primeiro edital, os recursos destinados ao programa vão apoiar o desenvolvimento de soluções tecnológicas para as cadeias do açaí, cacau, castanha, cupuaçu e pescado. O superintendente da área de meio ambiente do BNDES, Nabil Kadri, aponta quais são os resultados esperados.
6: Essa iniciativa é uma iniciativa que visa fortalecer as redes de pesquisa e inovação em todos os estados da Amazônia brasileira. A gente pretende aprovar e apoiar 36 soluções tecnológicas para melhorar a tecnologia em cadeias produtivas de produtos da biodiversidade amazônica. São mais de 630 pesquisadores envolvidos nessa iniciativa, com bolsas de pesquisa e mais de 32 universidades e institutos públicos podendo ser beneficiados.
5: Os projetos deverão ser liderados por instituições de ciência e tecnologia da Amazônia Legal, mas podem reunir organizações de todo o Brasil. Poderão participar universidades públicas e privadas sem fins lucrativos, instituições de pesquisa e institutos federais, em parceria com associações comunitárias e cooperativas. Reportagem André de Barros Lima.
3: A partir de agora, famílias que recebem o Bolsa Família não perdem o benefício quando solicitarem o BPC.
2: O pagamento continua enquanto é feita a análise do pedido ao INSS.
7: Famílias em situação de vulnerabilidade social que solicitarem o benefício de prestação continuada, o BPC, podem receber o Bolsa Família durante todo o período de análise do pedido pelo INSS, o Instituto Nacional do Seguro Social.

0: mudança evita que os beneficiários precisem deixar o programa de transferência de renda antes da decisão sobre o BPC. Até então, muitas famílias eram obrigadas a pedir o desligamento do Bolsa Família porque o valor recebido podia elevar a renda familiar acima do limite exigido para acesso ao benefício assistencial. Com a nova medida, o desligamento do Bolsa Família só acontece se o BPC for concedido ao final do processo. Nesse caso, o INSS comunica a decisão ao Ministério do Desenvolvimento e Assistência Social, Família e Combate à Fome, que interrompe o pagamento do programa. Os beneficiários continuam tendo direito aos valores retroativos do BPC, desde a data do requerimento, com possibilidade de compensação dos recursos pagos pelo Bolsa Família durante a análise do pedido. Para mais informações, acesse gov.br/MDS. Raquel Mariano, para a Voz do Brasil.
1: Mais de 246 mil famílias de baixa renda já receberam antenas parabólicas digitais gratuitas por meio do programa Brasil Antenado.
2: A iniciativa atende moradores inscritos no CadÚnico que vivem em municípios com baixa ou nenhuma cobertura de televisão.
1: A ação contempla 323 municípios de 16 estados e pode beneficiar cerca de 650 mil famílias.
2: Com a nova antena, os moradores passam a ter acesso à televisão aberta com melhor qualidade de som e imagem e a mais de 100 canais gratuitos.
1: As famílias que moram nas cidades atendidas podem solicitar o kit gratuitamente pelo telefone 0800-729-2404 ou pelo site do programa brasilantenado.org.br.
2: O serviço inclui tanto o fornecimento quanto a instalação da antena digital sem custo para os beneficiários.
1: E essas foram as notícias do Governo do Brasil.
2: Uma realização da Secretaria de Comunicação Social da Presidência da República.
1: Com produção da empresa Brasil de Comunicação.
2: Fique agora com o Minuto do TCU. Em seguida, as notícias do Poder Judiciário e do Congresso Nacional. Lembramos que amanhã, dia de Corpus Christi, não tem Voz do Brasil. Boa noite.
1: A gente volta sexta-feira. Bom descanso. Até lá.
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4: Minuto do TCU.
5: O Tribunal de Contas da União fez auditoria para avaliar se as regras do Bolsa Família estão sendo cumpridas e como está o acompanhamento do programa. 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Em todo o país, foram encontradas quase 230 ações com propostas semelhantes ao Bolsa Família. Um dos maiores problemas está na falta de integração de dados com o CadÚnico. O ministro relator do processo no TCU, Jorge Oliveira, explicou as consequências desse tipo de falha.
6: Na prática, isso significa que os entes federativos frequentemente não conseguem saber de maneira integrada quem está recebendo benefícios, quanto está recebendo e se há acúmulo indevido ou ausência de proteção social.
5: Somente em 2025, cerca de 890 mil famílias habilitadas aguardavam aprovação para entrar no Bolsa Família. Saiba mais em tcu.gov.br.
4: TCU, fiscalização a serviço da sociedade. Você vai ouvir agora notícias do Poder Judiciário.
7: STF invalida idade mínima para aposentadoria especial em atividades insalubres.
8: TSE mantém inelegibilidade do ex-governador do Rio de Janeiro, Cláudio Castro.
7: Consulta pública sobre o desempenho da Justiça do Trabalho vai até sexta-feira.
8: Boa noite, eu sou Marcela Luiza.
7: E eu sou Walter Lima.
8: O Supremo Tribunal Federal, por maioria, considerou inconstitucional a exigência de idade mínima para aposentadoria especial em atividade insalubre.
7: A corte, no entanto, manteve o fim da conversão de tempo especial em comum e a nova regra de cálculo do benefício. Marta Ferreira.
9: A Confederação Nacional dos Trabalhadores da Indústria questiona dispositivos da reforma da Previdência que passaram a exigir idade mínima para aposentadoria especial e vedaram a conversão de tempo especial em tempo comum para períodos posteriores à promulgação da emenda.
10: Por maioria, o plenário decidiu que é inconstitucional a idade mínima criada pela reforma da Previdência, mas manteve a validade da proibição da conversão do tempo especial em comum e da nova forma de cálculo do benefício.
8: Motoristas e cobradores de ônibus e motoristas de caminhão podem ter direito à aposentadoria especial.
7: Esse entendimento é do STJ. Fátima Uchoa.
11: A tese firmada pela primeira sessão do STJ deve ser seguida por juízes e tribunais de todo o país. O INSS defendeu que após a Lei 9.032 de 95, não seria mais possível conceder aposentadoria especial a motoristas e cobradores de ônibus e a motoristas de caminhão por causa da profissão, pois teria de ser comprovada a exposição a agentes nocivos químicos, físicos ou biológicos, e que não há previsão expressa sobre o caráter penoso da atividade. Porém, segundo o relator ministro Gurgel de Faria, o regulamento da Previdência não exclui esses trabalhadores do benefício, mas cabe a cada um demonstrar que exerceu atividade com riscos à saúde ou integridade física.
8: TSE mantém inelegibilidade de Cláudio Castro, ex-governador do Rio.
7: Ele foi condenado por abuso de poder político e econômico, condutas vedadas e captação ilícita de recursos nas eleições 2022. Fábio Ruas.
12: Os ministros do TSE entenderam que não houve omissão, obscuridade ou contradição na decisão de março deste ano. O relator ministro Vilas Boas Cueva destacou que não há contradição e omissão quanto à suposta maioria formada para cassação do diploma, isso porque apenas 3 ministros votaram nesse sentido, de um total de 7. Com isso, Cláudio Castro continua inelegível, mas não teve o diploma eleitoral cassado.
8: Termina sexta-feira o prazo para quem quiser participar da consulta pública da Justiça do Trabalho.
7: Você pode ajudar o Judiciário a desempenhar melhor suas funções em todo o país. Larissa Batista.
13: Até sexta-feira, você pode dar a sua opinião sobre o que deve ser prioridade da Justiça do Trabalho para os próximos anos. Você pode, por exemplo, dizer o que pensa sobre a forma como a Justiça do Trabalho atua e como poderia melhorar. Será que os processos são analisados com agilidade? É fácil ter acesso aos serviços da Justiça do Trabalho? Em qualquer lugar do país, o trabalhador ou a trabalhadora deve conseguir esse atendimento. Mas será que ele acontece? Se você tem alguma sugestão, essa é a chance de fazer a Justiça do Trabalho se tornar cada vez mais um meio seguro de cuidar das relações trabalhistas. Então, acesse tst.jus.br e participe.
8: Justiça condena motorista por transporte de cocaína em carga de carne em Goiás.
7: A denúncia foi apresentada pelo MPF, Vanessa Pereira.
14: Os mais de 529 quilos de cocaína, avaliados em cerca de R$ 37 milhões de reais, estavam escondidos em meio à carga de carne bovina, que utilizava selos adulterados para simular a regularidade do transporte. Além disso, a droga exibia marcas de consórcios internacionais. O motorista do caminhão foi condenado a 10 anos de prisão e pagamento de multa por tráfico transnacional de drogas e uso de lacres com selos de Serviço de Inspeção Federal falsificados.
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8: Uma boa noite.
7: E até sexta-feira.
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15: Está no ar o Jornal do Senado.
16: Eu sou Paula Grombá.
17: E eu sou Humberto Pinheiro.
16: E estes são os destaques de hoje do Jornal do Senado, que começa agora.
17: Presidente do Senado anuncia sessão de esforço concentrado na próxima semana.
16: Proposta pode acabar com financiamento de conteúdos online de ódio e misoginia.
17: Sancionada lei da Copa do Mundo Feminina.
18: Boa noite.
19: Boa noite.
18: Falta pouco mais de um ano para o Brasil receber pela primeira vez a Copa do Mundo de Futebol Feminino. E as regras para a realização do torneio já estão definidas.
19: Uma lei sancionada pelo presidente da República estabelece responsabilidades do governo, garante direitos à FIFA e prevê até indenizações para jogadoras que participaram de edições anteriores da competição. Repórter Bruno Lourenço.
20: O Poder Executivo sancionou a lei que estabelece as regras para viajar.

0: Viabilizar a realização da Copa do Mundo de Futebol Feminino, que ocorrerá de 24 de junho a 25 de julho de 2027 no Brasil. O texto trata da venda de ingressos, da decretação de feriado nacional em dias de jogos da equipe brasileira, proteção de direitos autorais, regras para captação e distribuição de imagens do campeonato e garantias aos torcedores e profissionais, como a facilitação para obtenção de vistos temporários, de turismo e de trabalho. A ex-jogadora Formiga, que defendeu a seleção em 7 Copas do Mundo e 7 Olimpíadas, torce pelo sucesso do evento e das atletas.
1: E que o ano que vem possamos comemorar tanto quanto esse ano e que as duas taças fiquem no Brasil, né? Desse ano venha e que a outra fique e que possamos cada vez mais evoluir em questão a respeito de nós mulheres, que possamos mudar a mentalidade que existe hoje de pessoas achando que ainda não somos capazes, né?
0: A lei também prevê o pagamento de R$500 mil às jogadoras que representaram o Brasil na primeira edição da Copa do Mundo Feminina, em 1990. E do primeiro torneio global feminino organizado pela FIFA em 1988. A presidente da Comissão de Esporte do Senado, senadora Leila Barros, do PDT do Distrito Federal, defendeu a premiação.
2: O futebol feminino brasileiro carrega marcas profundas de proibição estatal e de preconceito social. A proibição perdurou por 4 décadas, sendo formalmente revogada apenas em 1979. As atletas que persistiram em sua paixão pelo esporte, durante e após a proibição, são pioneiras em sentido pleno. E a elas, o Estado brasileiro deve não apenas reconhecimento, mas reparação.
0: 8 capitais brasileiras vão receber jogos da Copa do Mundo de Futebol Feminino: Belo Horizonte, Brasília, Fortaleza, Porto Alegre, Recife, Rio de Janeiro, Salvador e São Paulo.
3: E o Comitê Olímpico do Brasil, responsável pela participação do país nos Jogos Olímpicos e em outras competições internacionais, teve seus 112 anos celebrados em sessão solene do Congresso Nacional.
4: Durante a sessão especial, o presidente do COB, Marco Antônio Laporta, destacou avanços na legislação que fortaleceram o esporte olímpico brasileiro. Repórter Rodrigo Rezende.
5: Em 8 de junho de 1914, foi fundado o Comitê Olímpico do Brasil. A organização foi homenageada em sessão solene do Congresso Nacional. A senadora Leila Barros, do PDT do Distrito Federal, ressaltou o pioneirismo da organização esportiva brasileira.
2: O Comitê Olímpico do Brasil foi o primeiro Comitê Olímpico Nacional da América do Sul. Desde então, sua trajetória acompanha a própria evolução do esporte brasileiro, desde os primeiros passos da organização esportiva nacional até a consolidação do Brasil como uma potência olímpica reconhecida internacionalmente.
5: O presidente do COB, Marco Antônio Laporta, lembrou os avanços legislativos que permitiram mais investimentos no esporte olímpico brasileiro, como a destinação de recursos das loterias ao setor. A sessão solene contou com a presença de diversos atletas, entre eles Miraildes Maciel Mota, ou Formiga, jogadora do futebol feminino que disputou 7 Olimpíadas com a conquista de 2 medalhas de prata. Formiga ressaltou que a qualificação para uma edição de uma Olimpíada já é a coroação para a carreira de muitos esportistas.
1: Então eu espero que as pessoas tenham consciência que chegar não é fácil. Conquistar uma medalha também não é, né? Que tem adversários ali que não são fáceis. Mas quando conseguimos o passaporte para chegar a uma Olimpíada, já é uma glória, já é uma grande conquista.
5: Leila Barros afirmou durante a sessão solene que os congressistas devem se debruçar nas próximas semanas sobre projetos ligados ao esporte. Caso da derrubada do veto sobre a isenção de impostos de importação para equipamentos esportivos e a criação da Universidade do Esporte.
3: O presidente do Senado, Davi Alcolumbre, anunciou um esforço concentrado para acelerar a votação de matérias pendentes.
4: A primeira delas já tem data para ser analisada: a indicação do novo Corregedor Nacional de Justiça. Repórter Douglas Castilho.
6: O esforço concentrado é um período em que ocorrem sessões para discussão e votação de proposições, podendo ser dispensado o tempo dos discursos dos parlamentares. A votação do nome de Benedito Gonçalves para corregedor do CNJ é a única pauta definida até o momento. Os senadores Stephenson Valentim, do Podemos do Rio Grande do Norte, e Paulo Paim, do PT do Rio Grande do Sul, questionaram o presidente do Senado sobre a proposta de emenda à Constituição que acaba com a escala 6-1, PEC recentemente aprovada na Câmara dos Deputados. Mas Davi Alcolumbre disse que o tema precisa de um debate mais aprofundado e não deve fazer parte do esforço concentrado.
7: Então não é razoável que a Câmara dos Deputados passe 5 meses debatendo um assunto muito relevante para o Brasil, para o povo brasileiro e para a nação, e também para os trabalhadores e para os empreendedores.

0: com o mesmo objetivo. O parlamentar defendeu a votação do texto já aprovado pela Câmara dos Deputados para acelerar a mudança na legislação.
1: Na avaliação de Cleitinho, a medida deve avançar rapidamente no Senado, passando pelas comissões e sendo levada ao plenário o quanto antes. O parlamentar ressalta que a redução da jornada atende a uma demanda dos trabalhadores e, por isso, deve ser analisada com prioridade para o benefício da população.
2: Tudo que é para o povo, acho que tem que andar mais rápido. Passa nas comissões o mais rápido possível, porque eu tenho certeza que se fosse algum tipo de aumento em benefício da classe política, não demorava 5 meses, não. Então, eu espero que seja o mais rápido possível aqui, porque o povo espera.
0: Já o senador Carlos Portinho, do PL do Rio de Janeiro, é favorável que a proposta seja amplamente debatida no Senado antes da votação. De acordo com ele, por se tratar de uma medida com impacto para trabalhadores, empresas e para o futuro do país, é necessário ouvir representantes de diferentes setores e sanar dúvidas sobre os efeitos da redução da jornada.
1: Portinho destacou que a discussão deve buscar equilíbrio entre os interesses dos trabalhadores e dos empregadores, de forma a evitar prejuízos tanto para a geração de empregos quanto para a atividade produtiva.
3: O que eu tenho cobrado aqui é que essa discussão, ela passe nas comissões, sejam feitas audiências públicas, tem que estar o sindicato dos trabalhadores aqui, da mesma maneira que tem que estar os representantes do setor produtivo. É o que a gente quer discutir. Discutir é importante, é o trabalho do parlamentar.
0: Ganhar dinheiro com desinformação, discursos de ódio e ataques às mulheres pode passar a ser proibido.
1: Um projeto em análise no Senado quer impedir que conteúdos desse tipo sejam remunerados nas plataformas digitais. Repórter Marcela Cunha.
4: O projeto altera o Marco Civil da Internet para bloquear o dinheiro com publicações de conteúdos que ataquem abertamente as mulheres, criando riscos reais de violência ou discriminação, mesmo antes de uma decisão da justiça. Se a rede social for negligente e permitir que usuários continuem lucrando com conteúdos que já tenham sido considerados criminosos, também poderá ser punida. A autora, senadora Augusta Brito, do PT do Ceará, lembra que hoje esse tipo de violência também impulsionada pelo interesse financeiro e reforça que a ideia é impedir que a liberdade de expressão seja usada como justificativa para a violência.
5: Esse projeto não censura ninguém, ele apenas afirma que ódio e mentira não podem ser premiados com dinheiro, sem confundir isso com opinião, crítica, ironia, sátira ou debate legítimo.
4: O texto define discurso de ódio, misoginia e desinformação e estabelece regras para a defesa do responsável pela publicação, que será avisado em até 48 horas e terá o direito de apresentar uma defesa para tentar recuperar o valor.
1: Com edição de Paula Groba e trabalhos técnicos de Eliseu Caires, o Jornal do Senado fica por aqui. Acompanhe agora as notícias da Câmara dos Deputados. Boa noite.
0: Boa noite e um bom feriado.
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7: Comissão aprova manutenção de merenda escolar durante calamidades.
8: Avança projeto que proíbe a distinção de gênero entre PM e bombeiros.
7: Projeto dificulta fechamento de salas para educação de jovens e adultos.
8: Boa noite. Avança na Câmara a proposta que estabelece condições mais rigorosas para fechamento de turmas de educação de jovens e adultos. Acompanhe na reportagem de Luiz Cláudio Canuto.
9: A Comissão de Educação da Câmara aprovou o projeto que estabelece condições mais rigorosas para o fechamento de turmas presenciais na rede pública para a educação de jovens e adultos. Segundo o projeto, para fechar turmas, deve haver justificativa do órgão responsável pela gestão da educação, o diagnóstico do impacto da ação e uma manifestação da comunidade escolar e do Ministério Público. A proposta muda a Lei de Diretrizes e Bases da Educação Nacional. O texto do deputado Helder Salomão, do PT do Espírito Santo, foi aprovado conforme o parecer do relator, deputado Luiz Lima, do Novo do Rio de Janeiro. Lima afirma que a educação de jovens e adultos atende a um princípio da Constituição e expressa a garantia do direito à educação.
10: A gente ainda tem um percentual entre 25% e 30% de pessoas que passaram de 20 anos, que tem muita dificuldade com leitura, de compreensão de texto, e essas pessoas também ficam fora do mercado de trabalho. E esse projeto é extremamente meritório, porque facilita e avisa essas pessoas e comunica, faz com que as secretarias de educação municipal ou estadual comuniquem

0: as pessoas adultas do nosso país, que é direito sim, ela reingressar à sala de aula para ela aprender a ler, aprender a escrever de forma correta, melhorando a autoestima dessas pessoas.
1: O relator cita dados do IBGE de 2023, segundo os quais a taxa de alfabetização de brasileiros com 15 anos ou mais era de 94,6%, mas entre a população rural era pouco mais de 85%. Aproximadamente 11 milhões de pessoas entre 18 e 29 anos de idade ainda não completaram o ensino médio. O projeto, que estabelece condições prévias para o fechamento de turmas presenciais de educação de jovens e adultos na rede pública, vai ser analisado agora pela Comissão de Constituição e Justiça. Para virar lei, precisa ser aprovado pelos deputados e senadores. Da Rádio Câmara de Brasília, Luiz Cláudio Canuto.
2: Educação. Comissão aprova a proposta que prevê manutenção de merenda escolar em caso de calamidade pública. A repórter Mônica Tati tem os detalhes.
3: A alimentação escolar poderá ser garantida mesmo em caso de situação de emergência ou estado de calamidade pública reconhecida ou decretada pelo governo federal. É o que prevê projeto aprovado pela Comissão de Educação da Câmara, como explica a relatora, a deputada Sâmia Bonfim, do PSOL de São Paulo.
4: É sabido que, no período letivo, a merenda escolar eventualmente é a única refeição dos educandos mais vulneráveis economicamente. Dessa forma, fazendo justiça às proposições pertinentes, todas elas certamente motivadas pela recente experiência de paralisação das escolas e de aumento da vulnerabilidade das famílias dos estudantes mais pobres, somos pela aprovação do projeto principal.
3: O texto da deputada Sâmia Bonfim também estabelece que, se as refeições não puderem ser feitas no ambiente escolar, será garantida a entrega de cestas básicas para as famílias dos alunos que estejam inscritas no Cadastro Único do Governo Federal. O projeto, que prevê a garantia de merenda escolar em caso de situação de emergência ou de calamidade pública, ainda tem que ser votado por mais 3 comissões da Câmara. Se for aprovado em todas, pode seguir direto para a votação no Senado. Da Rádio Câmara de Brasília, Mônica Tati.
2: Relações Exteriores.
5: Sargento Faur, do PL do Paraná, rebate acusações de que integrantes da oposição teriam atuado junto aos Estados Unidos para incentivar o aumento das tarifas contra produtos brasileiros. Ele afirma que defende a busca do diálogo para evitar medidas que prejudiquem o país.
2: Sargento Faur também apoia a classificação de facções criminosas brasileiras como organizações terroristas. O parlamentar avalia que a medida contribui para a efetividade do enfrentamento ao PCC e ao Comando Vermelho.
5: Tadeu Venera, do PT do Paraná, critica a atuação da oposição no caso das tarifas dos Estados Unidos sobre produtos brasileiros. Para ele, houve estímulo a medidas comerciais contra o Brasil. O deputado considera que a articulação externa tenta desgastar o governo federal.
2: Tadeu Venere contesta a tentativa de relacionar o aumento das tarifas apenas a decisões soberanas do governo dos Estados Unidos. O legislador defende a via diplomática e cobra explicações de parlamentares que fazem oposição ao Executivo Federal.
5: Padre João, do PT de Minas Gerais, considera a viagem de parlamentares da oposição aos Estados Unidos uma ameaça à soberania brasileira. Ele pondera que representantes eleitos não podem atuar no exterior contra a economia nacional, nem contra serviços como o PIX.
2: Padre João cobra uma reação do Congresso diante de iniciativas que, em sua visão, incentivam o aumento de tarifas dos Estados Unidos contra produtos nacionais. O deputado argumenta que o papel da oposição é fiscalizar o governo federal e não apoiar medidas contra o Brasil.
5: Érica Cocai, do PT do Distrito Federal, acusa parte da oposição de ser submissa aos interesses estrangeiros, especialmente dos Estados Unidos. Ela critica articulações que prejudicam a economia nacional e entregam recursos estratégicos, como terras raras e minerais críticos.
2: Na visão de Érica Cocai, o governo anterior foi omisso no combate ao crime organizado e permitiu o avanço de milícias e de esquemas financeiros fraudulentos. A deputada reafirma o compromisso da gestão petista com a defesa da soberania nacional e da democracia. Trabalho.
5: Avança nas comissões o projeto que proíbe a distinção de gênero em concursos e carreiras da PM e dos bombeiros. Mais detalhes com a repórter Maria Neves.
2: A Comissão de Segurança Pública da Câmara dos Deputados aprovou proposta que proíbe a distinção entre homens e mulheres nos concursos públicos e nas carreiras de polícias militares e de bombeiros militares. O texto proíbe expressamente a adoção de limites de vagas para mulheres nas leis estaduais e do Distrito Federal. O relator, deputado delegado Paulo Bilinski, do PL de São Paulo, incluiu na proposta que os critérios de avaliação física também devem ser os mesmos para homens e mulheres. Relatora na Comissão de Defesa dos Direitos das Mulheres, a deputada Carol D'Artora, do PT do Paraná, afirma que o objetivo do projeto é garantir isonomia de gênero nos processos de seleção para as polícias e bombeiros militares.
6: Existem critérios que não são técnicos, existem percentuais máximos para o ingresso de mulheres e tudo isso vai a um desencontro daquilo que tem sido proposto no mundo inteiro.
2: Como as polícias e os bombeiros militares são de responsabilidade dos estados, as regras dos concursos diferem de um local para outro. Em Goiás, por exemplo, a legislação limitava a 10% o número de mulheres nas corporações. Em 2023, no entanto, o Supremo Tribunal Federal considerou essa regra discriminatória e, portanto, inconstitucional. Ao apresentar o texto em 2023, o deputado Pedro Aihara, de Minas Gerais, ele mesmo bombeiro militar, afirmou que o Conselho Nacional da Categoria estimava que as mulheres ocupavam menos de 14% das vagas nas corporações de todo o país. No mesmo ano, de acordo com o Anuário Brasileiro de Segurança Pública, a média de mulheres nas polícias militares era de 12%. A proposta que proíbe discriminação de gênero para ingresso e ascensão nas carreiras militares dos estados ainda será analisada pela Comissão de Constituição e Justiça. Da Rádio Câmara de Brasília, Maria Neves.
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8: Justiça.
2: Marcel Van Hatten, do Novo, do Rio Grande do Sul, denuncia um novo acordo de cooperação entre o INSS e a Confederação Nacional dos Trabalhadores na Agricultura. Ele lembra que a entidade esteve no centro das investigações sobre descontos ilegais nas aposentadorias de milhões de brasileiros.
5: De acordo com Marcel Van Hatten, a mudança no comando do órgão previdenciário abriu caminho para o retorno de práticas criminosas. O deputado faz um alerta aos aposentados e pensionistas para o risco de novas cobranças não autorizadas.
8: Previdência.
2: A Câmara dos Deputados analisa a redução da idade mínima para aposentadoria especial por periculosidade. Proposta nesse sentido já avançou duas comissões, como informa a repórter Sofia Peçanha.
9: Trabalhadores que atuam em atividades que oferecem riscos à saúde ou à integridade física são o foco do projeto de lei em discussão na Câmara dos Deputados. A proposta, já aprovada pela Comissão de Previdência, Assistência Social, Infância, Adolescência e Família da Câmara, reduz a idade mínima para a concessão de aposentadoria especial a esses trabalhadores expostos a agentes nocivos. De acordo com o projeto, o tempo mínimo de contribuição para aposentadoria especial pode ser de 15, 20 ou 25 anos, dependendo do grau de risco da atividade. Ou seja, quanto maior o risco à saúde ou à integridade física do trabalhador, menor o tempo exigido. A reforma da Previdência estabeleceu como idades mínimas de 55, 58 e 60 anos. Agora, A proposta reduz as idades para 40, 45 e 48 anos. Na comissão, o relator, deputado Pastor Eurico, de Pernambuco, mudou o texto original, apresentado pelo deputado Alberto Fraga, do PL do Distrito Federal, além de aproveitar alterações aprovadas pela Comissão do Trabalho anteriormente. Pastor Eurico ressaltou que as mudanças nas regras da reforma da Previdência são uma reivindicação antiga dos trabalhadores expostos a agentes nocivos.
10: Então, essas pessoas

0: estão tendo prejuízo. E há muitos desses profissionais que já poderiam estar aposentados, estão com risco de vida, saúde muito afetada, muito abalado. Alguns estão com idade avançada. Se ele sai do emprego hoje, ninguém mais o quer. Então, nossa preocupação é de honrarmos, respeitarmos, considerarmos e validar essas pessoas que prestaram em todo esse período de sua vida esse serviço à sociedade.
1: Pelo texto, o valor do benefício inicial passa a ser de 100% da média de contribuições. Desde a reforma da Previdência, o cálculo do benefício leva em conta apenas 60% da média de contribuições, mais 2% para cada ano que exceda 15 anos de contribuição para mulheres e 20 anos para homens. A proposta considera ainda a periculosidade da atividade e não apenas os riscos à saúde, contemplando a exposição a agentes químicos, físicos e biológicos, além dos que exercem atividades consideradas perigosas. Entre os exemplos citados estão trabalhos com explosivos, eletricidade, materiais inflamáveis, radiação, ruído e calor excessivos, além de atividades de vigilância patrimonial ou pessoal e transporte de valores. Agora, o projeto que reduz a idade mínima para a aposentadoria do trabalhador exposto a agentes nocivos precisa ser analisado por duas comissões antes do plenário. Para virar lei, precisa ser aprovado pela Câmara e pelo Senado. Da Rádio Câmara de Brasília, Sofia Peçanha.
2: Ciência e tecnologia.
3: Heloísa Helena, da Rede do Rio de Janeiro, apresentou o projeto para proibir as bets no Brasil. A deputada afirma que as apostas online provocam endividamento, desespero familiar e sofrimento entre jovens atingidos pela jogatina.
4: Heloísa Helena critica a arrecadação obtida pelo governo federal com a regulamentação das apostas. Ela aponta que a tributação transforma a exploração econômica das famílias em fonte de receita pública, sem enfrentar os danos sociais causados pelas bets.
2: Saúde.
3: A comissão aprova projeto que valoriza escolas de saúde pública como estratégicas para o SUS. A repórter Júlia Lopes nos conta os detalhes.
5: A Câmara dos Deputados reconheceu as escolas de saúde pública, que são instituições voltadas à formação, qualificação e treinamento de profissionais da área, como instituições técnico-científicas do SUS, o Sistema Único de Saúde. O projeto aprovado na Comissão de Constituição e Justiça reconhece que essas escolas são capazes de produzir e desenvolver conhecimento e tecnologias, além de preparar profissionais para atuar em situações de emergência em saúde pública. O texto aprovado pela CCJ, por recomendação da relatora, deputada Lídice da Mata, do PSB da Bahia, manteve a versão apresentada pela Comissão de Saúde, que define normas gerais para a atuação dessas escolas. Na avaliação do autor do projeto, deputado Jorge Sola, do PT da Bahia, a medida é de grande importância para as escolas de saúde pública. Ele destacou ainda que a proposta foi elaborada em conjunto com essas instituições.
6: São escolas que têm um papel muito importante no sistema único de saúde e que não estavam previstos no nosso arcabouço legal do SUS.
5: De acordo com a Rede Brasileira de Escolas de Saúde Pública, existem atualmente cerca de 50 instituições desse tipo no país, vinculadas aos estados ou a centros universitários, com atuação nas áreas de saúde pública e saúde coletiva. O projeto, que valoriza a produção de conhecimento e inovação nas escolas de saúde pública, segue agora para o Senado. Da Rádio Câmara de Brasília, Júlia Lopes.
2: Economia.
4: Ao fazer um balanço da gestão federal, Cabo Gilberto Silva, do PL da Paraíba, considera que o atual governo não cumpriu as promessas de campanha. Segundo o deputado, o executivo apresenta desgastes em áreas como saúde, educação, economia e segurança pública.
3: Na visão de Cabo Gilberto Silva, a solução para os problemas do país passa por uma mudança na condução política e econômica. Ele defende a construção de alianças partidárias que tenham como objetivo a atração de investimentos e redução da carga tributária.
2: Meio ambiente.
4: Câmara analisa reforço das medidas contra incêndios florestais. O repórter José Carlos Oliveira tem as informações.
7: Projeto de lei do deputado Dr. Zacarias Calil, de Goiás, aumenta a punição para quem provoca incêndios em florestas, matas, pastagens e outras áreas de vegetação no Brasil. A pena para quem comete tais crimes pode dobrar em relação à atual, com previsão de 4 a 8 anos de reclusão e multa quando a queimada acontecer em unidades de conservação, terras indígenas, reservas legais e áreas de preservação permanente. Além da responsabilização individual dos culpados, a proposta prevê a responsabilidade solidária de empresas e pessoas que financiem, incentivem ou estejam diretamente envolvidas em atividades que resultem em incêndios ilegais. O texto foi aprovado na Comissão de Educação com relatoria do deputado Luiz Fernando Vampiro, do MDB de Santa Catarina.
8: Esse projeto é um projeto amplo, ele trata efetivamente sobre prevenção e conscientização das queimadas no Brasil e, em relação à Comissão de Educação, era específico a parceria entre o Ministério do Meio Ambiente e do Ministério da Educação acerca das políticas a serem implementadas dentro das salas de aula, obviamente de material didático, aperfeiçoamento, capacitação de recursos humanos, para poder estar divulgando efetivamente ações que possam inibir e minimizar os impactos das queimadas no país.
7: O projeto de lei ainda prevê um selo verde de combate a incêndios a ser concedido a empresas que adotem práticas sustentáveis. Também determina a criação de um Centro Nacional de Prevenção a Incêndios Florestais para coordenar essas ações em todo o país. O texto está em análise agora na Comissão de Meio Ambiente. Da Rádio Câmara de Brasília, José Carlos Oliveira.
2: Desenvolvimento Regional.
3: Hildo Rocha, do MDB, exalta o programa Maranhão Livre da Fome, criado pelo governo estadual para combater a insegurança alimentar. Segundo o deputado, a iniciativa alia transferência de renda e capacitação profissional para famílias em situação de vulnerabilidade.
4: Hildo Rocha informa que o programa obteve resultados positivos na inclusão produtiva de beneficiários. O parlamentar acrescenta que a medida deve ser apresentada ao governo da Finlândia como exemplo de política pública voltada ao combate à pobreza e à fome.
2: Transportes.
3: Joaquim Passarinho, do PL do Pará, apela aos governos federal e estadual por intervenção imediata nas estradas do norte do país. Segundo ele, a precariedade das BRs e PAs prejudica o trânsito da população, encarece o escoamento da produção e impede o desenvolvimento da região.
4: Joaquim Passarinho ressalta a posição dos portos do Norte pela proximidade com o Canal do Panamá e com os Estados Unidos. No entanto, ele afirma que as más condições das estradas eliminam essa vantagem, o que justifica obras urgentes na Transamazônica e na BR-163 durante a estiagem das chuvas.
3: Termina agora o Jornal Câmara dos Deputados, produzido pela Rádio Câmara. O programa teve trabalhos técnicos de Wellington Teles e apresentação de Verônica Lima e Márcio Aquilissardi. Boa noite.
4: A Voz do Brasil volta na sexta-feira. Boa noite e bom feriado.
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18: Um encontro tenso no fim da Segunda Guerra Mundial move a peça Novas Diretrizes em Tempos de Paz. Com direção de Bosco Brasil e direção de Eric Lenatti, o espetáculo acompanha o embate entre um imigrante polonês e um oficial da alfândega, no Porto do Rio. Em cena, memórias, culpa e relações de poder atravessam o confronto entre os personagens. No elenco, Lenatti e Fernando Billy. A peça fica em cartaz no Teatro Poeira, em Botafogo, de 30 de abril a 28 de junho.
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1: Linda Flor e Aiá, de Marques Porto, Luiz Peixoto, Henrique Vogeler e Cândido Costa, com Zé da Velha e Silvério Pontes.

0: Toca Raul, de Gabriel Grossi, com Gabriel Grossi, Sérgio Coelho, Eduardo Farias, André Vasconcelos e Rafael Barata. Antes, Linda Flor e Aiá, de Marquês Porto, Luiz Peixoto, Henrique Vogler e Cândido Costa, com Zé da Velha e Silvério Pontes.
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0: Suen, de Tom Jobim, com Davi Gank e o Quarteto Guerra Peixe.

0: contando os números de Reinaldo Pestana com Choro Novo, antes Suen, de Tom Jobim, com Davi Gank e o Quarteto Guerra Peixe.
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0: Beijar a Arte, de Tarcísio Sardinha com Cainan Cavalcante.

0: Bonitinho, de Yamandu Costa e Dominguinhos, com Yamandu Costa e Dominguinhos. Antes, Beijar a Arte, de Tarcísio Sardinha, com Cainan Cavalcante.
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0: Jubarte, The Blue Whale, música e interpretação de Flávio Pantoja.

0: Espia Só, de Otávio Dutra, com batuque de cordas trio. Antes, Jubarte, de Blue Whale, música e interpretação de Flávio Pantoja.
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0: Manhãs de Outono, de Jovertino Maciel, com o Regional Carioca.

0: Dolphin, de Luiz Essa, com Samba Jazz Trio. Antes, Manhãs de Outono, de Jovertino Maciel, com Regional Carioca.
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0: Uru Blues Malandro, de Antônio Valdetaro, com o próprio Antônio Valdetaro.

0: Nós Sambamos, música e interpretação de Zélio Silva. Antes, Uru Blues Malandro, música e interpretação de Antônio Valdetaro.
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3: A Casa Roberto Marinho apresenta a exposição Tempo, de Valtércio Caldas. A mostra reúne cerca de 100 obras produzidas entre 1967 e 2025, atravessando 6 décadas de trajetória. Entre esculturas, desenhos e instalações, o artista trata o tempo como uma

0: matéria, explorando relações com espaço e percepção. A Casa Roberto Marinho fica na Rua Cosme Velho, número 110. Do Rio de Janeiro, Jansen Campos para a Rádio MEC, clássica e atual.
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7: Olá, amigos, muito boa noite. Eu sou o Sidney Ferreira e você está no Jazz Livre, aqui pela sua Rádio MEC. É tempo de Rio das Ostras Jazz e Blues Festival. E nosso convidado de hoje sobe no palco Costa Azul amanhã para fazer mais um grande show. Mas antes de apresentar nosso convidado com seu trio hoje aqui, quero convidar você que nos ouve pelo dial, a nos assistir também pelo nosso canal no YouTube. Estamos ao vivo pelo canal da Rádio MEC do YouTube. E você pode mandar sua mensagem pelo nosso chat lá no YouTube ou então pelo nosso WhatsApp, DDD 21 99710 0537. Fique à vontade, sua participação é muito importante, você sabe disso. O Jazz Livre, então, começa com aquecimento, com esta visita muito especial. Hoje recebemos um artista que é um dos mais destacados músicos da nova geração. Seu instrumento, a gaita, a harmônica. Sua trajetória é um mosaico que vai do choro tradicional ao jazz contemporâneo. Talento, sensibilidade, carisma. Estou falando de Gabriel Grossi. Gabriel, querido, boa noite.
8: Sim, boa noite, meu irmão. Prazer estar aqui com você. Viu?
7: Prazer enorme recebê-lo para esse show aqui, que é esse aquecimento para o Rio das Ostras. Você vai estar lá no palco amanhã. No palco Costa Azul, já tocou por lá também, né, Gabriel? Sabe a energia que tem aquele palco, né?
8: Maravilhoso, um festival incrível, né? Com uma energia única, assim, a gente tá bem feliz, bem animado aqui com esse negócio.
7: Maravilha. Já a gente conversa mais com o Gabriel, que está acompanhado hoje com Dudu Freitas ao piano. Dudu, seja muito bem-vindo, boa noite. E na bateria, Cássio Stepperson. Cássio, boa noite, obrigado por estar aqui conosco nesta noite. Gabriel, nós vamos começar com que tema que você escolheu para abrir o programa de hoje?
8: Vamos começar com uma música que nem é tão conhecida, assim, mas é uma música muito, muito incrível, assim, com uma energia forte, do João Bosco, que é uma música chamada Holofotes.
7: Perfeito. Vamos começar então com Holofotes, de João Bosco, com Gabriel Grossi, Dudu Freitas e Cássio Stepperson. 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